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4: Boa noite.
5: Boa noite para você que nos acompanha em todo o país.
4: Segunda-feira, 29 de junho de 2026.
5: Vamos ao destaque do dia. Apoio a bons pagadores.
4: Desenrola adimplentes. Permite substituir empréstimos mais caros por financiamentos com juros menores.
5: A iniciativa busca reduzir o peso das parcelas no orçamento, prevenindo o endividamento. Pablo Mundim.
6: A ideia é substituir juros de até 12% por juros no máximo de 1,99% ao mês.
4: E ainda incentivo também para quem está em dia com o FIES, o Fundo de Financiamento Estudantil.
5: Após se formar, o estudante poderá receber crédito para montar seu próprio negócio.
4: É o FIES empreendedor. Graziele Bezerra.
7: O governo do Brasil estima que em um universo de 500 mil beneficiários adimplentes, exista um público potencial imediato entre 50 mil e 125 mil pessoas.
5: Vamos falar também sobre restituição do imposto de renda.
4: Amanhã será pago o segundo lote a mais de 9 milhões e 500 mil contribuintes.
5: É o maior número de pessoas já beneficiadas de uma só vez.
4: Hoje, na apresentação da Voz do Brasil, eu, Mariana Jungmann e Luciano Seixas.
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4: Trabalhadores informais que têm dívidas, mas que estão com os pagamentos em dia ou com, no máximo, 3 meses de atraso, poderão aderir ao Desenrola Adimplentes.
5: A ideia é dar um alívio no orçamento dessas famílias, que poderão refinanciar seus contratos pagando juros menores, de, no máximo, 1,99% ao mês.
4: O novo Desenrola foi lançado nesta segunda-feira e os interessados já podem aderir ao programa.
6: Organizar as contas, pagar menos juros e evitar que novas dívidas comprometam o orçamento das famílias. É o objetivo das novas medidas anunciadas pelo governo do Brasil para ampliar o acesso ao crédito e incentivar quem mantém os pagamentos em dia. O Desenrola Adimplentes, lançado nesta segunda-feira pelo presidente Lula, amplia o alcance do programa que já ajudou mais de 7 milhões e meio de famílias na reorganização financeira. Agora, o foco passa a ser quem trabalha na informalidade e mantém as contas em dia, mas enfrenta juros elevados no crédito pessoal. A proposta permite substituir empréstimos mais caros por financiamentos com juros de até 1,99% ao mês, reduzindo o peso das parcelas no orçamento e prevenindo o endividamento, destaca o ministro da Fazenda, Dário Dorigan.
8: Esse trabalhador, ele vai poder se reorganizar do ponto de vista financeiro. Ele vai poder, inclusive, se ele quiser tomar crédito dentro desse mesmo patamar, a 1,99% ao mês, tomar um volume de crédito a mais, desde que a prestação total não passe de 90% do que ele tinha antes.
6: Poderão aderir trabalhadores informais que tenham operações de crédito pessoal de até R$15 mil, com pelo menos 4 parcelas pagas e no máximo 90 dias de atraso. A ideia é substituir juros de até 12% por juros no máximo de 1,99% ao mês, explica o ministro Durigan.
8: A situação atual do trabalhador informal, que paga taxa de juros de 6% a 12% ao mês, nós estamos dizendo, nós vamos te dar uma nova linha para você extinguir essa taxa de juros e essas condições que hoje você é submetido.
6: O pacote também amplia o uso do FGTS como garantia no crédito consignado privado. A utilização é opcional e vai permitir ao trabalhador formal contratar empréstimos com juros limitados a 1,99% ao mês, reduzindo o custo do crédito e ampliando o acesso a condições mais vantajosas. Segundo o governo, as medidas fortalecem a política de reorganização financeira das famílias brasileiras. A estimativa do Tesouro é aportar cerca de 4 bilhões de reais para atender o novo programa. Reportagem Pablo Mundim.
5: Os participantes do programa ficam com o CPF bloqueado para apostar em jogos online, as chamadas bets, por um período de 6 meses.
4: As informações sobre o Desenrola estão no portal gov.br ou nos bancos oficiais, Caixa Econômica e Banco do Brasil.
5: E dentro do programa Desenrola Adimplentes, o governo do Brasil desenvolveu também uma linha de crédito voltada para beneficiários do FIES.
4: Com a novidade, quem mantém as parcelas em dia agora tem um incentivo para abrir ou expandir o próprio negócio com juros mais baixos.
7: O programa FIES Empreendedor é destinado a profissionais graduados que desejam abrir ou expandir seu próprio negócio, contando com linhas de crédito mais acessíveis. Podem aderir aqueles que pagaram em dia as últimas 36 parcelas do programa, sem histórico de renegociação no período. No caso de pessoa física, com limite de financiamento de até R$80 mil e prazo máximo de pagamento de 60 meses, incluindo até 6 meses de carência. Para pessoa jurídica, com limite de financiamento de até R$180 mil e prazo máximo de pagamento de 96 meses, incluindo até 6 meses de carência. Em uma simulação de empréstimo de R$80 mil em 5 anos, por exemplo, o custo total cai de R$143 mil para R$106 mil, caso o beneficiário seja um estudante do FIES com as contas em dia. Nesse caso, a economia final supera os R$37 mil. Segundo o ministro da Fazenda, Dario Durigan, o programa é um estímulo à adimplência.
8: Se ele seguir pagando em dia, ele vai ter uma linha de crédito que vai ser a menor linha de crédito com a menor taxa de juros que nós temos para o empreendedorismo no país.
7: Ainda de acordo com o ministro Dario Durigan, com taxas de juros de 0,87% ao mês, o programa tem uma das melhores linhas de crédito que cabem no bolso de quem está começando a empreender.
8: O adimplente que seguir pagando em dia vai ter pelo menos 37 mil de benefício e é para esse estudante que está querendo deslanchar no seu primeiro negócio que nós estamos abrindo essa linha, dando um estímulo ao bom pagador do FIES.
7: Para o ministro da Educação, Leonardo Barchini, a linha de crédito dará igualdade de condições aos egressos do ensino superior.
9: Com essa linha de crédito, nós vamos conseguir dar oportunidade a esse jovem para que ele possa de fato empreender. Vão dar um retorno para a sociedade igual os jovens do ProUni, do FIES, do Reúne, da expansão, da lei de cotas.
7: O governo do Brasil estima que em um universo de 500 mil beneficiários adimplentes, exista um público potencial imediato entre 50 mil e 125 mil pessoas. Uma parcela expressiva desse grupo já possui CNPJ ativo, o que demonstra uma demanda real por capital de giro para alavancar seus negócios. Reportagem Graziele Bezerra.
5: E o presidente Lula enviou hoje ao Congresso Nacional projeto de lei complementar que aumenta de forma progressiva o teto de faturamento do MEI, o microempreendedor individual.
4: A meta é chegar a R$140 mil até 2028 e permitir a contratação de 2 empregados.
5: Atualmente o teto é de R$81 mil por ano. A medida pode beneficiar 13 milhões de microempreendedores individuais registrados.
4: Com o aumento, o governo quer fortalecer os pequenos negócios e incentivar a geração de empregos. Quem comentou foi o presidente Lula.
10: Muito dinheiro, na mão de poucos significa pobreza. E quando a gente faz, manda um projeto de lei desse dizendo que pouco dinheiro na mão de muitos é uma distribuição de oportunidade de riqueza. Portanto, eu acho que o Congresso Nacional vai fazer um esforço muito grande, se Deus quiser, e volta a isso o mais rápido possível para que a gente possa favorecer aquelas pessoas que mais precisam de crédito.
5: O ministro do Empreendedorismo, da Microempresa e da Empresa de Pequeno Porte, Paulo Pereira, destacou as medidas para estimular o MEI.
11: Vou dizer que é um momento histórico, né, para os microempreendedores individuais do Brasil, quase 10 anos sem aumento, de modo que é uma medida que tem um impacto muito grande, presidente, e que se insere num conjunto de medidas que o senhor tem feito para os empreendedores. Então, em primeiro lugar, as linhas de crédito, que o senhor agora está trabalhando, presidente, para que a gente lance um grande parcelamento para os MEIs, para que eles possam regularizar a sua situação, quer dizer, esses 3 milhões que são MEIs e que hoje tem alguma situação de inadimplência, vão poder regularizar a sua situação. E uma série de outras medidas, como a expansão do Contrata Mais Brasil, a linha de crédito que foi apresentada hoje no Desenrola Empreendedores. Então, só para dizer, um dia histórico, mas inserido num conjunto de esforços do senhor pelos empreendedores brasileiros.
4: Para ajudar a conter a alta do preço do petróleo, o governo abriu crédito extraordinário de 550 milhões de reais para apoiar a importação do diesel.
5: A Agência Nacional do Petróleo, Gás Natural e Biocombustíveis será responsável pelo repasse aos produtores.
12: O governo do Brasil abriu um crédito extraordinário de 550 milhões de reais para apoiar a importação de óleo diesel de uso rodoviário. A medida, publicada nesta segunda-feira, 29, destina os recursos ao Ministério de Minas e Energia para viabilizar uma política de subvenção operada pela Agência Nacional de Petróleo, Gás Natural e Biocombustíveis, ANP. A iniciativa tem caráter emergencial e temporário e busca reduzir os efeitos da alta dos preços internacionais do petróleo sobre a economia brasileira. A medida foi criada após o aumento da instabilidade no mercado global, provocado pelo agravamento do conflito geopolítico no Oriente Médio. A ANP será responsável pelo repasse da subvenção aos importadores de diesel, com critérios baseados no volume comercializado e na diferença entre o preço de referência e o valor definido para o produto. Como a despesa não estava prevista no orçamento de 2026, o governo precisou abrir o crédito extraordinário para garantir a execução da política. A medida atende os critérios de urgência e imprevisibilidade previstos na Constituição. Claudimário Carvalho, para a Voz do Brasil.
4: Em julho, a bandeira tarifária de energia seguirá amarela, indicando a cobrança de taxa adicional sobre as contas de luz no mês.
5: O anúncio foi feito pela Agência Nacional de Energia Elétrica, ANEEL.
4: Com isso, os consumidores vão pagar um adicional de R$ 1,88 para cada 100 kWh consumidos.
5: A bandeira tarifária está amarela desde abril, em razão das condições menos favoráveis para a geração de energia no país.
4: Em períodos secos, quando a produção das usinas hidrelétricas fica prejudicada e é necessário acionar as termoelétricas, a bandeira pode ficar amarela ou vermelha, patamar 1 ou 2.
5: Isso porque a geração por usinas térmicas é mais cara, daí a necessidade da taxa adicional sobre o consumo de energia.
4: O pagamento do segundo lote do imposto de renda será feito amanhã, terça-feira.
5: É a maior restituição da história em relação ao número de contribuintes contemplados. Serão beneficiadas mais de 9 milhões e 500 mil pessoas.
13: São 16 bilhões de reais em créditos para 9.585.797 contribuintes. O valor é o mesmo do lote pago anteriormente, o primeiro lote de restituição do Imposto de Renda 2026, em 29 de maio deste ano. Segundo a Receita, os valores devidos da maior parte dos declarantes serão quitados já nos dois primeiros lotes de 2026. Esses pagamentos deverão alcançar cerca de 80% do total estimado de restituições do ano. Se somarmos os dois primeiros lotes do ano, serão contemplados 18 milhões e 300 mil contribuintes, com um valor total de 32 bilhões de reais em restituições. A antecipação dos créditos se deu após processamento de milhões de declarações em pouco tempo, beneficiando tanto os contribuintes com prioridade legal quanto aqueles que aderiram às soluções digitais, como a declaração pré-pagamento preenchida e o recebimento da restituição via Pix. O crédito bancário será realizado ao longo desta terça-feira. Cerca de 4,5 bilhões de reais serão destinados a contribuintes com prioridade legal, como idosos acima de 80 anos, idosos entre 60 e 79 anos, pessoas com deficiência física, mental ou moléstia grave e contribuintes cuja maior fonte de renda seja o magistério. Para saber se a restituição está disponível, basta acessar gov.br/Receita Federal, clicar em Meu Imposto de Renda e depois em Consultar Minha Restituição. O pagamento é feito somente na conta do titular da declaração.
4: Daniele Popov para A Voz do Brasil. Equipes de resgate brasileiras já estão na Venezuela apoiando o país.
5: A Venezuela foi atingida por terremotos na última quarta-feira, deixando mais de 1.700 mortos.
14: Equipes brasileiras chegaram neste sábado e já atuam principalmente no município de Vargas, no estado de La Guaira, uma das regiões mais afetadas pelos terremotos. Até agora, foram enviados 4 voos da Força Aérea Brasileira, que levaram mais de 1 tonelada de medicamentos e insumos para atendimento de emergência. Um hospital de campanha, que já está montado, purificadores de água e equipes de bombeiros, com equipamentos e materiais específicos para ações de apoio a desastres, além de cães farejadores. O porta-voz do Corpo de Bombeiros de Minas Gerais, primeiro-tenente Henrique Barcelos, explica como o trabalho dessas equipes está sendo feito.
15: As ações serão concentradas em áreas com edificações colapsadas, onde as equipes vão realizar buscas técnicas, resgate e localização de vítimas, atendimento pré-hospitalar e integração com as autoridades locais por meio dos organismos internacionais.
14: Os terremotos de magnitude 7,2 e 7,5, seguidos de cerca de 20 réplicas, provocaram desabamentos na capital, Caracas, e outras cidades venezuelanas. As equipes brasileiras também vão trabalhar no reforço a telecomunicações com representantes da Anatel e no transporte e apoio aos desalojados. Reportagem Raquel Mariano.
4: Mais modernidade nas unidades de terapia intensiva, salvando a vida de mais pacientes.
5: O Ministério da Saúde inaugurou a primeira UTI inteligente do SUS no Rio de Janeiro.
4: Entre as novidades, monitoramento mais sofisticado dos pacientes e uso da inteligência artificial para reunir dados e acelerar a tomada de decisões.
5: A iniciativa faz parte do Agora Tem Especialistas.
16: Um passo importante rumo à medicina do futuro. A primeira UTI inteligente do SUS foi inaugurada no Hospital Universitário Clemente Fraga Filho, da Universidade Federal do Rio de Janeiro. A novidade utiliza tecnologias de monitoramento contínuo e inteligência artificial para acompanhar em tempo real a evolução dos pacientes. O sistema

0: UTI, com isso vai reduzindo o tempo de quem está esperando para a UTI e salva vidas dentro da UTI.
1: A iniciativa faz parte da criação da Rede Nacional de UTIs Inteligentes, que recebeu mais de 180 milhões de reais em investimentos. Nesta primeira etapa, serão 10 leitos inteligentes em 7 hospitais de referência, espalhados pelo país. Depois, o projeto será ampliado para 280 leitos em 14 UTIs. A entrega faz parte do programa Agora Tem Especialistas do Ministério da Saúde, que busca ampliar e qualificar a assistência no SUS. Em pouco mais de um ano, o programa bateu recorde de cirurgias eletivas, quase 15 milhões de procedimentos. O governo federal também tem levado atendimento móvel por meio de carretas, que oferecem exames e atendimento em diversas especialidades, como ressaltou o ministro da Saúde, Alexandre Padilha.
2: Mais de 2.800 municípios brasileiros já tiveram atendimento dessas carretas. Nós vamos chegar a 150 dessas carretas até o final do ano, e 81% dos atendimentos são das mulheres, porque a saúde da mulher é prioridade absoluta e as carretas têm ajudado muito na saúde da mulher.
1: A estratégia também foi responsável pela inclusão de mais de 1,5 milhão de especialistas no atendimento à rede pública do país. Reportagem Luana Karen.
3: E o Ministério da Saúde incluiu mais uma estratégia para ampliar o acesso a cuidados especializados no Sistema Único de Saúde.
4: A partir de agora, a infectologia foi incluída no programa Agora Tem Especialistas e faz parte da oferta de cuidados integrados.
3: A iniciativa tem como objetivo fortalecer a atenção a pessoas vivendo com HIV e ou com AIDS, que demandam avaliação diagnóstica e acompanhamento integrado.
4: Já fazem parte do programa 6 especialidades, são elas: cardiologia, ginecologia, oftalmologia, oncologia, ortopedia e otorrinolaringologia.
3: Os cuidados integram um conjunto de procedimentos que vão desde consultas, exames e tecnologias de cuidado à condução de agravos específicos de rápida resolução.
4: Amanhã, dia 30 de junho, é o último dia da campanha de vacinação contra o HPV.
3: Mesmo após essa data, a vacina vai continuar disponível para imunização de grupos prioritários.
4: A vacina protege contra o papilomavírus humano, responsável por diversos tipos de câncer.
5: O papilomavírus humano, HPV, é a infecção sexualmente transmissível mais comum no mundo. A vacina é segura e fundamental na prevenção de diversos tipos de câncer, como os de colo do útero, vulva, pênis, garganta e pescoço. A advogada Marici Valeta conta que não quer ver o filho correr riscos e o levou para vacinar contra o HPV aos 10 anos de idade.
6: Primeiro que é uma coisa perigosa, né? Que pode levar a outras doenças bastante perigosas. Além da proteção individual, acho que a gente tem que ter em mente esse efeito coletivo, né? Que é de você interromper um pouco esse ciclo.
5: A vacina deve ser tomada antes do início da vida sexual. Ela faz parte da rotina do Calendário Nacional para Crianças e Adolescentes de 9 a 14 anos, que tem direito ao imunizante de graça. Outros grupos também têm esse direito. Pessoas vivendo com HIV, pacientes oncológicos, pessoas transplantadas, usuários de profilaxia para o HIV e vítimas de violência sexual. Éder Gatti, diretor do Departamento do Programa Nacional de Imunizações do Ministério da Saúde, fala sobre a importância dessa imunização.
7: Quando a gente fala de vacinação, a gente está falando de evitar câncer. Casos que teriam um custo enorme no tratamento, e câncer, ele é de alta complexidade. Então a pessoa, quando ela se vacina, ela está contribuindo com a sua proteção e seu bem-estar, mas também ela está dando uma grande contribuição a toda a sociedade brasileira, fazendo ali uma proteção ao Sistema Único de Saúde, garantindo que ele fique mais acessível para outras patologias e outras pessoas.
5: Até amanhã, 30 de junho, quem tem entre 15 e 19 anos também pode se vacinar de graça contra o HPV. Após esse prazo da campanha, o imunizante deve ser adquirido em clínicas particulares. Mas a vacinação gratuita continuará disponível para os grupos prioritários. Reportagem Nazi Brum.
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3: Mais oportunidades, estudantes indígenas e

0: Quilombolas agora tem reserva de vagas para estágios nos órgãos públicos federais.
1: 3% serão destinados aos indígenas e 2% aos quilombolas. As regras já garantem reserva para estudantes negros e para pessoas com deficiência.
2: Para acessar as vagas disponíveis nas cotas, é preciso se autodeclarar como pertencente a algum desses grupos. Isso é feito durante o preenchimento da inscrição. A diretora de planejamento da Força de Trabalho do Ministério da Gestão, Maria Aparecida Chagas, fala do impacto da iniciativa.
3: É uma forma, né, da administração pública contribuir para a trajetória formativa dessas pessoas, para auxiliar essas pessoas no mundo do trabalho, para auxiliar essas pessoas a entenderem quais são os códigos, a forma de atuação, que é o trabalho.
2: Marcelo Barbosa, da representação estudantil da Coordenação Nacional de Articulação das Comunidades Negras Rurais Quilombolas, argumenta que ter melhores chances de acessar o estágio é fundamental para esses estudantes.
4: Nós vemos uma realidade em que os estudantes precisam sair dos seus territórios para irem para a cidade para fazerem a universidade. E esse auxílio financeiro das bolsas vai ajudar na permanência desses estudantes.
2: Braulina, do povo Baniuá, faz doutorado na Universidade de Brasília e comemorou a reserva de
5: vagas. 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

Antes de continuar as cerimônias deste casamento, se alguém souber de algo que impeça este matrimônio, que fale agora.

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1: 2 horas e 15 minutos.

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2: 2 horas e 30 minutos.

nessa terça-feira, nós voltamos a Ti, Senhor. Que a bênção dos santos, anjos, arcanjos, virtudes, potências, tronos, dominações, querubins e serafins sempre estejam conosco e nossas famílias. Que a bênção dos patriarcas, profetas, apóstolos, mártires, confessores e de todos os santos e santas de Deus estejam sempre conosco. Que a bênção de todos os céus de Deus estejam sempre conosco. Que a majestade de Deus nos ampare e nos proteja. Que a sua bondade eterna nos guie. Que a sua caridade sem limites nos inflame. Que a sua divindade suprema nos dirija. Que o poder do Pai nos conserve. Que a sabedoria do Filho nos vivifique. Que a virtude do Espírito Santo esteja sempre entre nós, nossos inimigos, nossos amigos, nossos parentes, tanto os visíveis quanto invisíveis. Poder do Pai, fortificai-nos. Sabedoria do Filho, iluminai-nos. Consolação do Espírito, consolai-nos. O Pai é a paz, o Filho é a vida. O Espírito Santo é o remédio da consolação e da salvação. Assim seja. Amém.

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0: 7. 4:06. 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
1: A reportagem da Santa Cruz está aqui na Vila Santana, lá dos Velhinhos. O doutor de Jean, deputado estadual, está visitando aqui o local para passar recursos, emenda no valor de R$180 mil, e várias pessoas, né, estão abrigadas aqui, homens, senhoras. A senhora, como é que é o nome da senhora? Como é que é o nome da senhora? A senhora falar aqui na Rádio Santa Cruz, como é que é o nome da senhora?
2: Eu tenho que botar o... Cadê o negócio?
1: Não, eu só quero que a senhora fale o nome. Como é que é o nome da senhora?
2: Tem que ser com o...
1: Ah, tá. Bom, ela ali não soube falar, mas a senhora vai conseguir falar comigo. Como é que é o nome da senhora?
3: Adivalda Pereira de Souza, e me chamo de Valda pelo apelido.
1: E a senhora tem qual idade?
3: 59 anos.
1: E tá aqui...
3: Eu tô aqui tratando, quando eu tratar eu vou embora.
1: Ah, pois
3: mas
1: é.
3: Aqui
1: é melhor ficar aqui se recuperar.
3: É, aqui é muito bom e a comida daqui é uma delícia, viu? É comida de mãe, viu? É.
1: Tem mais uma querendo conversar. Como é que é o nome da senhora?
4: Cida.
1: E aí, dona Cida, você tá feliz, tá alegre?
4: Tô alegre.
1: E o motivo dessa alegria é por quê?
4: Telefone.
1: Ah, você gosta de falar no telefone?
4: Gosto.
1: Pois é.
4: São Pedro de
1: Pichonha. Ah, você é do lado do São Pedro?
4: É, São Pedro.
1: Ah, e tá aqui na Vila Santana com as colegas?
4: É, com as colegas.
1: Ah, tá bom. Obrigado, senhora.
4: Obrigado, nada.
1: Aí ela gosta de falar no microfone da rádio. Ô, Robélia, eu conversei com duas senhoras ali, a gente observa que elas ficam aqui porque realmente precisam. E quando a gente ouve de livre e espontânea vontade a felicidade de estar aqui e alegando que estão sendo bem cuidadas, né? O ambiente aqui é bem agradável, num local... Para quem nunca veio aqui na Vila Santana, tem jardinagem, tem uma área bem ampla. É, cuidar dos idosos é importante, mas tem que ter recursos, né? O doutor Jean chega aqui, após passar pelo hospital, trazendo um valor de R$180 mil, que já ajuda um pouquinho, né?
5: Ô, Alberto, porque essas entidades como o Lar dos Velhinhos, o Hospital São Miguel, o abrigo, né, das crianças, são entidades filantrópicas que chegaram aqui através dos franciscanos, né? E sem essa ajuda, sem esse apoio, e a gente fala, quando a gente fala poder público, a gente fala de todos os poderes, seja ele local, estadual ou federal, eles têm que aportar esses recursos para essas entidades, ainda mais cidades como a nossa, que são cidades pequenas, que recebem pouco, né? Tem poucas a questão de impostos, né? Pouca receita. E assim, o Lar dos Velhinhos aqui não é só os nossos idosos de Jequitinhonha, né? Mas de vários locais chegam até aqui. E eles estão aqui na sua última fase da vida, né? E a gente tenta, enquanto cidadão de Jequitinhonha, enquanto cristã, enquanto ser humano mesmo, né? Que tem um coração quente, ajudar da melhor forma, né? E uma delas é, no meu meio, como meu meio é político, né? Captar o recurso e trazer para dar conforto para esse local.
1: Ah, sim, muito obrigado pela gentileza, falando conosco aqui na Vila Santana. Doutor Jean, aqui na Vila Santana, Lar dos Velhinhos, mais uma cobertura aqui de R$180 mil, para dar suporte aí, porque podemos fazer muito com fé em Deus, e com certeza o senhor tem essa fé e está conseguindo fazer.
6: Isso aí, Adalberto, eu quero mais uma vez te agradecer, né? Em um dia você acompanhou duas entregas nossas, aqui a gente entrega e mostra A gente mostra para que é o recurso. Confiamos nas pessoas que vão gerir esse recurso, né? Aqui no Lar dos Velhinhos, né? Nós confiamos. Estou aqui visitando, estou vendo o cuidado. Às vezes as pessoas imaginam, Adalberto, às vezes as pessoas imaginam que a gente tem que ajudar só aqueles locais que às vezes estão precisando demais. Você chega lá, esse local não tá caindo isso, está caindo aquilo, precisa ajudar. Eu falo que a gente tem que ajudar também os locais que a gente vê que a gestão é bem feita. Eu entrei aqui, eu vi uma higienização, eu vi limpeza, eu vi comida para as pessoas, assim, eu vi um cuidado com quem cuida de gente, com aqueles que cuidou, né? Eu quero dizer, cuidou de nós, porque cuidou dos filhos, né? E eu sou um filho, então quero generalizar. Mas a gente está vendo uma instituição bem gerida, que tem amor, que tem cuidado. Leve o meu abraço a cada servidor dessa casa, a cada servidora, né? E convidar, usa aqui o seu espaço para convidar a população de Jequitinhonha a conhecer, a visitar, a ir dar um pouco. Às vezes alguém não pode dar o dinheiro, pode dar um abraço, pode vir conversar, ler um poema para os idosos, fazer um teatro, cantar violão, tocar um violão, cantar. Ou seja, ninguém é tão pobre que não possa dar algo, sabe? Alguma coisa pode dar. Uma visita aqui, eu dialoguei com alguns, conversei, já fez muito bem. E aquele que tiver condição de ajudar financeiramente, ajude. Você tem certeza que, pelo que eu estou vendo aqui, o seu dinheiro vai ser bem empregado, vai ser bem gerido. Então, te agradeço. Agradeço aqui o Valdeir, que está na minha frente aqui. E um abraço para cada uma dessa cidade maravilhosa, que cada dia eu amo mais, a cidade de Jequitinhonha. Gratidão aos meus companheiros do Partido dos Trabalhadores, ao vice-prefeito Zé Rolinha, a Robélia, ao Natan, a Adriana, né, ao meu companheiro Paulinho, que está aí junto comigo, nos ajudando também, a minha assessora Raquel, a todos vocês. Muito obrigado.
1: Valdeir, a verba vai destinada aí tem destino já determinado?
7: Boa tarde a todos os ouvintes da Rádio Santa Cruz, comunidade que conhece, mais uma vez agradecendo a todos pela participação. Essa verba aqui, Roberto, ela vem para manutenção dos serviços de saúde, né? Compra de aquisição, compra de medicamentos, compra de material de curativo, seringas, material diversos, né? Na área da saúde. Então, a gente tem hoje a garantia de manutenção do serviço, do fornecimento, da aquisição dos medicamentos para todos os idosos durante um ano. Lógico, aqueles medicamentos que não encontram na farmácia básica, né?
1: Quantos estão obrigados aqui nesse período?
7: Hoje nós temos 54 idosos, né, Roberto? A gente tem 10 vagas ainda abertas, entre esses sexos diversos, né? São 5 para homem, 5 para mulher. Pode ser amanhã 6 para homem, 4 para mulher, dependendo da demanda. Nós temos 10 leitos desocupados.
1: Obrigado, Valdeir. Falando conosco aqui do Lar dos Velhinhos, Vila Santana, reportagem Alberto Ferreira.
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1: Olá, meus amigos e amigas da estrada! Tá começando mais um Brasil Caminhoneiro. Eu sou o Fernando Riquetti e vou com vocês nessa viagem. E hoje, dia 30 de junho, é dia de quem? Dia do caminhoneiro. Então tá aí, ó, nós prestando a nossa homenagem aos homens e mulheres que enfrentam quilômetros de desafios, tudo para manter o Brasil em movimento. São profissionais que transformam sacrifício em trabalho, distâncias em compromisso e estrada em missão de vida. Então, parabéns a todos os caminhoneiros e caminhoneiras do Brasil. E vamos juntos para mais uma viagem cheia de informação e reconhecimento a quem faz esse país acontecer.

0: Chega, papão, tem tudo ali dentro.
1: Eita, nós, é. Olha, produto fresquinho, vindo direto do Triângulo Mineiro para a capital paulista. Só que para esse queijo, turma, assim como outros produtos, chegar fresquinho na tua mesa, é preciso de muito trabalho, força, dedicação e paciência.
2: Ah, por que paciência, Enquete?
1: Porque o que essa turma enfrenta para poder fazer a descarga do produto nos centros de distribuição não é brincadeira. Bom, já são quase 9:30 da manhã, ele já entregou a nota lá pro pessoal e até agora nada de providenciar a tua entrega aí, né?
0: Nada até agora, caminhão parado no local proibido, não tem lugar de estacionar.
1: E essa queixa do Vanderlei, gente, procede, porque aqui na rua não tem nenhuma placa indicando o horário, se é permitido fazer a carga ou a descarga. E outra, o Vanderlei tá preocupado, porque o caminhão dele tá parado em frente ao Hortifruti. Aí é que ele entra e sai de carro, muitas vezes você acaba prejudicando a visão, porque o tráfego aqui é intenso também. Você fica preocupado com um negócio desse, porque numa dessa culpa acaba caindo em cima de você, né, rapaz?
0: Positivo, a culpa cai sempre em cima do motorista, né? É o que menos tem culpa e é o que mais leva a fama.
1: E a questão da pontuação, numa dessa, você acaba até perdendo a tua carta aí também, né?
0: Exatamente, a carta da gente vai pro ar, né?
1: Eita, vai pro vinagre aí, né?
0: Pro vinagre, exatamente.
1: Pois é. No caso, a empresa, né, que você presta serviço, que você trabalha junto com o centro de distribuição, o pessoal não consegue, de repente, agendar um horário, entender melhor a tua situação? Como é que funciona nos bastidores isso aí, Vanderlei?
0: É, eu trabalho na transportadora Luandre, né, de Sacramento, presto serviço pro Scala, Laticínio, e a gente entra em contato com eles, né? O que eles podem fazer pra gente é ligar aqui, que a maioria das vezes não atende. E chega lá dentro, eles pedem temperatura, cobra a temperatura do caminhão. O caminhão em movimento, temperatura é uma. O caminhão parado aqui debaixo de um sol igual tá aqui, temperatura sobe e depois chega lá dentro, eles não aceitam o produto.
1: Quer dizer, corre o risco que você tem que voltar com o caminhão carregado ainda então, né?
0: Exatamente, exatamente. Pela demora que tá, né? Porque já faz mais, vai fazer 2 horas já que eu tô aqui guardando.
1: Bom, isso não é só aqui. Em outro lugar que você descarrega, a realidade não muda muito não, né?
0: A maioria das firmas que a gente vai é assim, a maioria. É poucas as que chegam e descarrega rápido.
1: E aqui a situação é bem complicada, porque a avenida aqui, ó, é movimento de todo tipo que é caminhão. Logo mais ali adiante tem parada de ônibus, na outra rua é outro ponto de ônibus, na rua de trás fica longe por demais. Você não vai ficar carregando queijo nas costas aí também, que fica complicado, né, Vanderlei?
0: Aí é de complicado, né? Tem que encostar na doca e descarregar, porque é o que a gente faz, né? A gente só bate do baú até lá na porta do baú pra eles puxar pra dentro. Muitas das vezes eles querem que a gente leve o produto dentro da câmera fria deles. E isso é proibido a gente fazer, né?
1: Quer dizer, nem roupa adequada você tem pra isso, né?
0: Não, não tenho. E outra, a câmera tudo molhada, se a gente escorregar e cair lá dentro, o que que a gente vai fazer?
1: Bom, aqui você ainda tá trabalhando com o chapa, porque se você viesse sozinho, você ia ter que fazer o pagamento aí, por exemplo, de operação de empilhadeira pra poder tirar a carga de cima do cargueiro, né?
0: Exatamente. Positivo, é isso mesmo. Tem que pagar pra ele descarregar. Além da demora, ainda tem que pagar pra ele descarregar ainda.
1: Pois é. Desanima, né, rapaz?
0: Desanime muito.
1: Pois é. Pois é, esse é o dia a dia da turma que faz a entrega. Então você, parceiro, antes de reclamar dessa turma que fica atravancando o trânsito, complicando a tua saída, a tua entrada dentro do mercado, sabe entender que essa turma não faz isso de propósito não, viu? Justamente é por conta, ó, de negligência dos terminais que não estão dando a mínima assessoria pra essa turma aí. Ó, parceiro, não tem um pedacinho de queijo pra nós dar uma experimentada lá, não?
0: Vou ficar devendo, hein? Não posso não.
1: Ah, então vamos fazer, ó, jogo um bom mineiro, pelo menos um cafezinho eu pago pra você pra nós dar uma carmada.
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1: Agora é hora de chamar o Francisco Garonce, nosso repórter especial. Garonce, vai daí.
4: Hoje eu começo fazendo uma pergunta para você. Se os caminhoneiros autônomos no Brasil decidissem todos parar, quanto tempo você acha que o Brasil aguentaria? Porque o que eles transportam não é só mercadoria, não. Eles levam alimentos, levam remédios, abastecem o campo, transportam a safra e abastecem muitas cidades. E o estudo

0: Da Confederação Nacional dos Transportadores Autônomos, a CNTA, traz essa realidade dos transportadores autônomos de carga, os TACs, que fazem parte do Sistema Nacional de Transportes. E muita gente acha que eles são acessório, mas não são, não. Eles são parte essencial do transporte de cargas no nosso país. Hoje, o Brasil conta com mais de 620 mil TACs, que são os transportadores autônomos de carga que estão ativos. Esse é o profissional que, na maioria das vezes, ele é o caminhoneiro, é o gestor do negócio, é quem tem que buscar clientes, é quem tem que emitir notas, pagar os impostos, fazer a manutenção e fazer a entrega. E lá no final, ainda é ele que faz a cobrança. E isso é bem diferente da realidade das empresas transportadoras, porque essas grandes empresas normalmente têm um setor de pessoal, um outro comercial, uma área de cobrança, outra de manutenção, e tudo isso reduz os custos e faz com que a competição seja bem diferente. Essa é a razão pela qual o autônomo, que atende várias demandas que as grandes transportadoras não conseguem fazer, é por isso que o autônomo precisa ter um tratamento especial. Não é dar privilégios, é equiparar as condições, porque no final das contas é o profissional autônomo que conduz esse negócio ali, ó, na base do eixo, com o diesel e principalmente com muita coragem. E essa conversa não termina aqui. A gente continua junto nas redes sociais.
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2: Vamos de música.
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3: Ô parceiro, você sabia que no inverno ocorrem mais doenças do coração? Frio e mortalidade por doenças cardíacas têm sido temas de estudos há muitos, muitos anos, viu? E as pesquisas apresentadas mostram a relação direta entre exposição às temperaturas mais baixas e os reflexos no funcionamento do coração. Quem vai falar a respeito desse assunto é a cardiologista doutora Carla Loredo. Vamos ouvir.
4: A gente sabe que no inverno existe um risco cardiovascular, doenças cerebrovasculares aumentados em torno de até 30%. Por que que isso acontece? Tá? Isso geralmente está associado ao frio mesmo, que acaba fazendo um retesamento da pele, e isso se reflete numa constrição dos vasos que a gente tem no nosso corpo, fazendo, na maioria das vezes, um aumento da pressão arterial. Tá? Associado a esse aumento da pressão arterial, a gente sofre um esforço maior no coração por conta de uma sobrecarga que o nosso organismo tem que realizar para se manter aquecido. Por conta disso, o nosso corpo, ele sofre algumas consequências. E essas consequências refletem diretamente em dores torácicas associadas ao aumento da pressão arterial, em aumento das catecolaminas, que são alguns hormônios que o nosso corpo produz para aumentar a frequência cardíaca, para se manter mais aquecido, para manter o nosso sangue oxigenado, aumentar o trabalho do pulmão. Então tudo isso acaba gerando o aumento de risco de doenças cardiovasculares.
3: Agora, doutora Carla, o que temos que fazer para se prevenir?
4: Manter uma boa prática de atividade física, tá? Não deixar de fazer as atividades físicas no inverno, por mais que a preguiça bata na gente, esteja gostoso embaixo do cobertor, quentinho. Lembrando sempre de evitar atividade física nos momentos mais frios do dia, no comecinho da manhã e no finalzinho da tarde. Outra forma de tomar cuidado no inverno com o nosso coração é cuidar da alimentação. Tá? Manter uma alimentação saudável, ricas em frutas, verduras, legumes, evitar o consumo exagerado de bebidas alcoólicas e de gorduras. Tudo isso acaba ajudando a gente a manter um coração saudável em todas as estações do ano.
3: Muito obrigado, viu, doutora? E só mais uma dica, viu, gente? Os idosos devem ter um cuidado especial, viu? Já que na terceira idade ficam mais propensos a doenças cardiovasculares. Tudo isso, gente, faz uma baita diferença na vida deles.
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3: Tem música na boleia.

0: Felipe Araújo Panda.
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2: Vamos lá para o nosso bate-papo estradeiro.
3: Dia 30 de junho, dia do caminhoneiro. Quem vai falar um pouquinho com a gente sobre esse dia é o Donizete Araújo. E tá no puxa da bobina de papel no Sider.
4: Estamos aí fazendo puxa aí de Suzano, São Paulo para Curitiba, carregando em Curitiba e voltando para a Serra no Espírito Santo.
3: Legal, então trabalho aqui não falta, né, companheiro? Quer dizer, trabalho mais ou menos, né? Mas a ausência dentro de casa também é grande demais, né?
4: É, a gente fica aí em torno de 15 até 20 dias fora no trecho rodando. Mas tem as vantagens, tem a chegada também, né? Não só a ida, a chegada compensa.
3: Tem a impressão que você tem um orgulho danado da tua profissão, né, companheiro? Apesar dessas dificuldades todas que a gente passa, né?
4: Ah, eu tô aí já 18 para 19 anos, amo muito o que eu faço, não me vejo fazendo outra coisa. E se não tiver paixão, não vai, né? Se não gostar do que faz, não vai. Você não faz com carinho, você não desempenha, você trabalha mal-humorado.
2: E quem também conversou comigo foi o Lima. O Lima é da cidade de Juiz de Fora, na zona da Mata Mineira. Ele tá no transporte do minério de ferro.
5: Opa, toma aí, puxando aí o minério de ferro aí, essas construções aí.
3: Bacana. O que que te dê mais orgulho na profissão?
5: Satisfação, rapaz. Satisfação. Adoro o que eu faço. Faço com prazer, faço porque eu amo. Porque só quem é motorista que sabe o que é ser isso.
3: Tem muito que comemorar nesse dia 30 de junho, dia do caminhoneiro?
5: Ah, doido pra chegar em casa, né? Dar um abraço na patroa, lógico. É de lei, né?
3: Tá certo, tá certo. O caminhoneiro hoje tem mais coisas pra poder comemorar diante dessas conquistas que a categoria teve aí com a lei do motorista? Você acha que a gente já tem que comemorar alguma coisa ou ainda precisa muita coisa pra caminhoneiro ser reconhecido como profissional, como merece ser reconhecido?
5: Olha, Riquete, tem muita coisa pra ser melhorada, viu? Né? Essa lei do motorista, isso aí, em tese ela é boa, mas na prática ela deixa muito a desejar.
3: O que precisa é mais de união da turma de forma geral aí, nunca deixar a peteca cair para que novas conquistas venham também, né?
5: Lógico, com certeza, a galera se unindo aí, dá para reconquistar mais algumas coisas que foram perdidas ao longo dos anos, né?
3: E na boleia tenho certeza que vocês também aí levam excesso de peso, né? Leva o carinho, leva a saudade da família, a luta contra o tempo e enfrentam com muito orgulho tudo aquilo que vocês enfrentam, é das dificuldades no dia a dia. O abraço que eu deixo aqui nessa turma, vai para todos vocês.
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1: Boa parte dos motoristas só lembra que o limpador de para-brisa existe quando tá chovendo. Importante lembrar, estradeiro, que limpador de para-brisa não é acessório não, hein? É um equipamento importante e merece uma atenção especial. Imagina aí você dirigindo à noite, né? A turma que tá aqui pro sul, sudeste, encara o frio. Aí começa aquela garoa fininha que aos poucos vai aumentando. Aí você liga o limpador. E logo naquela primeira passada, você percebe que as palhetas prejudicaram ainda mais a sua visão, misturando a sujeira acumulada no vidro com as gotículas de água coladas no vidro. Essa situação pode provocar um grave acidente, principalmente à noite. Então, para evitar uma situação do tipo, receita básica e comum para todos os itens do seu pesado. Prevenção. Então verifique o estado das palhetas pelo menos uma vez por ano. Agora no inverno é a época ideal. Se estiverem ressecadas, troque. É um equipamento simples, barato. E para aumentar a sua durabilidade e eficiência, coloque junto com a água do reservatório um frasco de aditivo para limpeza do para-brisa. Ele vende aí nos postos de abastecimento, é baratinho. Oh, mas nada de colocar aí detergente para lavar louça ou aquele shampoo para lavagem de automóveis, hein? Isso aí não serve, não. Tem o produto certo.
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1: E chegamos ao fim de mais uma viagem pelo Brasil Caminhoneiro. Muito obrigado pela sua companhia, viu? E obrigado por fazer parte dessa grande família que vive e trabalha nas estradas do nosso país. Cada quilômetro percorrido carrega uma história de dedicação, de coragem e perseverança. Então, que Deus proteja todos os caminhoneiros e acompanhe vocês em cada viagem, em cada tocada. Parabéns pelo seu dia, viu? Um abração e até amanhã!

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1: 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Hora certa. 4:56.
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0: dia, bom dia.
1: Bom dia, que você tenha um excelente dia, cheio de paz e do amor de Deus.
0: Bom dia.
2: Bom dia, bom dia.
0: Bom dia, bom dia.

0: Bom dia. Hoje é terça-feira, dia 30 de junho de 2026. Já se passaram 197 dias, faltam 178 dias para o término do ano. Dia do caminhoneiro, dia nacional do Bumba Meu Boi, e também dia da mídia social, dia internacional da asteroide. Pois é, hoje é dia do irmão caminhoneiro, né? A gente abraça todos os caminhoneiros que estão no trecho, na rodagem. Um abraço aí para o irmão caminhoneiro, peão da estrada, rei da boleia, no trecho, na rodagem. Hoje dia dos caminhoneiros, dia também do Bumba Meu Boi, né? Um abraço aí para todos que conservam essa cultura. É, sim, o Bumba Meu Boi, pois é, tá aí então, feito o registro aqui nas ondas da Santa Cruz, né? Para todos os vaqueiros do meu Brasil, boa sorte. Boa sorte, meu amigo, minha amiga. A igreja celebra hoje primeiros mártires da igreja romana, também são Basilóis, São Marcial e Santa Lucinha.
1: Boa sorte.
0: Boa sorte.
1: Boa sorte.
0: Boa sorte.
1: Eu te desejo de todo o coração.
0: Será que vai? Será? Será que vai chover? Será que vai dar sol? Será? Será? Pois é, vamos conferir aqui nas ondas do rádio.
2: Será que vai chover? Será que vai dar sol?
3: Vai o tempo e a temperatura.
4: Chovendo aí, tá? Aqui
0: por
4: tá
0: enquanto
4: chovendo.
0: Não, tio, tá assim a temperatura pra hoje.
5: Agora que é todo.
0: Sim, aqui na Santa Cruz, a previsão pra hoje é a máxima de 24 graus, mínima de 17 graus, né? Agora tá marcando 18 graus, tá bom? Umidade relativa do ar está com previsão aí de 97%, vento a 3 km por hora, a sensação térmica está em 19 graus, viu? E a lua, a fase da lua, né? Deixa eu ver aqui a fase da lua.

0: Boa sorte, agora sim, já recuperei um porquinho da garganta, um pouquinho da garganta, né? Pois é, a lua está na fase crescente então, viu gente? Está feito o registro, 5:04, aqui é na luta e na labuta.
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0: Vamos trabalhar, né gente? Vamos trabalhar.
2: Vontade de trabalhar. De
0: Brasil
2: mesmo,
0: ganhou
2: né?
0: Ontem.
3: Brasil!
0: Vamos aguardar o próximo jogo no domingo, né? Pois é, 5:05, hora da coincidência. Vamos lá com Biá e Dino Franco,
1: quem
0: né?
1: Quem é o cantor?
0: Boneca cobiçada, bom dia.

0: Agora, gente, 5 horas e 8 minutos. Emerson da Emater, aqui de Jequitinhonha. Bom dia. Explica pra gente aí sobre os documentos. É quarta-feira, né? Amanhã lá no Craúno. É, detalhes aí pra gente. Bom dia.
1: A todos os ouvintes, né, da Rádio Santa Cruz, é sempre um prazer estar falando, né, com
0: prazer
1: vocês.
0: Nosso.
1: Bom, Alberto, a semana que vem nós estamos com a agenda cheia aqui, né, no município. Na quarta-feira, dia 1º/7.
0: Ah, sim, amanhã.
1: Todos os participantes do PNAE estadual, né, do Programa Nacional de Alimentação Escolar, que tiverem interesse, né, em estar comercializando no PNAE, e também os que nunca comercializaram, né, que vão começar a comercializar a partir desse semestre, nós vamos ter uma reunião de integração e planejamento, né, dessas ações do PNAE estadual. Então vai ser dia 1º/7, né, na quarta-feira, lá no Sindicato dos Trabalhadores Rurais, né, a gente está programando para começar às 8h30, 9h, né, pra gente vai falar todo a... como que funciona o programa, né? Os preços que serão comercializados os produtos, né? A gente vai estar tirando a dúvida dos agricultores, né? Para estar participando do programa. Então a gente convida vocês, né? Para estar participando desse evento com a gente. Então todos os agricultores que já comercializam no PNAE estadual, né? E os agricultores que têm interesse de começar a comercializar. E no dia 2/7, Alberto, você teve até lá, né? No evento brilhante lá no Craúno.
0: Sim, sim.
1: Há uns 15 dias atrás. Ficaram as peças técnicas, né, para serem entregues. Então a Secretaria de Pecuária e Abastecimento, né, de Minas Gerais deixou com a gente aqui as peças técnicas. O que é que são esses documentos? Esses documentos, Alberto, são os documentos da turma, né, dos agricultores que estão de alguma forma inseridos na mata escura. Então, ou o lote total, né, que está inserido na mata escura, ou só um pedaço do lote lá, né? Então, a turma que já recebeu do lote, que não está na mata escura, tem alguns que tem um pedacinho do lote ainda que está na mata escura. Então, não é o título, né, definitivo, é um documento que chama peça técnica, né, que é um croqui, falando a questão do tamanho, das áreas, né, dos confrontantes e tudo. Então, a gente vai estar entregando esse documento lá. São para 28 agricultores. Nós já anunciamos para todo mundo aqui, mas como a Rádio Santa Cruz é um canhão, né, tem uma capilaridade muito grande na zona rural, então é importante a gente estar passando isso aí. Então, no dia 2/7, do Craúno, a gente vai estar entregando esse documento, que são as peças técnicas lá.
0: Ah, mais alguma informação, Emerson? Pode ficar à vontade?
1: Não, outra informação, Alberto, também é que agora no mês de julho começa, né, o novo plano safra, né, o plano safra 26/27, né, que o governo federal ainda não lançou, mas está previsto para lançar agora no final de junho, início de julho. Então a gente avisa para os agricultores familiares, né, os produtores rurais, que quem tem interesse, né, de estar fazendo crédito rural, né, junto ao Banco do Brasil, junto ao Banco do Nordeste, é interessante que venha passar aqui na Emater para ver a questão do cadastro, né, para a gente regularizar tanto a CAF, né, que é o cadastro do agricultor familiar, como o laudo de produção agropecuária para os demais agricultores, né, que não se enquadram no PRONAF. Então é importante estar passando no banco, regularizando, né, todas as pendências que tem no banco, e estar passando aqui na Emater para a gente estar regularizando também esses documentos, para que eles tenham acesso, né, os agricultores, os produtores rurais tenham acesso a crédito rural, né, junto ao Banco do Brasil, aqui o Banco Nordeste, tá bom?
0: Obrigado, Emerson. Emater, prestando serviço ao homem e à mulher do campo, reportagem Alberto Ferreira.
2: Obrigado, Emerson, pela gentileza aqui no Paradão Sertanejo, né, falando conosco aqui. Relógio marca 5:12, amanhã o pessoal do Craúna aí pode ficar atento aí para receber a equipe. Bom dia.

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2: Eu sou Humberto Ferretti e esse é o Giro Rural. A safra brasileira de inverno deste ano será menor. Projeção da Conab fala em um tombo de 14% para 8 milhões e 700 mil toneladas. Estão previstas reduções da área de cultivo e também do rendimento das lavouras. O órgão levou em conta 6 culturas. As safras de canola, centeio, cevada e triticale devem crescer. Já as colheitas de aveia e trigo, os dois principais itens dessa época do ano, serão menores que no ano passado. As exportações brasileiras de café despencaram até agora na safra atual. Foram 35 milhões de sacas, indicam dados do governo. Queda de 18% na comparação com o mesmo período do ano passado. Entre os motivos está a oferta menor, com uma produção que encolheu e estoques mais baixos. O faturamento com as exportações de café, porém, se manteve em quase 14 bilhões de dólares, sustentado pela alta dos preços. O preço do arroz se manteve praticamente estacionado nos últimos dias, com a saca do grão em casca negociada pouco abaixo dos R$60, informa o CPE. O ritmo de negócios, porém, é lento. Alguns compradores até estão ativos no mercado, mas vendedores batem o pé e não aceitam esse patamar de preço. Para muito produtor rural, as cotações atuais não cobrem a despesa. Sem esquecer que depois da super safra do ano passado, o setor cortou investimentos na cultura.
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4: O mercado financeiro do café está com tendência de baixa nos preços. A saca do tipo 6, bebida dura, fechou a sexta-feira valendo R$1.550, baixa de R$19. Tipo 7, bebida dura, R$1.505, baixa de R$20. Tipo 6, bebida riada, R$1.318, baixa de apenas R$1. Tipo 7, bebida rio, R$1.072, baixa de R$16. No mercado futuro, com vencimento em setembro, a saca fechou a sexta-feira valendo US$323,25, baixa de US$3,20. Informações do Centro do Comércio de Café de Minas Gerais. Para a rede Itaçati, do Sul de Minas, repórter Estela Torres.
5: Itatiaia Agro. Após perdas recentes, o trigo vai se recuperando no mercado internacional e os operadores de bolsas ficam vigiando os movimentos climáticos que a cada momento apresentam novidades. Aqui no Brasil, já falamos sobre isso semanas atrás, porém sempre temos alguma novidade no mercado. A produção brasileira está comprometida pela redução da área plantada, que proporciona um casamento perfeito entre a oferta limitada e uma demanda maior no mercado doméstico. Significa que os moinhos e a indústria panificadora vão trabalhar na ponta do lápis, muitas vezes precisando recorrer a estoques extras. Resumindo, quando o cinto aperta, o consumidor começa a dividir a conta. Não tem jeito, parece uma lei contra a dona de casa. Pão de sal e macarrão na mesa do brasileiro continuam na mira da inflação. Dos estúdios da Rádio Itatiaia em Belo Horizonte para o Itaçati, Valdir Barbosa.
0: Repórter Santa Cruz. 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
7: Na luta e na labuta. 5:21.

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0: Olá, meu povo lindo que ama os pets. Que alegria ter você aqui com a gente. No ar, começando mais uma edição do nosso querido Momento Pet. Eu sou o Lineu Silva e é sempre um prazer enorme trazer informações e aquele carinho especial para os nossos amigos de quatro patas. E pra gente abrir esta primeira parte do programa, vamos falar de algo super importante para quem tem filhote, viu? É a vacinação e a vermifugação. Pensa que os filhotes são como bebezinhos, eles precisam de uma proteção especial. O calendário de vacinas, por exemplo, geralmente começa lá pelas 6, 8 semanas de vida, com reforços mensais até os 4, 5 meses. E a vermifugação, gente, é essencial desde cedinho, porque eles são super curiosos e podem chegar cheios de parasitas. A dica de ouro é: não pule nenhuma dose, viu? E sempre, sempre converse com o veterinário para montar o esquema certinho pro seu filhote. Esse foi o Momento Pet, com Lineu Silva. Mas não sai daí não, que daqui a pouco tem mais dicas incríveis pros seus pets.
1: Beleza, você volta após as 8h15 com Eli Souza. Se liga na hora, 5h25.
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2: Muito bem, estamos de volta.
3: Comunicando legal,
2: Santa
3: pela nossa Santa Cruz, vamos seguindo.
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2: Beleza, legal, gente, a apresentação é minha.
5: De um compadre valente e barbaridade que eu tenho por nome Gildo de Freitas e a cobra Sucuri.

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0: essa música.
1: Para, Pedro.
0: É o Pedro.
2: Agora que é doido.
0: Isso aí não tem nada a ver com o Pedro da rádio aqui, né? Essa não tem nada a ver com o Pedro da rádio aqui, não, viu, gente? É outro Pedro isso aí, né?
2: Não tô lembrando, não.
0: É outro, moço, é outro Pedro aí. Vamos que vamos com o Paradão Sertanejo, tão por cá. Vamos esparramar a hora aqui, né?
1: Trembão,
0: coisa boa, trembão. Ô, seu João, bora tirar o
3: aí, Alberto. Aí, tira o farcão da banha e fala a hora certa, pois Alberto.
4: É, vontade de trabalhar,
0: né? Relógio aí, 5 horas 33 minutos. 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
2: Opa, bora, compadre. Ô, compadre, corre o olho no relógio aí, moço. Passa os olhos no relógio aí, ó.
3: É, trembão.
2: Pois é, já tá passando da hora, viu? É, tá na hora de campear, de ir trabalhar.
3: Com nada.
2: Opa, vai trabalhar. Mande esse moço ir trabalhar aí. Ele vai ou não vai, compadre?
4: Vai não.
2: Não vai, não?
4: Ele não vai, não.
2: Pois é, depois reclama. Pois é.
5: Não, mulher não deixa, não. Não posso, não.
2: 5:35.
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3: Prestação de serviços da Rádio Santa Cruz. Vamos falar com a Tereza, né? Nós já até encaminhamos o pedido para a prefeitura desde sexta-feira passada, né? Semana passada eles vieram aqui, a rua da rádio também estava um breu, eles trocaram a lâmpada, agora está clarinho. Agora tem que aguardar, viu, Tereza? A próxima vinda deles aqui, que dia que a equipe vem para trocar a luz aí. Como é que tá a rua aí, Tereza? Tá muito escura, como é que tá?
4: Rádio Santa Cruz, bom dia, Alberto Ferreira, faz um apelo aí, Alberto Ferreira, pela prefeitura.
3: Já mandei seu pedido para lá semana passada.
4: Tem luz aqui na minha rua, que tá tudo escuro.
3: Tá muito escuro.
4: Ultimamente a rua de cima, a rua de baixo, a rua Beril, tudo escuro.
5: Meu Deus.
4: Tem medo de gente andar na rua à noite.
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3: Tá bom. Olha, semana passada eu já pedi o Loura pra agendar lá, só que o seu pedido chegou praticamente um dia após a vinda deles. Agora tem que esperar a volta deles aqui. Que na rádio mesmo ficou quase um mês no escuro, mas agora trocou, tá clarinho mesmo. Tem aqui, tá arrumado, viu?
7: Trembão!
3: Pode pegar uma agulha no chão. Espera eles virem aí, Tereza. Se eles vierem essa semana ou semana que vem, eles vão aí trocar a lâmpada, tá bom?
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1: Continuamos comunicando legal aqui pela Santa Cruz. 5:42, chegando.
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1: 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Gilcinho aí, toda a equipe, parabenizando os irmãos caminhoneiros. Hoje é dia do caminhoneiro. Parabéns, parabéns aí para todos os caminhoneiros na rodagem, né? Tava escrito no para-choque daquele bruto: o trabalho é minha bandeira. Parabéns, irmão caminhoneiro, no trecho na rodagem. Santa Cruz parabeniza todos, irmã caminhoneira.
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0: Trânsito Livre. Sinal Verde para informações.
1: Hoje é dia do irmão caminhoneiro. Um abraço a todos os caminhoneiros aí no trecho, na rodagem, pessoal das carretas transportando madeiras na região dos nossos vales de Jequitinhonha, Mucuri, Rio Doce. Pessoal que está na estrada, hein? BR-367 com obras de revitalização entre Itaobim e Jequitinhonha, né? E aqui no perímetro urbano tem obras em andamento, tem um trecho com um pedaço e meia pista, eles estão fazendo um manilhamento e você deve redobrar a atenção. Alguns trechos já com pavimentação em andamento e outros com a preparação do solo aí para a recuperação da rodovia. E você deve ficar atento aí, porque a qualquer momento você depara com máquinas pesadas, caminhões, operários na pista e alguns obstáculos com o sistema pare e siga. A velocidade aí tem que ser a mínima possível no local. Vamos respeitar as leis de trânsito e colaborar com as obras aí. Quem tem fazenda aí às margens da rodovia, viu, gente? O DENIT pediu para avisar que vai ter que arredar a cerca aí em alguns trechos, mas eles vão construir outra cerca aí nos locais aí que precisar de fazer esse remanejamento, tá bom? Dependendo, eles podem retirar a cerca antes e fazer a colocação da outra depois. E conforme a situação aí, também de acordo com a fazenda, se tiver gado, ele já constrói a cerca primeiro para não ter problema de migração de animais para a pista. Certo é que o fazendeiro aí, o proprietário, não deve tentar impedir o DENIT, que ele tem toda a autonomia para fazer esse remanejamento, porque tem o espaço aí considerado as margens das rodovias, né? Dos dois lados, né? Da rodovia e dos dois lados, tá bom? Então, essa metragem aí tem que ser acatada e determinada aí pelo DENIT. Você que tem as terras às margens tem que obedecer. Tá dado o recado aí.
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1: Amanhã, após as 5:30, retorna.
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1: 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Nota de falecimento: a família de Maria José Fernandes Pessoa, Dona Preta, comunica com profundo pesar o seu falecimento ocorrido ontem e convida todos, parentes, amigos e vizinhos, para o seu sepultamento a realizar-se hoje, às 9 horas da manhã, saindo o féretro da capela velório do Hospital São Miguel para o cemitério municipal de Jequitinhonha, na Avenida Brasil. Antecipadamente, a família agradece por esse ato de solidariedade cristã. A Rádio Santa Cruz noticiou com profundo pesar o falecimento de Maria José Fernandes Pessoa, vulgo Dona Preta.
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1: 5:57, hoje é terça-feira, dia 30 de junho de 2026. A Igreja Católica celebra hoje primeiros mártires da Igreja Romana e também os santos São Basílios, São Marcial e Santa Lucinha. O momento da oração é com o pároco Feiron e com o bispo diocesano Dom José Hamilton de Castro. Aqui pela Santa Cruz, já temos ali vários áudios, as participações. Antes, o aviso da paróquia São Miguel e Alma. Sim, hoje é terça-feira, viu, gente? Hoje é dia 30, né? Logo mais, às 19 horas, tem celebração de missa na matriz. É a liturgia com a equipe Comunidade Nossa Senhora das Graças. Já a parte musical é com o coral Renascer. A rádio transmite a missa com os trabalhos técnicos de Tyson Ribeiro. Já finalizou aí essa parte de celebrações da festa de São Pedro. Agora, no próximo sábado, né, tem a comemoração aí, a programação confirmada para sábado, lá no São Pedro do Jequitinhonha, às 14h, a cavalgada de São Pedro, também a bênção dos animais, levantamento do mastro às 17h, e às 21h, fechando bem com animado forró no pátio da igreja, com leilões e barraquinhas. Você está convidado para participar desta festa religiosa lá do São Pedro, né? Ela teve início dia 19 e agora no sábado agora finaliza desta forma festiva aí, a cavalgada, todos estão convidados.
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1: Raildo Dutra, e a mensagem positiva: que a paz de Cristo ilumine o seu coração e traga serenidade para este dia. Que o Senhor abençoe seu trabalho, sua jornada, e renove suas forças para um novo dia. Deus te guarde e te proteja sempre. Amém. Muito bem, as nossas intercessões para Dazinho Chaveiro, Solanginha, lá em Joaíma, e aqui em Jequitinhonha, a dona Ceiça, representante do Clube de Amigos. Também vamos incluir os filhos, ao Alberto e Adalberto, né? O Léo e o Dal aí, na oração da manhã. Geraldo, José Pereira, Jardelina, Rosa Pereira, são os que renovaram conosco no clube. Aniversariantes de hoje, dia 30, Heloísa Helena Rocha Oliveira, da rua Papa Paulo VI, e também Maria Rosa Ferreira Lopes, da rua Cristal. Incluir minha esposa Lena, meus filhos Davidson e Desirê, lá em Belo Horizonte. E também a dona Eli dedica a oração para a Alessandra, a Camilinha, o Jadir, e ainda inclui a Deana, Gustavo, Felipe, Regis e todos que estão à escuta. Paulinho aí em Belo Horizonte, no São João Batista, pela saúde dele, cuidando de diabetes, né? O Marco Antônio, Juliana, Amaral, Cleomar no mesmo bairro, o Etelvina Carneira, o Wilson lá no Paulo VI, a Fátima em Felisburgo, a dona Genício, o Antônio já em Joaíma, o Vaca Maga, Pedro de Amela, também a dona Maria, Mila, Súria, todos que estão à escuta. E quem reza comigo? Oi.
17: Ei, Alberto, oi, bom dia. Bom, eu gostaria dia, de pedir oração para todos os ouvintes, sim, daí de Jequitinhonha, para todos da minha família, especialmente meu irmão Gilmar Botelho, e todos aí que pedem oração para mim, com muito carinho. Um abraço, bom dia.
1: Mais outra pessoa rezando conosco. Oi.
18: Bom dia, meu amigo Berto Ferreira.
1: Bom
18: que
1: dia.
18: É Maria Bonita, aqui da Fazenda Gangorrinha. Quer pedir, sim, oração para meu esposo Adilson, meu filho Nenzinho, Claudiane, Sofia, Simone, de Pedro de Amélia, com a toda a família dele na comunidade de Barreirinho. Tica e Dinho, com a toda a família dele na comunidade de Barreirinho. Pequena e João, com a toda a família dele na comunidade de São Felipe. A Lúcia e Quilozinho na Fazenda Chapadinha. Minha mãe Dona Ana, meu pai Udebrando na rua João de Matos, Joaíma. Minha filha Maria Mery, meu irmão Antônio Marco, mora fora do Brasil. Irene, seu Zé em Joaíma. Solanchinha em Joaíma. Sebastião. E para você, meu amigo Berto Ferreira, e a tua família, um bom dia para você.
1: Bom dia, obrigado. Oi?
19: Alberto, aqui é Zé Carlos.
1: Sim,
19: peço
1: Zé.
19: Você para me colocar nas orações da manhã. Eu ofereço oração principalmente para minha esposa Rita de Cássia, que hoje completa mais um ano de vida.
1: Sim, parabéns para ela.
19: A dona Júlia, Zé do Ox, todos os familiares da minha esposa, a meu neto Alha, minha neta, meu neto Eduardo, minha neta Ayla, Michele, Zé Antônio, a seu Anito, Dona Tereza, no bairro Santo Antônio, Cosme, no bairro São José, para você, Dona Lena, a todos os presos da cadeia pública, todos os enfermos nos hospitais, e a todos vocês aí na rádio. Fique com Deus.
1: Oi, alô? Alô?
20: Bom dia, Alberto Ferreira.
1: Bom
20: aqui
1: dia.
20: No Vaticano.
1: Sim.
20: Pedi oração pra mim mesmo, pela minha saúde. Acho todos meus 5 filhos: Iago, Natanael, Rúbia, Maria Eduarda, Amanda, minhas 2 netas, Cecília e Maria Júlia. E pra você e todas aquelas pessoas que precisam e necessitam de oração, Jesus te abençoa muito.
1: Amém, amém.
0: É, se você colocar meu nome na oração de 6 horas, sim, pela minha saúde, pela saúde da sua esposa, pela saúde Ari, meu primo lá em Belo Horizonte, pela saúde de Sávio lá em Belo Horizonte, pela saúde de minha filha Maria Eliene, pela saúde de Eva, pela saúde Conceição, Joaquim, pela saúde Joalina, pela saúde Lena, sua esposa, pela alma do meu filho Antônio Albim, pai Benício, mãe Petrina, mãe Javalina, Leonora, Danoto, Tiazinha, tio Pedro, Caeté, Deusdete, Gilberto Porto Prates, João Moreira, Dona Leci, Maria do Pastel, Fernandinho, Aurino, Nelson, Luiz, doutor Henrique, doutor Evandro, a madrinha Neuark, pai Minandas Cunha Mel, Antônio Bernardino, dos falecidos do mundo inteiro, o Elton, meu primo, dos falecidos do mundo inteiro, de Deus.
21: Alô, Alberto Ferreira, bom dia.
1: Aqui bom dia.
21: Eu gostaria de pedir oração pela minha saúde, pela saúde dos meus filhos, pela saúde de toda a minha família, pela saúde de todos os meus amigos. A Cula no Campo Novo, Joalena na Rua Amazana, Namide no Alvorada, Irani no Vaticano, Mulher de Deus, Araci e Olívia no Santo Antônio, Diana no Santa Luzia, Maurelise e Sinésia na Rua João Pinheiro, Oswaldo Nelson Mourão, Conceição com a esposa Joaquim na Lua Bonita, vida e família na Boa Vista, e pela sua saúde, pela saúde de todos que estiver precisando de oração. Um abraço, bom dia.
1: Bom dia.
22: Bom dia, Alberto Vieira, tudo bem com você?
1: Tudo bem.
22: Espero que sim. Vou pedir oração pela minha saúde, pela saúde dos meus 4 netos, minhas 2 bisnetas, Maju e Melinda, minhas 2 filhas, Pia e Gilson, lá na Ilha do Pão, com Angelita, Cula, Galdinho, Tereza, Irani, Conceição, Joaquim, Maria José com a esposa Manel, Nadino Alvorada, Dorinha no São Miguel, Solange em Joaim, Valadares, Solange em Joaima, Silvaninho Valadares, Zinoela, pela sua saúde, a saúde de Lena e seus filhos, Eli com toda a família. Eu mando para Lupinha, minha irmã, minha cunhada Regina, minha cunhada Maria, todos os meus sobrinhos, Preta e Tiago, todos funcionários da rádio, Beth do Sindicato de Família, Renan do Sindicato de Família, Iris do Sindicato de Família, Domingas e Família, Vanusa e Família, Marcelo na Boa Vista, Oswaldo daí na rua, na travessa Elza Mourão, o Gordo da Verdura, Didi da Indiana, Bárbara do Vaticano, Delva do Vaticano, Lenice do Vaticano, Bigode de Família e todos que nesse momento estiver precisando de oração. E vai para todas as almas do Purgatório, alma de José Luiz, meus filhos Joselito, Joelias, Popular Ju e todas as almas. Muito obrigada e um bom dia. Fica com Deus.
23: Bom dia. Que marida com vocês, um galo bonito. Estou passando para pedir oração pela minha saúde, pela saúde do meu esposo Joaquim, para Mariazinha lá no Porto Alegre, Manuza de Vitorino, Lídia no Maranhão, Vu no Brejão, Joalina, Dourinha, Mulher de Deus, meu esposo Joaquim, toda a família, e Peninha e Douglas, Geralda, pela saúde de Madre Geralda, na Rua Elza Mourão e Vanis, meus filhos em Valadares, toda a família, e para você, Lena, com toda a família, e Arlete na Boa Vista, e Fabinha e Lucinha, e que ela é imensa minha comadre, que ela é imensa minha cunhada, e com toda a família, e Dourinha no São Miguel, e Creuza, com toda a família, e todos os funcionários da Raida, e para você, Lena, Dona Rosa, seu Zé, e Wanda no Paraterra, com toda a família. de todos estão precisando de oração nessa terça-feira maravilhosa. E Leandro de Porto Seguro, Arenice na Divisa, em toda a família, Ivanice na Rua Elza Mourão e Mourão. E todos estão precisando de oração. Bom dia, fica todo mundo com Deus, que eu tô com ele. Gildete na Fazenda do Pé e Osmar, em toda a família. Bom dia, fica todo mundo com Deus.
1: Vamos seguindo.
4: Oi, meu amigo Alberto Pereira.
1: Oi,
4: bom
1: Anderson.
4: Dia, meu amigo. Aqui é Anderson Alves, tá falando. Eu peço oração aí para mim, peço oração para minha mãe e peço oração aí para o Antônio Roque e família. E peço oração aí para todos aí que tá na escuta. E peço oração aí pela alma da minha irmã Mariene e pela alma da minha irmã Marciene, para todas as almas. E peço oração aí para Roberto Ferreira e família. Valeu, meu amigo.
1: Obrigado.
4: Foi o nosso dia.
5: Oi. Roberto Ferreira, bom dia. Fala aqui, Maria de Fátima, da comunidade de Matina. Gostaria de pedir você para uma oração. Meu esposo Joaquim, meus 5 filhos, 9 netos, meu 7 irmão, minha mãe, tio Vivaldo, tia Nedina, tia Rita, dona Dená, Nilzinha, Adelinho, Bastianinha, Cordiolinho, Pedro, Luciana, Madinha, Milene, Paulinho, Mônica, Paulo, Geovaci, Maduminga, Tim, Maria, Madelinha, Padre Juarez, Marília, Padre Joaema, Cansanção, Juraci, Elizabeth, Alice, Lenin, família, Santo Terceiro, Dona Ana, para todos os filhos de Deus, está precisando de oração neste momento, para vocês também. Bom dia.
6: Bom dia, Alberto Ferreira. Que o bom Deus abençoe essa nossa terça-feira com muita paz.
1: Sim, Dona Lúcia.
6: Coração de hoje, Alberto, eu quero pedir pelo o meu irmão Giovano Moreira, que hoje está completando seus 15 anos do seu falecimento, que ele possa estar nos braços do nosso Deus. Peço também para mim, porque eu estou muito resfriada, com dor de garganta e tudo mais. Obrigada, Alberto.
1: Sim, Deus, vai melhorar, se Deus quiser, né, Dona Lúcia? Oi.
7: Bom dia, Alberto Ferreira. Pessoal, com vocês, era para mim, Alzane Verlande, seu Li, e fica com Deus vocês aí.
1: Amém, amém.
7: Bom dia, Alberto Ferreira.
1: Bom dia.
7: Maria Aparecida, da comunidade de Araçatuba. Alberto, peço vocês, por você, inclui na oração da manhã, incluindo os meus filhos, Cláudia e Cláudio, Pedro e Anderson. Minha mãe Tereza, da comunidade de Porto Alegre, minha irmã Rosa, meu esposo Sebastião, e todos que necessitam de oração. Para você, Dona Helena, e todos os locutores da Rádio Santa Cruz.
1: Alô?
7: Graças com Deus.
1: Oi.
24: Eu sou Magali.
1: Sim.
24: Bom dia, Alberto.
1: Bom
24: Gostaria
1: dia.
24: De desejar oração para minha irmã. Hoje é aniversário dela, Heloísa Helena.
1: Ah, sim.
24: Pela saúde do esposo dela, pela saúde das meninas da atividade lá do poliesportivo, pela minha saúde, Sinoélia lá na Inglaterra,
1: sim.
24: Joalina, todos os meus amigos. E um abraço.
1: Outro. Alô?
25: Alberto Ferreira, bom dia. Quem fala aqui é Cida de Santa Luzia.
1: Oi, Cida.
25: Quero pedir oração pela vida do meu filho, Pedro Henrique, que ele está completando 26 anos de vida hoje.
1: Sim.
25: Quero que Nossa Senhora Aparecida dê ele muitos e muitos anos de vida e saúde. E dizer para ele que eu amo ele muito, muito. Muito obrigada, Alberto.
26: Bom dia, Alberto Ferreira. Aqui quem fala é Claudinho. Quero pedir oração para mim mesmo. Quero pedir oração para meu pai Didio, minha mãe Maria na Quinta Brasil. Quero pedir oração para minha esposa Cláudia, a mãe dela, meus filhos. Quero pedir oração para minha tia Teca, com a família dela. Quero pedir oração para Peu, Claudete, todos vocês aí da Rádio Santa Cruz. Muito obrigada. Bom dia, Alberto.
1: Bom
27: meu
1: dia.
27: Alberto Ferreira, aqui é Júnior aqui da Taboca.
1: Oi, João.
27: Também, meu prezado.
1: Tá bom, meu prezado.
28: Bom dia, Alberto Ferreira.
1: Bom dia.
28: De Norma aqui do São Pedro, quero te pedir oração para mim e para toda
1: sim.
28: a minha família e principalmente para o meu cunhado que está aniversariando hoje, o Jarbas. Eu desejo ele toda a sorte do mundo.
1: Sim, que Deus abençoe,
28: e
1: né?
28: Tenho um grande bom dia para todos vocês aí da Rádio Santa Cruz.
1: Muito obrigado. Feiron, bom dia. Ele te faz companhia hoje, terça-feira, hein, Feiron?
2: Bom dia, meu irmão, minha irmã. Paz e bem. Nessa terça-feira, nós voltamos a ti, Senhor. Que a bênção dos santos, anjos, arcanjos, virtudes, potências, tronos, dominações, querubins e serafins sempre estejam conosco e nossas famílias. Que a bênção dos patriarcas, profetas, apóstolos, mártires, confessores e de todos os santos e santas de Deus estejam sempre conosco. Que a bênção de todos os céus de Deus estejam sempre conosco. Que a majestade de Deus nos ampare e nos proteja. Que a sua bondade eterna nos guie. Que a sua caridade sem limites nos inflame. Que a sua divindade suprema nos dirija. Que o poder do Pai nos conserve. Que a sabedoria do Filho nos vivifique. Que a virtude do Espírito Santo esteja sempre entre nós, nossos inimigos, nossos amigos, nossos parentes, tanto os visíveis quanto invisíveis. Poder do Pai, fortificai-nos. Sabedoria do Filho, iluminai-nos. Consolação do Espírito, consolai-nos. O Pai é a paz, o Filho é a vida. O Espírito Santo é o remédio da consolação e da salvação. Assim seja. Amém. Amém.

Oração a São Miguel Arcanjo. Glorioso São Miguel Arcanjo, poderoso vencedor das batalhas espirituais, vinde em auxílio das nossas necessidades espirituais e temporais. Afugentai de nossa presença todo mal e todo ataque e ciladas do inimigo. Com sua poderosa espada de luz, derrotai todas as forças malignas e iluminai nossos caminhos com a luz de tua proteção. Arcanjo Miguel, do mal libertai-nos, do inimigo livrai-nos, das tempestades socorrei-nos, dos perigos protegei-nos, das perseguições salvai-nos. Glorioso São Miguel Arcanjo, pelo poder celeste a vós conferido, sê para mim o guerreiro valente e conduzi-nos nos caminhos da paz. Amém.

0: O Senhor é minha luz e salvação. A funerária Deus Protege e a família de Maria José Fernandes Pessoa, vulgo Dona Preta, comunicam com profundo pesar o seu falecimento ocorrido ontem e convida a todos parentes, amigos e vizinhos para o seu sepultamento a realizar-se hoje às 9 horas da manhã, saindo o féretro da capela velório do Hospital São Miguel para o cemitério municipal de Jequitinhonha, na Avenida Brasil. Antecipadamente, a família agradece por este ato de solidariedade cristã. A Rádio Santa Cruz noticiou com profundo pesar o falecimento de Maria José Fernandes Pessoa, vulgo Dona Preta.
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1: A hora aí, o tempo tá passando muito rápido, viu gente? Já são 6:19 aqui no relógio da Santa Cruz. Vambora trabalhar. Vambora trabalhar, meninada. Cai fora aí pra escola, neném. Cai fora aí que o tempo tá passando. 6:20 agora, bom dia.
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1: E vamos nós aqui pela Santa Cruz.
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1: Sequência. Tudo tem que ter sequência, né?
4: Acertou.
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1: E vamos nós comunicando legal. Aqui, ó. Sou eu.
3: Quem é o cantor?
1: Tocando Amado Batista, 6:21, Amantes.

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1: Tô ganhada.
2: Só se for na cerca de arame. Opa! Tá. 6:23. 6:23.

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1: Estacionar na Savassi vira desafio diário para motoristas.
2: Com escassez de vagas, estacionamentos privados ficam mais caros.
1: Crise nas rodovias de Minas leva caminhoneiros a cogitar abandonar o volante.
2: Insegurança afeta a circulação e esvazia o centro de Belo Horizonte.
1: Professores denunciam falta de recursos e cobram melhorias em segurança e manutenção de escolas.
2: A Assembleia inicia votação de projeto que endurece regras para shows pagos com dinheiro público.
1: Alexandre de Moraes se reúne hoje com defesa de Bolsonaro antes de decisão sobre prisão domiciliar.
2: Supremo julga hoje recurso sobre punição máxima a juízes.
1: Ministros devem concluir também liberação de parte de penduricalhos a magistrados.
2: Ronaldo Caiado caminha para ter vice do próprio partido na disputa à presidência.
1: Novo desenrola para trabalhadores informais pode ampliar endividamento das famílias.
2: Homem acaba preso após disparos durante vitória do Brasil.
1: Polícia intensifica buscas por envolvidos em atentado contra tenente em São Paulo.
2: Com cerca de 50 mil desaparecidos, buscas por sobreviventes chegam ao sexto dia na Venezuela.
1: Com 100% das urnas apuradas, Peru aguarda a vitória de Keiko Fujimori ser oficializada.
2: Cúpula do Mercosul pode marcar início de negociações com o Japão.
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3: Ao meio-dia e 30, com produção, edição e apresentação de Gilberto Santos. Vamos trazer informações sobre a documentação. Emater alertando o pessoal lá do Craúno. Amanhã, quarta-feira, a equipe vai aí no local, viu? As informações da nossa cidade e região acontecendo, você fica sabendo.
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3: 6:33, bom dia.
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5: Beleza, eu tô voltando. São 6h39 agora, estamos ao vivo ao microfone da nossa. E vamos nós conduzindo
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5: Opa!
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5: Alberto Ferreira. 6h39, ela tá desde ontem esperando pra falar na rádio, porque às vezes manda o áudio chega aqui e já tô encerrando o programa e eu tenho o jornal da Itatiaia daqui a pouco. Tem uma meia dúzia ali já mandando áudio ali agora. Tem mais alguns que mandaram mais cedo pedindo música, mas vamos falar com ela. Alô, dona Santa?
9: Bom dia, Alberto Ferreira. Só é de Norma.
5: Não, peraí, essa aqui já foi. A dona Santa tá por cá. Ô, dona Santa. Oi.
9: Bom dia, Alberto Ferreira. Que é
5: bom
9: Santa
5: dia. Tá esperando desde ontem, né, Santa? É, desde ontem.
9: Quer pedir amor, filho de Goiás, a volta de
10: meu bem. Quem é o cantor?
5: Sim.
9: Eu quero ter esse mesmo Antúti, se beijar flu com a esposa dela, Zé de Bill.
5: Sim.
9: Meu sobrinho Ivan.
5: Sim.
9: A esposa Carla e a filha Estela na Fazenda Bom Jesus. A minha prestação para me curtir, para meu esposo Geraldo e meu filho Carlos Eduardo.
5: Uhum.
9: Eu não entendi o que ele falou. Zé, Dinha, na Fazenda Jairgi, Júlia. A Júlia e Neuza com o esposo Ivan na fazenda Ijagi.
5: Ijagi, né?
9: A Vanilda e Zé na mesma fazenda.
10: Tô agarrada.
5: Tá bom.
9: E pra todos que gostar da música, viu?
5: Ah.
9: Pra você na rádio, pra Eli e Dana Lena.
5: Já tá rodando aqui, viu, Kumara? Desculpa a demora aí. 6h41 hoje.

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0: Estrada do Amor com os Filhos de Goiás. O Zé quer falar. Fala, Zé.
1: Bom dia, Alberto Ferreira.
0: Aqui, tá tudo bem aí, Zé?
1: Na rua Porto Alegre.
0: Oi.
1: Peço você para rodar uma música para mim, com a Thaíde Alexandre, Estrada do Amor. A mesma ofereço principalmente para minha esposa Rita de Cássia, que hoje completa mais um ano de vida.
2: Ô, Beto Ferreira,
1: e a todos vocês aí na rádio, meu muito obrigado.
0: Galinha Gorda hoje é por conta do Zé Carlos, a patroa, completando mais um ano de vida, que Deus abençoe, viu? Faltam 15 para 7 agora.
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0: Thaíde Alexandre. Estrada do Amor.

0: Opa, tá na estrada aí os irmãos caminhoneiros, né? Hoje é dia do caminhoneiro, viu? Os parabéns da Santa Cruz.
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0: Estrada aí de trabalho, amor, carinho, né?
2: Valeu, galera!
0: Valeu!
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4: Faltam 6 para 7, o nosso clube de amigo com as representações de Dazinho Chaveiro em Joaíma, Solanginha, Dona Ceícia aqui em Jequitinhonha, pode sim falar com Alberto Ferreira na feira, pelas ruas da cidade, ou dar um pulinho aqui na rádio, tá bom? Amigos que renovaram no clube, Geraldo José Pereira, também Jardelina Rosa Pereira. Aniversariantes de hoje, 30 de junho, em Jequitinhonha, Heloísa Helena Rocha Oliveira, da rua Papa Paulo VI, e também Maria Rosa Ferreira Lopes, da Rua Cristal. E você aí do outro lado do rádio, hoje é... Ah, sim, parabéns, felicidades mil, muita paz, amor e alegria. São os votos da nossa equipe, meu amigo, minha amiga, paz e bem. Parabéns, parabéns. Bora cantar, quem canta seus males e

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0: todos os dias ele sempre manda mensagem. Hoje ele mandou mais uma. Ricardo Gaúcho, com os seguintes dizeres: bom dia, pois hoje é um dia novo, uma nova história, ontem ficou para trás. Temos que construir coisas novas, novas histórias, novas memórias e novos motivos para sorrir. O sucesso nasce da persistência. Vença seu medo e veja como fará coisas admiráveis. Não se pode mudar o passado, mas podemos usar das nossas experiências e fazer um presente e um futuro melhor. Uma ótima terça-feira para todos, que a alegria da vitória do futebol contagia a todos. Um abraço. Tá aí o Ricardo compartilhando conosco. Você precisa erguer a cabeça, né? Seguir adiante e procurar ser feliz, né? Nada de ser infeliz. Tem que ser feliz, né? Ter coragem, força.
1: Aqui tem coragem.
0: Pois é, tá chegando aí o Jornal da Itatiaia com o Eustáquio Ramos, a Fernanda Viegas e toda a equipe. A Anne Souza comunica. Após o jornal, ela segue até as 10 da manhã, depois ela retorna conduzindo o Brasil Sertanejo até 12h30, quando chega Gilberto Santos. Hoje eu volto com Gilberto Santos, aliás, com ela na Rua do Sucesso, com o Gilberto Santos no radar e ainda na Rua do Sucesso com Gilberto e Tyson Ribeiro, viu? É, moço.
2: Tô com vontade de trabalhar aqui,
0: né? Meu serviço é esse, né? Tô indo. Pois é. Um abraço a todos, um ótimo dia. O Brasil, hein? Venceu ontem, todo mundo alegrinha aí, né? Sorrindo, né? E pra não chorar, viu? Seja feliz. Opa, vamos campear, vazando na braquiária. Forte abraço a todos, cuide-se bem, fiquem todos com Deus.

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1: Caminhoneiros pensam em abandonar a profissão diante das condições das estradas mineiras.
2: Crise na educação em Minas expõe dificuldades de manutenção e segurança escolar.
1: Alexandre de Moraes ouve hoje defesa de Bolsonaro antes de decidir sobre continuidade de prisão domiciliar.
2: Em Minas, deputados iniciam votação de projeto que limita pagamento para artistas com dinheiro público.
1: Novo desenrola para trabalhadores sem carteira assinada, pode levar risco de endividamento.
2: Buscas na Venezuela entram no sexto dia com cerca de 50 mil desaparecidos.
1: Com a apuração concluída, Keiko Fujimori fica a um passo da presidência do Peru.
2: Lula desembarca no Paraguai para a cúpula que pode aproximar Mercosul e Japão.
1: Classificado, o Brasil conhece hoje o adversário nas oitavas da Copa do Mundo.
2: Holanda e Alemanha se despedem do Mundial após a eliminação nos pênaltis.
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1: 7:01, Jornal da Itatiaia. Hoje é terça-feira, 30 de junho de 2026. Você está na companhia de Fernanda Viegas e Eustáquio Ramos. Muito bom dia para você que está sintonizado com a gente. Nós estamos ao vivo também no YouTube, no site, no aplicativo da Itatiaia, na Alexa, na TV a cabo e no canal 957 da Parabólica Digital. A partir de agora, toda a rede Itasat reunida para trazer os principais destaques de Minas, do Brasil e do mundo. E nós começamos com o trânsito.
3: Engavetamento envolvendo pelo menos um ônibus, dois carros, um caminhão e duas motos fecha a BR-040 no sentido Belo Horizonte, na passagem pelo bairro Liberdade, em Ribeirão das Neves, na região metropolitana. Já são mais de 7 quilômetros de congestionamento e sem previsão de liberação total da pista. Ainda nas estradas, uma ocorrência bloqueia parcialmente a rodovia Fernão Dias, no sentido Belo Horizonte, bem na chegada à Fiat, em Betim, também na Grande BH. Nesse ponto, são pelo menos 3 quilômetros de retenção. Direto da Central de Trânsito Itatiaia Emive, repórter Isabela Gouveia.
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4: Terça-feira com sol entre poucas nuvens em Minas Gerais. O tempo segue estável, sem previsão de chuva em todo o estado. A combinação entre temperaturas amenas e disponibilidade de umidade favorece a formação de névoa úmida ou nevoeiro em pontos isolados da faixa leste de Minas. No restante do estado, sol entre poucas nuvens, com frio pela manhã e temperaturas mais agradáveis à tarde, condição característica de inverno. Céu parcialmente nublado com névoa úmida no Jequitinhonha, Mucuri, Rio Doce e Zona da Mata. Demais regiões, céu claro a parcialmente nublado. BH terá uma terça de predomínio de céu claro, com sensação de frio ao amanhecer e à noite. Devido à ação dos ventos, a sensação de frio será ainda maior. Aqui na capital, a temperatura máxima deve chegar aos 27 graus. Repórter Aline Neves.
2: 7:04. As condições das rodovias que cortam Minas Gerais preocupam transportadores, empresários e motoristas.
1: Além de elevar os custos do transporte de cargas, a precariedade das estradas é apontada como um dos principais entraves à competitividade do estado. O problema tem levado caminhoneiros a cogitarem abandonar a profissão.
5: Minas Gerais tem a maior malha rodoviária do Brasil, porém muitas estradas em más condições ainda prejudicam quem produz e transporta mercadorias. O problema aumenta os custos, atrasa entregas e reduz a competitividade das empresas mineiras. As más condições das estradas também desanimam o trabalhador. Nossa equipe esteve em algumas rodovias da Grande BH e conversou com a categoria. Alguns pensam em até abandonar a profissão.
6: Jairo Lopes Nascimento, 52 anos. Nós estamos enrolados, não tem estrada, não tem nada, pedágio caro, governo não tá nem aí. Tô abandonando, vou vender caminhão e vou parar.
7: Vai parar de trabalhar de caminhoneiro?
6: Vou parar, trabalhar servente pedreiro tá melhor, senhor.
7: Trem tá difícil mesmo.
6: Tá complicado, isso aí já era. Motorista de caminhão era sonho, hoje é pesadelo.
7: Vou conversar com um rapaz aqui, fala pra gente seu nome completo, a idade e a profissão.
8: Meu nome é Rafael, eu sou caminhoneiro. A gente roda aqui do trecho de Congonhas a Belo Horizonte, né? E nós trabalhamos com transporte de minério, areia, brita, péssimo, pedágio caro, diesel caro, nós não estamos sendo valorizados, tá uma vergonha, tá um absurdo que tá acontecendo nas nossas estradas aqui de Minas Gerais, principalmente no trecho que a gente roda, sabe? Muito, muito, muito difícil.
7: E querendo ou não, isso afasta futuros motoristas, né? Aquela mão de obra ali qualificada, a pessoa vai migrar para outro serviço, um aplicativo, um outro trabalho e deixa de ser o caminhoneiro raiz ali.
8: Com certeza, o maior problema que tá acontecendo hoje aqui dentro das nossas rodovias 040, desse trecho de Belo Horizonte até chegar com o Conselheiro Lafayette, é um trânsito de carreta enorme, é condições, não tem local para dormir, não tem local para tomar banho, não tem local, o diesel muito caro, pedágio caro, buraco. Aí a manutenção fica lá em cima e o frete fica baixo, não tem condições.
7: Com a mineração em alta e o agronegócio liderando as exportações do estado, especialistas defendem mais investimentos na recuperação das rodovias e na integração com outros meios de transporte. A avaliação é que melhorar a infraestrutura pode gerar empregos, atrair investimentos e transformar o estado em um dos principais corredores logísticos do país. Quem detalha esse dilema é o vice-presidente do SETSENG, Sindicato dos Transportadores de Carga de Minas Gerais, Adalcir Ribeiro.
9: Há impacto enorme, porque temos um aumento de produção, tanto do setor do agropecuário, né? Que realmente Minas Gerais vem se destacando, e também do setor produtivo de mineração. Então, esse há um impacto. Infelizmente, o nosso modal ele está totalmente sobrecarregado no rodoviário. E isso sobrecarrega, inclusive, as estradas, que não vêm sendo cuidadas, né? Há muito tempo, e somente esse ano passado e agora que a gente teve um olhar para que se faça uma parceria pública-privada, então demanda um tempo ainda para que se tenha as licenças, que tenha as aprovações das obras, mas dentro de 3 anos isso vai realmente começar a mudar o panorama das estradas. Mas atualmente vivemos um caos. Você está vendo aí, mas com a produção agropecuária ali do norte de Minas, para o Triângulo, tem rodovia com limitação de 10 toneladas, né, sobre o Rio das Vegas. Os acidentes, porque as nossas estradas deveriam ter pelo menos pontos de ultrapassagem, uma condição mais segura, que trouxesse menos estresse para o motorista. E esse aumento de produção voltado apenas para o setor rodoviário carregar essa carga, quer dizer, a gente tem que mudar a visão. Nós temos condições de investir na short line. O que, que seria a short line de ferrovia? Por exemplo, nós temos o café que concentra em Varginha. Temos como fazer ali 40 quilômetros de ferrovia para interligar as grandes ferrovias para escoar toda a produção do café. Você vai tirar um volume enorme de caminhões. No setor aqui de Garapé, Itaúna, essa região, tem uma previsão de se fazer um terminal ali em Garapé, que ele vai tirar por dia em torno de 4 mil caminhões de minério daquela região. Sarzedo, a região toda vai descontaminar. Quer dizer, temos que apressar esses investimentos e realmente entender que a logística, ela não pode ser feita só com caminhão.
7: Repórter Clever Ribeiro.
2: Em nota, o Departamento de Estradas de Rodagem de Minas Gerais afirma que investiu quase 4 bilhões de reais na conservação de rodovias e mais de 7 bilhões em obras de pavimentação, restauração e construção desde 2022. Segundo o DR, as rodovias em mau estado caíram 10%, enquanto as em boas condições cresceram 18%.
1: A EPR Via Mineira afirma manter um programa permanente de conservação na BR-040 entre Belo Horizonte e Juiz de Fora, com 11 frentes de requalificação de pavimento e equipes atuando em diversos municípios.
2: 7:09. Professores afirmam que uma redução de cerca de 400 milhões de reais no orçamento destinado à manutenção escolar e à compra de materiais didáticos pode agravar problemas estruturais na rede estadual, incluindo dificuldades para adequação de prédios às normas de segurança.
4: A redução dos recursos destinados à manutenção das escolas estaduais tem provocado reclamações por parte dos professores da rede pública de Minas. Um levantamento obtido pela Itatiaia por meio da Lei de Acesso à Informação mostra que os recursos do Programa de Manutenção e Custeio caíram de 931 milhões de reais em 2024 para 519 milhões em 2025, uma redução de 44%. Na Escola Estadual Professor Leon Renault, em Belo Horizonte, um professor que não será identificado e terá a voz distorcida descreve as condições encontradas na unidade.
10: As tomadas todas sem caixinhas, fiações expostas, não há acendedores, só tem que dar uma chave geral, que não tem interruptor, 99% das salas não tem interruptor. As janelas quebradas, os basculantes não funcionam, a maioria são quebradas.
4: Já na Escola Estadual Professor Afonso Neves, também em BH, professores ouvidos pela reportagem dizem que precisam usar dinheiro do próprio bolso para a compra de material pedagógico e assim evitar atrasos em atividades em sala de aula.
11: Eu precisava de uma impressão de papel demorar 15 dias, onde é que você já viu isso? E era um trabalho pedagógico, os alunos.
4: Além das reclamações sobre a falta de recursos, a reportagem constatou que duas das escolas citadas não possuem o auto de vistoria do Corpo de Bombeiros, aquele documento que atesta as condições de segurança contra incêndios. A Secretaria de Estado de Educação informou em nota que as unidades estão em processo de regularização. Sobre a redução dos recursos, a pasta afirma que não houve diminuição dos valores disponíveis para as escolas. O governador Matheus Simões, do PSD, quando questionado sobre esse assunto, afirmou que o dinheiro continua sendo investido na pasta da educação.
12: É a linha do pedagógico, né? Ela só é usada quando eu estou reformando o prédio educacional. Então, quando é construção de quadra, não está aí. Quando é parte de climatização, também é um outro programa, então um programa só de climatização, né? Que ele não é de manutenção. Okay. Então, acaba que a gente pôde puxar dinheiro. Eu acabei de anunciar a compra de 20 mil ar-condicionado porque a gente tinha dinheiro que não foi gasto em manutenção escolar.
4: A reportagem na íntegra está disponível no nosso portal itatiaia.com.br, em parceria com o repórter Railan Oliveira, repórter Luísa Marques.
1: 7:12, no próximo bloco, Alexandre de Moraes se reúne hoje com defesa de Bolsonaro antes de decisão sobre prisão domiciliar.
2: A Assembleia inicia hoje votação de projeto que endurece regras para shows pagos com dinheiro público.
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1: Agora, 7h15.
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1: Isabela Gouveia, mais cedo você falou de acidentes. Atualiza a situação pra gente, por favor.
3: Viegas, na BR-040, o trânsito acaba de ser totalmente liberado na pista em direção a Belo Horizonte, onde agora há pouco teve um engavetamento envolvendo um ônibus, dois carros, um caminhão e duas motos na passagem pelo bairro Liberdade, em Ribeirão das Neves. Os veículos foram colocados no acostamento. Trânsito muito complicado por mais de 7 quilômetros, já que a pista ficou totalmente fechada, mas agora trânsito liberado. Atualizo também a situação da rodovia Fernão Dias, pista parcialmente bloqueada devido a um acidente envolvendo carro e moto, também no sentido Belo Horizonte, nesse caso, na chegada à Fiat em Betim, na região metropolitana, mais de 4 quilômetros de retenção, desde as proximidades do bairro Paulo Camilo, também em Betim. Quem ainda sai de Betim segue em direção a Belo Horizonte, neste momento, a Via Expressa é um caminho alternativo. Tem lentidão, mas ajuda o motorista a ganhar tempo. É com você, Eustáquio.
2: Obrigado, Isabela Gouveia. 7h16. O ministro Alexandre de Moraes, do Supremo Tribunal Federal, se reúne hoje com a defesa de Jair Bolsonaro antes de decidir sobre a manutenção da prisão domiciliar humanitária do ex-presidente.
1: O encontro está previsto para começar no início da tarde, no gabinete do magistrado. Os advogados devem apresentar detalhes atualizados sobre o estado de saúde do ex-presidente, além de reforçar o cumprimento das medidas judiciais já impostas.
2: A defesa sustenta que condições médicas e restrições de locomoção devem ser consideradas na avaliação do pedido, mas a decisão caberá ao ministro Alexandre de Moraes.
1: A expectativa é de que a decisão seja tomada após a reunião.
2: 7h16. Deputados devem começar a votar hoje o projeto que estabelece um limite para o pagamento de cachês de artistas contratados com recursos públicos no estado.
21: A Assembleia Legislativa de Minas Gerais vota hoje, em primeiro turno, o projeto de lei que busca estabelecer um limite para o pagamento de cachês artísticos com recursos públicos. De autoria do deputado Antônio Carlos Arantes e do deputado professor Cleiton, a proposta restringe a contratação de artista, dupla ou grupo a R$500 mil, no máximo, ou a 1% da receita líquida do município. As limitações abrangem cachê artístico, transporte, alimentação e quaisquer despesas específicas para a realização de shows, rodeios, festividades e eventos culturais. Apesar disso, o projeto prevê que o limite pode ser aumentado em até 100%, ou seja, a R$1 milhão, nas contratações realizadas durante o período do Carnaval e do Ano Novo. Os valores também podem crescer a depender do tamanho de cada cidade. Outros dois projetos importantes também serão votados em primeiro turno hoje. O primeiro, de autoria do deputado Lucas Lasmar, classifica o TDAH e os transtornos hipercinéticos como deficiências. O segundo, de autoria da deputada Nayara Rocha, garante imunização contra o vírus sincicial respiratório para gestantes e crianças. Repórter Nuno Krause.
2: 7h18.
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22: O Dia a Dia da Política Entrevista conversa hoje com o desembargador Paulo Tamburini, que é o coordenador do Gabinete Interinstitucional de Segurança das Eleições do Tribunal Regional Eleitoral de Minas Gerais. Obrigado, desembargador, por participar aqui de nosso estúdio.
23: É um prazer, Berta.
22: Desembargador, muito tem se falado sobre a infiltração do crime organizado nas eleições. Como que o Tribunal Regional Eleitoral está se organizando para tentar deter essa influência do crime organizado com candidaturas de pessoas que representam essas facções?
23: Nós temos basicamente três pontos de preocupação, que é evidentemente um quadro, um cenário que nós enfrentamos no país todo. O primeiro deles é o controle de território. Como isso repercute na justiça eleitoral? É aquele território onde o crime organizado controla e impede os eleitores de votar ou exerce algum tipo de coação sobre os eleitores. O segundo caminho em que isso ocorre é, por exemplo, em financiamento de campanhas ou de candidatos ou de partidos em determinadas regiões. E o terceiro é exatamente pela infiltração de candidatos dentro da política.
22: E aqui em Minas, a gente tem algum histórico e como é feito essa identificação?
23: Diante do sucesso que esse gabinete se tornou pelos resultados que nós tivemos de ocorrências eleitorais, ele passou a ser um órgão permanente do tribunal. E nós então partimos de um princípio de começar agora a fazer um observatório dessas violências eleitorais. O que significa isso na prática? Nós passamos então a monitorar todas as ocorrências do dia da eleição que nós temos registro de das duas últimas eleições, uma municipal, uma nacional. E a partir de agora, nós estamos fazendo todo o caminho. Exemplo, o cidadão é preso fazendo boca de urna. O que aconteceu com ele? Ele teve processo? Teve denúncia? Quanto tempo durou o processo? Teve pena? Qual é essa pena? Foi apreendido um recurso, dinheiro em espécie, que é comum ali na época da eleição, né? Tanto que hoje nós já fazemos um monitoramento de saques em dinheiro no período que antecede a eleição. O que aconteceu com esse dinheiro? Ele foi apreendido? Teve processo? Teve investigação? Então, isso vai dar uma transparência bastante grande a todo esse processo, vai nos servir como dados juridicométricos para que a Justiça Eleitoral aperfeiçoe e se torne mais ágil no julgamento desses processos e, ao mesmo tempo, nos ajuda a fazer a matriz de risco, que é um desenho que nós fazemos do Estado hoje com base nos dados de ocorrências anteriores para sabermos onde é que nós vamos funcionar com prevenção para que tenhamos, primeiramente, a segurança do eleitor, que ele possa sair de casa e votar, e também dentro de todo esse sistema que compõe a Justiça Eleitoral, como, por exemplo, fazer o possível para que se evite que o crime organizado tenha qualquer tipo de influência sobre o eleitor ou sobre o sistema de eleição.
22: E no caso das urnas eletrônicas, o do processo eleitoral brasileiro, divulgar informação falsa sobre os processos, a urna eletrônica, é considerado crime?
23: Sim, porque veja bem, eu não só estou divulgando uma informação falsa, eu estou divulgando uma informação falsa com uma finalidade. E esta finalidade é criminosa e vai atentar contra o Estado Democrático de Direito, contra a democracia, contra o sistema democrático. Então, é exatamente nesse ponto em que consiste a proteção da lei. Na realidade, eu estou protegendo princípios e direitos a todos. Nós todos temos direito de receber uma informação verdadeira. Nós não criminalizamos uma crítica, mas esta crítica tem que estar dentro do limite da lei.
22: Muito obrigada, desembargador, por participar aqui de nosso programa. O Dia a Dia da Política Entrevista conversou hoje com o desembargador Paulo Tamburini, que é coordenador do Gabinete Interinstitucional de Segurança das Eleições do Tribunal Regional Eleitoral. Berta Macaron para o Jornal da Itatiaia.
5: 7h23, a seguir, novo desenrola para trabalhadores informais pode ampliar endividamento das famílias.
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2: Itatiaia. 8:26, estamos de volta com o Jornal da Itatiaia. O novo desenrola, voltado exclusivamente aos trabalhadores informais, sem carteira assinada, pode levar risco de endividamento no país.
3: Especialista ouvido pela Itatiaia avalia que o chamado desenrola adimplentes, lançado pelo governo federal, pode aumentar o número de pessoas endividadas caso o crédito seja utilizado sem planejamento financeiro. A nova modalidade do programa Desenrola é voltada exclusivamente para trabalhadores informais e permite que esse público substitua empréstimos com juros altos por uma nova linha de crédito com taxas menores. O professor de economia do IBMEC Brasília, Renan Silva, detalha as principais diferenças do desenrola adimplentes.
4: Ao invés de focar apenas em quem está inadimplente, o programa agora passa a oferecer condições vantajosas para quem mantém as contas em dias, mas sofre com juros elevados. O objetivo é premiar o bom pagador. Dessa forma, o programa permite a renegociação de dívidas de crédito pessoal não consignado de até R$15.000 por banco. O tomador contrai uma nova operação de crédito que pode quitar anterior com juros limitados a 1,99% ao mês, bem mais vantajoso.
3: Para aderir, é necessário estar com as parcelas em dia ou com no máximo 90 dias de atraso.
4: O trabalhador deve ser informal e ter pago pelo menos 4 parcelas da dívida original, sendo que é permitido estar com atraso de no máximo 90 dias. Como contrapartida, o tomador fica proibido de apostar em bets por 6 meses.
3: Professor Renan Silva explica quais são os principais riscos do desenrola adimplentes e por que o programa foi criado.
4: Temos que considerar que o programa amplia o acesso ao crédito ao reduzir o custo, mas há um risco clássico ainda de facilitar a obtenção de uma parcela menor ou crédito adicional pode incentivar um novo ciclo de endividamento se não houver uma educação financeira. O perfil revelado pelo desenrola adimplentes mostra que uma parcela expressiva da população brasileira quer pagar, mas não consegue devido ao custo do dinheiro.
3: A nova modalidade, no entanto, não contempla trabalhadores com carteira assinada, servidores públicos, aposentados e pensionistas, pois, segundo o governo, esses grupos já têm acesso a outras linhas de crédito com juros mais baixos, como o consignado. Repórter Gustavo Cícero.
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6: Ô Rita, enquanto o Brasil está comemorando a classificação na Copa do Mundo, as contas públicas preocupam, né? Bom dia.
7: Bom dia e viva o Brasil, que venha o próximo. Mas vamos rezar, né, gente? Vamos rezar e torcer para que a eficiência do nosso time melhore a cada partida. Enfim, ontem o mercado com o jogo fechou num 0-0 danado, foi todo mundo ver o jogo, a bolsa ficou em queda de 0,05%, o dólar subiu 0,13% e os juros futuros negociados na B3 fecharam todos acima de 14%, mas o mais curto, a projeção para 2026, fechou a 14,04%, assim como foi essa projeção do relatório de mercado, Boletim Focus. Como eu havia dito aqui ontem, né? A minha expectativa era essa, de que os juros poderiam ser mantidos em 14% para o final do ano. A inflação também foi mantida.

0: praticada pelo Banco Central. O país está crescendo acima da sua capacidade, o que acaba colocando pressão nos preços, dificultando o trabalho do Banco Central. E por falar nisso, nós tivemos ontem, né, o lançamento de mais um programa do governo. Agora o Desenrola, para aquelas pessoas que estão pagando as suas dívidas em dia, mas que vão ter a oportunidade de pagarem as dívidas com um juro diferenciado. Enfim, é programa para todos os gostos. E enquanto esses programas avançam e as despesas avançam, nós temos por parte do Tesouro a divulgação das contas de maio, né? O governo central apresentou um déficit de 53,2 bilhões em maio. Em 12 meses, o déficit acumulado está em 142,3 bilhões, o que corresponde a 1,06% do PIB. As contas do governo central são formadas pelo Tesouro Nacional, pela Previdência Social e pelo Banco Central. O Tesouro Nacional apresentou um superávit de 7,2 bi, a Previdência um déficit de 60,6 bilhões e o Banco Central um superávit de 144 milhões. Quando a gente olha para o funcionamento de receita e despesa, aí a gente vê que realmente o governo tem que se policiar e tem que disciplinar as contas públicas. As receitas em maio, as receitas líquidas, cresceram 5,5%, mas as despesas 9,4%. Resumo da ópera: não adianta a gente pagar imposto atrás de imposto. A arrecadação cresce em um nível real muito significativo, 5,5%, mas o governo consegue gastar muito mais. Então as despesas cresceram quase que o dobro das receitas, se a gente olha esse crescimento real. E é por isso que a dívida aumenta, a relação, né, dívida PIB aumenta, e os juros não podem cair na velocidade e nem na intensidade que nós gostaríamos, porque os nossos credores, quando olham para essa piora nas contas públicas, pedem mais juros para financiar, para bancar o risco Brasil. Rita Mundim, para a Rádio Itatiaia.
1: 7:33, no próximo bloco, destaque: Copa do Mundo classificado. O Brasil conhece hoje o adversário nas oitavas de final.
2: Holanda e Alemanha se despedem do Mundial após eliminação nos pênaltis.
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4: 7:33.
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0: Agora 7:36.
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0: Uma rodovia muito utilizada por nós mineiros, BR-381. Qual é a situação de momento, Isabela Gouveia?
2: Viegas, uma árvore caiu em cima de uma carreta na BR-381, na pista em direção a Belo Horizonte, no trecho próximo à curva do posto 30 em Ravena, na região metropolitana, pista sentido Belo Horizonte com bloqueio parcial, e o trânsito já começa a apresentar congestionamento. Equipes da concessionária foram acionadas para o local. Aproveito para atualizar mais uma vez também a situação da rodovia Fernão Dias, mais uma estrada com problemas nesta manhã de terça-feira. Tem um acidente envolvendo carro e moto no sentido Belo Horizonte, agora já passa dos 4 quilômetros do congestionamento. Esse acidente que é na pista em direção a BH, próximo à Fiat em Betim, também na região metropolitana, já tem lentidão desde o encontro com a Via Expressa. Lembrando ao motorista que a Via Expressa é um caminho alternativo para quem sai de Betim ou São Joaquim de Bicas em direção à capital, mesmo com alguns pontos de congestionamento. Volto com você mais uma vez, Eustáquio.
3: Obrigado, Isabela Gouveia, 7:37.
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3: Confirmando, 7:37, a Nath Fiusa chega com tudo do esporte, com destaque claro para a Copa do Mundo do Brasil. Nath Fiusa, camarote hoje ao jogo Costa do Marfim e Noruega, às 14:00, para saber quem será o adversário de domingo. O Brasil tá tranquilão, domingo, 17:00, vai pegar um dos dois para ir para as quartas de final, hein? Bom dia para você.
4: Bom dia para você também, viu, Eustáquio? Um abraço a todos que nos acompanham aqui no Jornal da Itatiaia. Bom contar com o seu retorno. Seja bem-vindo de volta das férias.
3: Obrigado.
4: Já chegou trazendo sorte pro Brasil, hein? Isso. Brasil classificado, pois é. Ontem foi com sufoco, foi na emoção, foi no finalzinho, né, Eustáquio? Mas Copa do Mundo é assim mesmo. O que importa é a classificação e o Brasil segue adiante, agora aguardando o seu adversário das oitavas de final, que será Noruega ou Costa do Marfim, que vão se enfrentar hoje com transmissão da Itatiaia. Mas a segunda-feira foi animada de jogos, resultados importantes, além da classificação do Brasil, da vitória sobre o Japão, tivemos Paraguai fazendo história e eliminando a Alemanha. Não sei se vocês viram lá no Paraguai, até feriado, uma festa danada. E também, já na madrugada de segunda para terça-feira, a classificação do Marrocos sobre a Holanda nos pênaltis. Quem nos conta todos os detalhes e, claro, atualiza também a seleção brasileira é o repórter Thiago Reis. Bom dia.
5: Bom dia pra você, pra quem se liga no Jornal da Itatiaia. É, Brasil ganhou segunda-feira com a classificação da seleção brasileira, com a eliminação da Alemanha, uma baita zebra. O Paraguai avançou na Copa do Mundo e ainda tivemos outro grande jogo entre Marrocos e Holanda. Mas vamos começar falando do que importa, né? A seleção do Brasil. Brasil ganhou de virada pra cima dos japoneses e agora joga domingo contra Costa do Marfim ou Noruega. Já já falo desse jogo aqui no Jornal da Itatiaia. Quem tem informações da seleção é o Pedro Abílio. Diz aí, Pedro.
6: Bom dia, Tiago, ouvintes do Jornal da Itatiaia. A seleção brasileira já está de volta à região de Nova York, Nova Jersey, onde às 11 horas da manhã, hora de Brasília, vai fazer o seu treinamento de reapresentação. Jogadores deixaram Houston ainda ontem à noite, depois da classificação heróica diante do Japão, às oitavas de final da Copa do Mundo. Nesta terça serão reavaliados Casemiro e Lucas Paquetá, substituídos porque sentiram lesões na partida diante dos japoneses. Outra reavaliação, mais pro fim da semana, será do Rafinha, que continua em fisioterapia, sequer veio aqui para Houston, onde o Brasil enfrentou o Japão. Depois do treino de hoje, a seleção estará de folga no resto do dia e nesta quarta-feira é também dia livre para os jogadores que na quinta voltam a se preparar e aí já sabendo qual será o adversário, se Noruega ou se Costa do Marfim. Thiago.
5: Obrigado, Pedro Abílio, com informações da seleção brasileira no Jornal da Itatiaia. Lembrando que depois do jogo do Brasil tivemos a eliminação da Alemanha. Acho que foi tão bom quanto a classificação do Brasil foi a eliminação da Alemanha. Perderam os pênaltis para o Paraguai depois de 1-1 no tempo normal, também na prorrogação. Seleção paraguaia deixa a Alemanha de fora logo nas primeiras, no primeiro confronto eliminatório desta Copa do Mundo. Outro jogo desta segunda-feira entre Marrocos e Holanda. E o canhão Antônio Carlos acompanhou na Itatiaia e tem detalhes aqui no Jornal da Rádio Mais Ouvida do Brasil. Fala aí, canhão.
7: Pois é, Thiago, e a Holanda ficou pelo meio do caminho na Copa do Mundo. depois sair à frente do placar, acabar cedendo o empate para Marrocos no tempo normal 1-1, jogo terminou na madrugada de hoje, fomos para as penalidades e deu Marrocos por 3-2. Jogadores de Marrocos erraram pênaltis, da seleção holandesa também, mas mais competente foi a seleção do Marrocos, que fez o placar de 3-2. Marrocos vai para a próxima fase, agora para as oitavas de final da Copa do Mundo, e vai enfrentar o Canadá, será no próximo sábado, às 14h. Esse jogo acontece no Houston Stadium, na cidade de Houston. Eu volto com você, Thiago Reis.
5: Obrigado, Canhão Antônio Carlos, com Marrocos e Holanda no Jornal da Itatiaia. Gente, essa terça-feira vai ser demais aqui para quem gosta de acompanhar a Copa do Mundo pela Itatiaia. Vamos transmitir os 3 jogos do Mundial, as 3 partidas hoje, com transmissão na íntegra para você. Então já fica ligado. 14h, Costa do Marfim, Noruega. Daí sai o adversário do Brasil para domingo, fase oitavas de final. Então começamos às 2 com Costa do Marfim, Noruega. Às 18h, tem o jogo da França. Quem passar de França e Suécia vai enfrentar a seleção do Paraguai. Então, importante também acompanhar esse jogo entre França e Suécia. E fechando o dia, 22h, tem o México contra o Equador. Vejamos quem avança também entre mexicanos e equatorianos. É uma terça-feira daquele jeito, com muito futebol, com muita Copa do Mundo, aqui na rádio mais ouvida do Brasil. Eu volto daqui a pouquinho no Rádio Esportes com tudo da classificação da seleção brasileira e os jogos de hoje aqui do Mundial, no Jornal da Itatiaia, direto dos Estados Unidos, Thiago Reis, volto com você.
4: Muito obrigada, Thiago Reis, Antônio Carlos, Pedro Abílio, todos conosco aqui no Jornal da Itatiaia. Hoje, então, repetindo, o Brasil conhece o seu adversário, que será Costa do Marfim ou Noruega. Nós já temos aí também um confronto definido para o próximo sábado, já oitavas, né? Canadá e Marrocos, é a Copa do Mundo nesses próximos dias, com muita emoção, pênaltis, prorrogação, gol no finalzinho, um Mundial recheado de atrações para você. E, claro, a gente conta tudo aqui no Jornal da Itatiaia, sempre todos os dias comigo, Nath Fiuza. Volto com você, viu? Fernanda Viegas, bom dia.
0: Ótimo dia, Natália. Agora às 7h43 no próximo bloco. Buscas na Venezuela entram no 6º dia com cerca de 50 mil desaparecidos.
3: Com a apuração concluída, Keiko Fujimori fica a um passo da presidência do Peru.
0: Lula desembarca no Paraguai para a cúpula que pode aproximar Mercosul e Japão.
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3: Imagens de satélite analisadas pela NASA indicam que a dimensão da destruição provocada pelos recentes terremotos na Venezuela pode ser ainda maior do que as estimativas iniciais das autoridades. Maria Paula Carvalho.
13: O balanço mais recente divulgado pelas autoridades da Venezuela após o duplo terremoto que atingiu o país é de 1.719 mortos e 50 mil desaparecidos. Imagens de satélite divulgadas pela NASA mostram a dimensão do desastre. Cerca de 58.800 edifícios podem ter sido danificados ou destruídos na área afetada. Os dados foram obtidos a partir de radares de alta resolução da Agência Espacial Europeia, coletados por pesquisadores da Universidade Estadual do Oregon. No entanto, trata-se de uma estimativa preliminar baseada nas alterações registradas na superfície e ainda sem confirmação em campo. O número contrasta com o balanço oficial venezuelano de que 855 edifícios foram atingidos, 189 totalmente destruídos.
14: Após duplo terremoto que deixou milhares de mortos, a terra pode voltar a tremer na Venezuela. Felipe Quintela.
15: A Venezuela pode ser atingida nos próximos dias por mais tremores de terra, quase uma semana depois do forte terremoto que já deixou mais de 1.700 pessoas mortas no país vizinho. Nesta segunda-feira, um tremor de escala 4.6 atingiu uma cidade ao norte do país, a 30 quilômetros da capital Caracas, e não deixou vítimas. Esses tremores menores são os que os cientistas chamam de réplicas, episódios normalmente mais fracos que acontecem nos dias seguintes a um mais forte, como explica o sismólogo do Centro de Sismologia da USP, Bruno Colasso.
16: O tremor, ele rompe uma falha geológica, né? Tem uma ruptura aí que tem um tamanho proporcional à magnitude. E um tremor de magnitude 7.5, como o que aconteceu na Venezuela, ele rompe uma distância de 150 quilômetros. Então, qualquer parte depois, ao longo dessa falha, pode continuar se movimentando. E cada vez que isso acontece, uma réplica que é gerada, né? Então, segundo a Fundação de Sismologia da Venezuela, já foram mais de 400 réplicas, aproximadamente, né? Não causou nenhum dano, segundo o governo da Venezuela, mas, né, claro, atrapalha, né, as buscas e o pessoal que está trabalhando por lá.
3: Com 100% das urnas apuradas, a candidata conservadora Keiko Fujimori supera o deputado de esquerda Roberto Sanches por menos de 50 mil votos e aguarda o resultado das eleições presidenciais no Peru ser oficializado. Lúcia Mizel.
17: Keiko Fujimori obteve 50,13% dos votos contra 49,86% para Roberto Sanches, informou o Escritório Nacional de Processos Eleitorais. Prudente, ela prefere esperar antes de celebrar a vitória. Filha do ex-presidente Alberto Fujimori, Keiko carrega um legado que ainda divide a sociedade peruana. Seu pai foi condenado por crimes contra a humanidade, por esterilizações forçadas, enquanto dirigiu o país, entre 1990 e 2000. A vitória marca uma reviravolta na trajetória política da líder da direita de 51 anos. Ela havia sido derrotada em 2011, 2016 e 2021. A futura presidente promete reduzir a criminalidade recorde no Peru, país que sai desta eleição extremamente polarizado.
14: O presidente Lula desembarca nesta manhã no Paraguai para a cúpula que pode aproximar Mercosul e Japão de Assunção. Os detalhes com a correspondente da CNN Brasil para a América Latina, Luciana Tadeu.
18: Uma das grandes expectativas para essa cúpula é o anúncio do início das negociações entre o Mercosul e o Japão para chegar a um acordo de parceria econômica. Esse é um momento em que há pouca coesão entre os países da América do Sul. Então, essa vai ser uma oportunidade para o presidente Lula dialogar com os presidentes da região, que agora são majoritariamente de direita. Esse é um momento de muita diversidade do Mercosul, com muitas tentativas, muitas negociações para diferentes acordos comerciais. E, de fato, o próprio Itamaraty afirma que o Reino Unido é um dos países que tem interesse em negociar um acordo com o Mercosul. É um acordo que não começa do zero, já que o Reino Unido estava na União Europeia durante grande parte das negociações entre os blocos, mas acabou saindo da União Europeia. Então agora essa negociação precisa ser retomada, já não da estaca zero. Além disso, essa é uma cúpula que acontece dias após os terremotos que devastaram a Venezuela. Então deve haver algum tipo de pronunciamento sobre isso, além de uma conversa entre os integrantes do Mercosul sobre mecanismos para dar resposta a desastres naturais, que é o que a gente viu acontecer por lá. Essa cúpula presidencial do Mercosul vai marcar o fim da presidência temporária do bloco pelo Paraguai, e quem vai assumir o bastão pelos próximos 6 meses é o Uruguai.
1: Agora, a análise do âncora da CNN Brasil, William Vac.
19: Dependendo do resultado das próximas eleições, o Brasil completaria o que Javier Milei e Flávio Bolsonaro, lado a lado, chamaram hoje de onda azul. É a onda de presidentes de direita pela América Latina, por onde se diz que já passou uma onda rosa de governos de esquerda, depois de ondas de regimes militares bem lá atrás, seguida de ondas de redemocratização pouco depois, onda do consenso de Washington, onda contra o consenso de Washington, etc, etc. A mais duradoura dessas ondas parece ser a do populismo, isto nas mais diversas cores. Infelizmente, tem uma onda que ainda não chegou a esse pedaço do mundo, mas passou por outros, como o Sudeste Asiático. É a onda de investimento, educação, aumento de produtividade. Enquanto a América Latina surfou a onda de boom e commodities, os referidos asiáticos criaram ondas de progresso tecnológico e se transformaram em grandes centros industriais também. Eu não estou falando da China. Há cerca de 40 anos, repito, 40 anos, a América Latina vive uma estagnação de produtividade e estagnação de crescimento do PIB em relação ao que se conseguiu crescer lá do outro lado do mundo. Eles, lá do outro lado do mundo, tiveram taxas de expansão robustas por décadas. Nós, deste lado do mundo, ficamos conhecidos por voos de galinha e pela expansão do famoso quarto setor, o do crime organizado transnacional. Achando que trocando a cor da onda, as coisas se resolvem.
20: Da CNN em São Paulo, William Vac.
3: 7h54, daqui a pouco no Jornal da Itatiaia você acompanha. Polícia intensifica buscas por envolvidos em atentado contra tenente em São Paulo.
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6: 7h56, a polícia procura por mais suspeitos envolvidos em um atentado contra um policial em São Paulo.
7: As forças de segurança de São Paulo estão em busca dos atiradores que dispararam contra a cabeça do tenente Roxson Pimentel dos Santos, militar da Rota, batalhão de elite da Polícia Militar. De folga e sem farda, o tenente, de 39 anos, voltava da academia no último sábado, quando uma moto com dois criminosos se aproximou e começou a disparar. Em plena luz do dia, em São Caetano do Sul, no ABC Paulista, na Grande São Paulo. A Polícia Militar já identificou elementos de que o crime foi planejado previamente e trata o caso como tentativa de homicídio. A participação do PCC está sendo investigada. Dois suspeitos de 40 e 52 anos já foram presos. Nas últimas horas, o tenente Roxson apresentou uma leve melhora, mas permanece internado na UTI, sedado e respirando com a ajuda de ventilação mecânica. Esta é a segunda vez que a família de Roxson sofre com um familiar sendo vítima de uma arma de fogo. O tenente é o irmão mais velho de Eloá Pimentel, que foi morta aos 15 anos após ser mantida em cárcere privado por mais de 100 horas pelo ex-namorado Lindenberg Alves, no apartamento em que morava num conjunto habitacional em Santo André, em 2008. De São Paulo, repórter Mardélio Couto.
3: 2 para as 8.
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3: Isabela Gouveia, ponto de atenção do motorista neste momento.
24: Fernão Dias, mais uma vez, Eustáquio, porque só piora o trânsito na pista em direção a Belo Horizonte devido a um engavetamento nas proximidades da Fiat em Betim, na região metropolitana. Segundo a concessionária Motiva Minas SP, uma pessoa foi socorrida em estado leve, trânsito parcialmente bloqueado, faixa da esquerda interditada e a lentidão desde o encontro com a Vispre. Agora, para quem segue no sentido São Paulo, tem uma nova ocorrência, ainda sem mais detalhes, mas é nesse mesmo trecho, na chegada à Fiat em Betim, já causa congestionamento das proximidades do Carretão em Contagem, ponto de muito alerta. Lembrando ao motorista, então, que transita entre Betim e BH, passando por Contagem, a Via Expressa é o melhor caminho em ambas as direções, embora também há congestionamento no sentido Belo Horizonte, devido ao fluxo intenso de veículos. Direto da Central de Trânsito Itatiaia EMIV, repórter Isabela Gouveia.
6: 7h59, o LID Minas Gerais BH promove hoje o seminário Infraestrutura Social, Saúde e Educação em Belo Horizonte.
3: O encontro começa agora, às 8 horas, no Sesc Palladium, com a participação de autoridades, empresários, especialistas e representantes de instituições para debater caminhos para o fortalecimento da infraestrutura social no estado.
6: A programação prevê uma série de painéis voltados a temas estratégicos, como os desafios da gestão na saúde pública, o papel da iniciativa privada na educação e a estruturação de projetos de infraestrutura social.
3: Também entram em discussão modelos de financiamento, inovação, impacto social e parcerias público-privadas como instrumentos de ampliação e qualificação dos serviços.

0: O sinal eletrônico da Itatiaia vai marcar 8 horas em Belo Horizonte.
1: Termina aqui mais uma edição do Jornal da Itatiaia. 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
3: Olá, um ótimo dia para você acompanhando a gente pela 105,7 FM Rádio Santa Cruz. Está no ar o nosso show da manhã, aqui pela sua mais ouvida, num oferecimento Marcílio Construções, tudo em material de construção para sua obra, para sua reforma, com o menor preço da região. 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Eu desejo de um ótimo dia, uma excelente semana para você me acompanhando, você aqui em Jequitinhonha, você nas comunidades rurais, você dos municípios vizinhos, você em outro estado e você em outro país. E você que hoje completa mais um ano de vida, recebe o nosso abraço, saúde, sucesso, felicidades mil para você. Parabéns! Muito bem, vamos dar um play, tá no ar o nosso show da manhã e eu tô contigo até às 10, participe. 3741 1521 é o telefone do sucesso.

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4: 8 horas e 16 minutos.

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aí, galera apaixonada por pets. Lineu Silva chegando com mais uma parte do nosso Momento Pet, a sua companhia diária para cuidar dos bichinhos com todo o carinho que eles merecem. E para começar, papais e mamães de filhote, uma dica super importante para ficar ligado. Se o seu pequeno companheiro apresentar falta de apetite, diarreia, vômito, choro constante, falta de energia ou as gengivas muito pálidas, ó, ligue o alerta. Isso é sinal de que algo não vai bem. Lembrem-se, filhotes desidratam rapidinho, então na primeira dúvida é direto pro veterinário, viu? Melhor prevenir do que remediar para ter um adulto feliz amanhã. Daqui a pouquinho eu volto com mais dicas especiais para vocês. Não saiam daí!

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2: A doença do refluxo gastroesofágico, conhecida popularmente apenas como refluxo, tem como principais sintomas azia e regurgitação. Mas você sabia que a doença, que se caracteriza pelo retorno de parte do conteúdo que está no estômago para o esôfago, pode causar sintomas como tosse, rouquidão e dor torácica? Quem detalha é o professor de gastroenterologia da Faculdade de Medicina da USP, Joaquim Prado.
3: O indivíduo pode referir, por exemplo, tosse, pigarro, rouquidão, eventualmente até piora da asma, outras vezes dor torácica, dá uma dor no peito que às vezes até é confundida com dor cardíaca, mas ela é esofágica. Dificuldade para deglutição, pode ter alterações de sono.
2: A doença do refluxo afeta a qualidade de vida das pessoas e por isso, quando os sintomas persistem, é preciso buscar ajuda médica.
3: O indivíduo com manifestações clínicas da doença do refluxo, ele tem o mesmo incômodo que o diabético tem, que algumas vezes o hipertenso grave tem. Então, a qualidade de vida fica afetada, porque ele acha que não deve comer isso, vira e mexe, ele está lembrando porque o sintoma está vindo. Se a qualidade de vida começa a ficar comprometida e o indivíduo tem sintomas por mais de, digamos, 3 meses, pelo menos 2 vezes por semana, é a hora de procurar um médico para ter o diagnóstico e fazer o tratamento.
2: Tratamento que é feito em 2 frentes, como explica o gastroenterologista Joaquim Prado.
3: Primeiro é a correção dos hábitos de vida. Por exemplo, não deitar depois das refeições, guardar um intervalo, não beber muito líquido nas refeições, sobretudo gasosos, perder peso. A obesidade ou excesso de peso é um fator importante na doença do refluxo. E depois vem o tratamento farmacológico, que antigamente eram os antiácidos, depois na década de 80 vieram os bloqueadores H2 da histamina e depois vieram os chamados inibidores da bomba protônica, que estão no mercado já há uns 30 anos. E desses, os mais modernos e os mais atuantes são os de lançamento mais recente, porque tem uma ação mais prolongada. Mas tudo isso é como se fosse reger uma orquestra. É o médico o regente da orquestra, sabe? Por causa do controle dos resultados, eventuais complicações da doença, eventos adversos dos remédios, etc.
2: Em alguns casos, embora com menos frequência, procedimentos cirúrgicos também são necessários para tratar o refluxo. Da Rádio 2, Milena Abreu.
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5: Quem é o locutor?
6: Anne Souza, bom dia. Como é que é seu nome?
7: João Labareda.
6: Ô João Labareda, você quer uma música de qual cantor?
7: Vando.
6: Saudoso Vando. Qualquer uma deles tá bom pra você?
7: Qualquer uma. Eu sou fã do Vando e Roberto Carlos. Qualquer uma que mandar pra mim, eu fico satisfeito.
6: Vamos rodar Fogo e Paixão?
7: Isso.
6: Essa é boa, né?
7: Essa é boa.
6: Opa, vai pra quem essa música?
7: Essa música eu ofereço pra todas as pessoas de Jequitinhonha, principalmente a minha esposa, Rosilene.
6: Manda pra ele também, manda.
7: Gente boa.
6: Obrigado.
7: Um prazer te ver.
6: Falou, o João Lavareda, a chama aqui pegando fogo, viu, Enne Souza? 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
3: Eni Souza, bom dia. Conosco aqui o Bispo Dom Cabral. Ele veio de São Paulo para a novena de São João em Almenara e passou aqui na rádio para conversar conosco, visitando os fiéis aqui de Jequitinhonha. Ô Bispo, que bom que o senhor veio. Bom dia, tudo bem com o senhor?
4: Bom dia, Alberto. Bom dia a todos aqueles que estão em sintonia aqui com a Rádio Santa Cruz. É uma alegria estar por aqui, matando a saudade e revendo tanta gente bonita, amiga, que durante esses 9 anos da minha permanência aqui frente à Diocese de Almenara, a gente foi construindo aí uma amizade bonita, uma amizade fraterna.
3: O senhor teve que ir para São Paulo porque tem que cuidar da saúde e graças a Deus deu tudo certo, né, Bispo?
4: Veja bem, Alberto, quando eu fui transferido, depois de 9 anos aqui, eu mal sabia que eu estava desenvolvendo um câncer linfático. Quando veio a notícia da Anunciatura e da Santa Sé, dizendo que eu havia sido transferido para a Diocese de São João Batista, São João da Boa Vista, melhor dizendo, ali na divisa entre São Paulo e Minas Gerais, eu fui para lá com um diagnóstico de uma hérnia inguinal. Mas depois, com o avanço da situação, descobri lá em Limeira que se tratava de um câncer linfático. Então foi um ano bastante difícil, o ano de 2023, porque além de assumir uma diocese enorme, com mais de 200 padres, eu tive que enfrentar uma quimioterapia também terrível. E você sabe, todo o processo quimioterápico, ele reduz muito a capacidade da gente, limita muito a vida da gente, né? Então eu só fiquei um ano e por orientação médica, após este ano, final de 2023, eu apresentei ao Papa Francisco o meu pedido de renúncia para não comprometer mais ainda o tratamento.
3: Aí, graças a Deus, os atendimentos dos médicos, né? Deu tudo certo, agora o senhor está aí com saúde, nas atividades, e no momento o senhor está celebrando lá em São Paulo, né?
4: Pois é, eu retornei para a minha diocese de origem, que é Limeira, 150 quilômetros da capital. Mas antes eu fiquei morando em Mogi Iguaçu, na diocese de São João da Boa Vista, colaborando lá com um padre, uma paróquia muito grande. Como veio a ficar vaga uma paróquia na cidade de Limeira, o então bispo Dom José Palau me ofereceu para ajudar lá, né? Então eu não pude dizer não, embora não estava nos meus planos pegar paróquia, porque eu estou com muita atividade fora, retiros, religiosas, às vezes grupo de padres, mas estou lá já há 2 anos, uma paróquia pequena e um povo muito bom também. Então estou revivendo com muita alegria os anos bons de pároco.
3: Obrigado, senhor bispo, pela gentileza, falando aqui conosco, com os ouvintes, as suas considerações.
4: Eu que agradeço, Alberto. E eu quero deixar aqui a esse povo de Deus que eu trago no coração o meu carinho, o meu abraço. Eu estou lá, mas o coração está aqui, na querida diocese de Almenara. Foram 9 anos muito bons, eu sempre digo, se fosse para recomeçar, recomeçaria com muita alegria.
3: Obrigado, bispo. Tá aí então, Eni Souza, falando conosco aqui, o bispo Dom Cabral, reportagem Alberto Ferreira.
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5: 8:49.
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9: 9:07.
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11: É isso mesmo, o Atlético, o time principal, volta a treinar daqui a pouquinho às 9:30 na Cidade do Galo e trabalha hoje em dois períodos lá em Vespasiano. E o Gabriel Veneno, uma joia da base do Atlético, trocou de agente. É isso mesmo. A informação do jornalista Fabrício Romano, especialista em mercado europeu, é de que a Gol Internacional agora é a agência deste jogador, que tem como principal empresário da agência o Pini Zahavi, que já representa aí vários jogadores importantes no cenário internacional, como Lewandowski, também o Jonathan Tah e ainda o Sané. Então, portanto, o Veneno trocando de agente para ter mais credibilidade, mais mercado na Europa e quem sabe futuramente o Atlético já recebendo mais ofertas por este jogador. Para a Rede Itasati, fala o repórter Paulo Azevedo.
12: O Cruzeiro no mercado à procura de atacante, já que o Bahia fez uma proposta de 14 milhões de euros pelo Gabriel Peck. Por essa quantia, o Cruzeiro não vai entrar em leilão pelo atleta. O nome do Elinho, atacante do Toluca do México, é uma opção. O jogador está no radar do Cruzeiro, revelado no São Paulo, atualmente, então, no Toluca do México. Uma passagem pelo Bragantino. Esse atleta está sendo monitorado pelo Cruzeiro. Na atual temporada, 35 jogos, 11 gols marcados. Pode fazer, então, esse lado de campo direito, bem da maneira como pretende o técnico Arthur Jorge. Ontem, o atacante Arroyo saiu com dor depois de uma pancada no treino. Vai ser reavaliado pelo Departamento de Saúde e Performance e o lateral esquerdo Gabriel Rojas será apresentado à tarde na toca.
13: Dos estúdios da Rádio Itatiaia, em Belo Horizonte, repórter Emerson Pansieri para a Rede Itasati.
14: Os jogadores do América se reapresentaram ontem, trabalham esta terça e também amanhã, quarta-feira, pela manhã. O treino desta quarta será seguido de viagem, porque na próxima quinta-feira, às 8 horas da noite, o América encara o Cuiabá na Arena Pantanal. Manuel segue em trabalhos internos. Zagueiro americano se queixou de dores na panturrilha esquerda, vem se tratando. Ainda a sua presença no jogo de quinta-feira é incerta. Sobre o Gabriel Domingos, volante, que foi contratado pelo América na última semana, veio do Amazonas. O América ainda não conseguiu regularizar esse jogador no BID, hein? Ele esteve na delegação em Ponta Grossa para o jogo contra o Operário e o América não conseguiu regularizar a tempo o jogador. Tem hoje e amanhã até às 19 horas para tentar regularizar Gabriel Domingos, volante de 25 anos. Sobre o lateral esquerdo, Tobias Ostiega, jogador veio do Rio Quarto, Estudiantes Rio Quarto de Córdoba, equipe da Argentina, portanto, estava disputando a primeira divisão do Campeonato Argentino e já está no CT Lana Drummond desde o último sábado. O América vai anunciar ele nos próximos dias. De todo modo, será reforço apenas para a janela do meio do ano, no dia 20 de julho, quando terá sua abertura.
13: Dos estúdios da Rádio Itatiaia, em Belo Horizonte, Fabrício Calazans para a Rede Itasati.
15: E falando dos cariocas, a gente começa com o Botafogo. Matheus Nascimento foi anunciado pelo Grêmio, atacante que veio da base, passou pelas seleções de base, mas acabou não acontecendo na equipe principal do Botafogo. Terá uma baita oportunidade. A FIFA suspendeu o transfer ban por dívida do Almada, informa o Botafogo. No Vasco da Gama, o afastamento de Pedrinho impacta na janela de contratações. Alguns negócios já estavam adiantados. Tivemos protestos na porta de São Januário de alguns torcedores que querem a venda da Vasco SAF para Marcos Lamápio, enteado da Leila Pereira, do Palmeiras. No Flamengo, o time está lá em Portugal e vai fazer jogos amistosos importantes. Primeiro treino em Portugal foi sem a presença do zagueiro Léo Ortiz. E o Flamengo diz que não está desesperado por reforços e quer cautela. Paquetá sentiu coxa e joelho, sai machucado da Copa do Mundo e preocupa aí a comissão técnica rubro-negra. No Fluminense, a CBF antecipou a janela de transferência, o que viabiliza a estreia de Hulk e Thiago Silva. Esses atletas foram contratados nesta janela do meio do ano. Dos estúdios da Itatiaia, repórter Wellington Campos.
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6: 9:16.
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7: Bom dia, Andy Souza, aqui é João Pereira. Gostaria, se for possível, você tocar uma música pra mim de Cleiton em Camargo, Quando um Grande Amor Se Vai. Ofereço pra minha mãe Eliane, para Marcos, pra Ninha com as filhas Bruna e Bianca, minha esposa Regiane, minha filha Vitória, para o Wilson na Fazenda Planície e para vocês aí na rádio. Tenham um ótimo dia.
8: João Pereira, um abraço para vocês aí. Obrigada pelo carinho da audiência, pela sintonia. Cleiton e Camargo cantando para nós, Quando um Grande Amor Se Faz.

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0: Bom dia, Irene, tudo bem? Aqui está falando Irene do Vaticano. Gostaria de ouvir aquela música. D-I-S-O. Vai temperar meu fígado. E vai para Lídia do Vale, sua mãe do Irene, suas duas filhotas. E o Lídia e sua irmã. Sempre ligadinhas, coladinhas. Meu amigo Vitor Moraes. Dona... É isso aí, de Tereza, Dona Joalina, Dona Eli. E a todos que vão curtir, hein? Na cozinha, temperando aquele fígado. Bom dia.
1: Muito bem, Irene, bom dia, um abraço pra toda a turma, viu? O Taiwan canta pra gente D-I-S-O 923.

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4: 9:30.
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0: 9h39, você ouviu o som do Barão Vermelho, Por Que A Gente É Assim? Quem participou foi Jurlano Botelho pedindo esse sucesso. Bom dia, obrigada pela audiência e pela participação. Ótimo dia para Rogério e Naelza Mourão, Baba Freitas no Vaticano.
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3: Bom dia, Andy Souza. Aqui é o Wilson Pereira, da Fazenda Planície. Passa uma música pra mim com Leonardo, Desconhecida. Feliz pra vocês aí na rádio e pra tudo que gostarem da música. Obrigado.
0: Tchau, obrigado, Wilson. Bom dia. Obrigada pela participação, viu? Leonardo canta pra nós A Desconhecida. Um abraço pra Valdirene no Vaticano, Ananide no Alvorada, Pauliana Ribeiro, Daniel na Comunidade Diamantina, Marineide no São Miguel, Ednorma no São Pedro.

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4: Bom dia, Eni Souza. Aqui é José Carlos, da Rua Porto Alegre. Peço você para rodar a música para mim com Teodoro Sampaio. Os Quatro Cantos da Casa. A mesma ofereço para minha esposa Rita de Cássia, que hoje está completando mais um ano de vida. E a todos vocês aí na rádio. Meu abraço, fique com Deus.
5: José Carlos, um abraço pra você. Parabéns, Rita! Felicidades mil, viu? Teodoro Sampaio canta pra finalizar pra gente. Os Quatro Cantos da Casa. Essa também vai pra minha tia Alice, lá em Bom Jesus do Angicos. Tá com o Raidinho sintonizado na 105,7 FM, acompanhando a programação. Rosemário Rodrigues, bom dia pra você. A você que está chegando agora, seja muito bem-vindo, muito bem-vinda. Na sequência tem Oração da Família, logo após Experiência de Deus com o Padre Reginaldo Manzotti. Eu tô contigo até 11h30 no Brasil Sertanejo. Na sequência tem o programa A Voz do Povo com Robélia Maria. Não saia da sintonia.

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4: 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Hora certa. 9:51. 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

0: nosso momento de fé e oração, pedimos por nossos amigos do Clube de Amigos, pelos nossos representantes, pelos amigos que renovaram com o nosso clube, Geraldo José Pereira, Jardelina Rosa Pereira, pelos aniversariantes José Santos Rodrigues Souza, no assentamento Campo Novo, Heloísa Helena Rocha Oliveira, na rua Papa Paulo VI. Oramos pela vida e pela família de Maria de Lourdes, na Fazenda Tanque, Luí Namir, Tina Diamantina, Ninha Del Brando no Vaticano, Catarina no Santa Luzia, José Carlos, sua esposa completando mais um ano de vida. Rosemária Rodrigues, Valdirene no Vaticano, Ananide no Alvorada. Rogério na Elza Mourão, Baba no Vaticano, Wilson Pereira na Fazenda Planície, Eliana na Comunidade Jataí, Marcos na Fazenda Arco-Íris, Giz na Rua Almenara, Pauliana Ribeiro, Jurlano Botelho, Zinoela na Inglaterra, Daniel na Comunidade Diamantina, Marineide no São Miguel, João Pereira, Irene Gomes, Ednorma no São Pedro, Anderson Alves, Margarida Alves, Cula e Galdino, Luciana Ribeiro no Santa Luzia, Dona Maria da Conceição, São Joaquim na Lua Bonita, Lindalva Alves em Felisburgo, Zena em Montes Claros, Diênio Barbosa do Alvorada, Rayane Alves em Joaíma, Raildo Dutra, Maria das Dores no São Miguel e todos que necessitem orações.
1: Amabilíssimo Jesus, os profetas vos anunciaram como príncipe da paz. Os anjos igualmente anunciaram paz aos homens por ocasião do vosso nascimento. Morrestes na cruz para consolidar a paz entre Deus e os homens. E o fruto mais precioso da vossa paixão foi aquela paz que transmitisseis aos apóstolos no dia da ressurreição. Vós lhes ordenastes que levassem a paz a toda a casa onde entrassem. Dai-nos também aquela paz que o mundo não nos pode dar. Concedei-nos a todos nesta família que guardemos a paz de uma boa consciência, para que a serenidade e o vosso amor reinem entre nós. Vossa providência divina colocou-nos em uma família e nos uniu intimamente pelos laços sagrados do sangue e da graça. Que esta união verdadeiramente exista entre nós aqui na terra e continue no céu. Dai a mim especialmente amor e carinho por todos os meus familiares. Guardai-nos de toda ira, impaciência, da perigosa desconfiança e maledicência, de discussões e brigas. Sagrada Família de Nazaré, minha família vossa é.
2: Pai nosso que estais nos céus, santificado seja o vosso nome. Venha a nós o vosso reino. Seja feita a vossa vontade, assim na terra como no céu. O pão nosso de cada dia nos dai hoje. Perdoai-nos as nossas ofensas, assim como nós perdoamos a quem nos tem ofendido. E não nos deixeis cair em tentação, mas livrai-nos do mal. Amém. Entregamos todo esse dia, toda a nossa vida, todas as nossas intenções, na intercessão de nosso glorioso Arcanjo Miguel, o nosso defensor. Em nome do Pai, do Filho e do Espírito Santo. Amém.
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1: Louvado seja nosso Senhor Jesus Cristo, para sempre seja louvado, queridos filhos e filhas. Hoje, o último dia do mês de junho, mês do Sagrado Coração de Jesus. Último dia, hoje, terça-feira de Jesus das Santas Chagas. Eu ofereço a todos os líderes mensageiros, a todas as famílias que recebem a capelinha das Santas Chagas, os que rezam o terço das Santas Chagas. É um programa que ofereço a todos. Filhos queridos, é terça-feira e nós estamos no segundo dia da novena de São Bento. São Bento, livrai-nos do mal, livrai-nos do inimigo. Beba teu próprio veneno, ó infeliz do diabo. É isso mesmo, gente. Sacristão tá dando risada, mas é essa oração mesmo. Fica com as tuas coisas ruins. Eu não vou beber disso, não. Quero saudar a todos. Saudar você pela rádio Evangelizar, de onde tudo começa. As rádios irmãs, cujos nomes cito neste momento:
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1: 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Amém. Naquele tempo, Jesus entrou na barca e seus discípulos o acompanharam. E eis que houve uma grande tempestade. Uma grande tempestade no mar, de modo que a barca estava sendo coberta pelas ondas. Jesus, porém, dormia. Os discípulos aproximaram-se e acordaram dizendo: Senhor, salva-nos, estamos perecendo. Entre na cena, no meio das águas profundas, uma forte tempestade. E eles ficaram com medo e gritaram: Senhor, salva-nos, estamos perecendo. Jesus respondeu: Por que tendes tanto medo, homens fracos na fé? Então, levantando-se, ameaçou os ventos e o mar, e fez-se uma grande calmaria. Os homens ficaram admirados e diziam: Quem é esse homem que até os ventos e o mar lhe obedecem? Senhor, nós também vivemos uma vida, uma travessia. Nossa vida é uma travessia. Estamos no barco. E que bom saber que estás conosco, Senhor. Mas às vezes, nós também somos tomados pelo medo. É, o medo. E parece que tudo vai acabar. Que vamos naufragar. Que não teremos forças para vencer as grandes ondas, nem os ventos contrários. Senhor, neste momento, levanta-te, Senhor. Senhor, salva-nos. Estamos perecendo. Hoje, qual a tempestade que está na tua vida? Vencerei, eu vencerei. As aflições superarei. Deus provê, Deus sempre proverá. Então, faça esse momento de oração. Senhor, isto é uma oração, é uma súplica, é um grito. Salva-nos, pois estamos perecendo. O que na tua vida está parecendo para perecer? Tua família, teu trabalho, o teu casamento, a tua saúde. Senhor, minha saúde está perecendo, meu casamento está perecendo, meu trabalho está perecendo, eu labuto, mas não consigo juntar nada. Estou perecendo, Senhor. As dívidas estão me sufocando. Ventos estão contrários. Mas o Senhor é minha rocha. Vai rezando, filho. Vai mergulhando nesse evangelho. Vai mergulhando nessa música. Não temas. E cante comigo, aumenta o volume do som. Não seja de pouca fé. Como diz o texto, Jesus disse: porque sois, porque tendes medo, porque sois homens tão fracos na fé, porque que você está sendo uma mulher tão fraca na fé, porque desespero, Deus está com você. Eles não se davam conta, Jesus estava no barco, dormia, mas estava no barco. O Senhor está no barco da minha vida, o Senhor está no barco da tua vida. Vai, povo de Deus, o nosso hino. Que coisa linda, gente. Eu tenho memórias afetivas demais deste momento. E é um clamor. Eu vencerei. A palavra do Senhor é uma resposta para nós.

frase que fica hoje é fortíssima. Senhor, salva-nos. Estamos perecendo. Onde você sente que está perecendo na tua vida? Mas mais do que isso, fique com o que Jesus disse. Por que tendes medo, homens fracos na fé? Por que medo? Eu estou aqui, disse o Senhor. Amados irmãos e irmãs, nós começamos o programa. Imagina o que vem pela frente. Partilha de vida, leitura orante, testemunhos que edificam. Nós voltamos já.

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0: Vamos e quero contar uma novidade para você. Amanhã nós começamos com uma ação no Santuário de Nossa Senhora de Guadalupe. A ação será Livro Casa da Mãe. Será dividida em três etapas que visam reformas importantes no Santuário de Nossa Senhora de Guadalupe. A cada bimestre, de 2 em 2 meses, os fiéis poderão apoiar com doações a partir de R$500, feita por meio de Pix ou QR Code, ou indo até a secretaria da paróquia, do santuário, no dízimo do santuário, na recepção da obra evangelizar é preciso. Todos aqueles que fizerem a doação de R$500 terão seus nomes escritos no livro da Casa da Mãe, que será levado por mim, na primeira oportunidade, até o Santuário de Nossa Senhora de Guadalupe, no México. Gente, é assim, a primeira etapa é ajude a pintar a Casa da Mãe, a reformar a Casa da Mãe. O primeiro é instalar um sistema de climatização. Nós sabemos que o tempo está esquentando cada vez mais e com as luzes e com o santuário sempre cheio, é preciso pensar na climatização. Essa é a primeira etapa de julho e agosto. A segunda etapa, setembro e outubro, restaurar e pintar a fachada externa de todo o prédio que abriga o santuário e a obra evangelizar é preciso. A terceira etapa, novembro e dezembro, pintar o santuário internamente. Portanto, ajude a reformar e a pintar a Casa da Mãe. Venha escrever o seu nome no livro A Casa da Mãe. A cada etapa, quem doar R$500 ganha um certificado de honra ao mérito de participação. E no final dos 3 meses, das 3 etapas, ganharão um cartão relíquia da campanha de Nossa Senhora de Guadalupe, com um pedaço do manto de Nossa Senhora de Guadalupe, que será abençoado por mim em plena missa que você poderá acompanhar pela televisão. Aberta, portanto, amanhã, a campanha Ajude a Reformar e Pintar a Casa da Mãe. Que Deus abençoe a todos nós, que Deus abençoe a nossa vida. Filha de Deus, que a paz de Jesus esteja com você.
1: Amém, Padre.
0: Deus abençoe, filha de Deus. De onde você fala?
1: Daqui de Curitiba mesmo.
0: Tá certo, filha de Deus de Curitiba. Como é que se acompanha?
1: Pelo YouTube.
0: Tá certo, mas é uma fartura aqui em Curitiba, né? Nós temos
1: sim,
0: TV
1: sim.
0: Evangelizar, canal 16, NET 13, Rádio Clube, Rádio 98.5 e assim por diante. Fala, filho de Deus, tô achando que a tua voz tá meio triste, o que tá acontecendo?
1: Meu filho, padre, tá envolvido na droga.
0: Oh, Deus.
1: Tá vendendo, tá usando.
0: Sério?
1: Essa noite, de madrugada, chegou todo arrebentado em casa, cabeça cortada, tudo machucado. Eu tô numa situação que eu não tô aguentando. Hoje eu vim trabalhar mesmo porque eu tenho que vir, mas mal tô aguentando ficar em pé.
0: Imagina.
1: E daí é conta, aí a Ada fica aparecendo pra pagar. Daí eu queria internar ele, só que tipo, se eu precisar de uma ajuda, de alguém me ajudar, ele não aceita se internar, mas daí eu pensei de ligar e conversar com o padre, que vai que Deus abençoe, que ele escuta o senhor falando, ou alguém aí da paróquia falar com ele. Ele aceita.
0: Tá, quantos anos ele tem, filha?
1: Vai fazer 30 anos.
0: 30 anos. Isso. Casado, solteiro?
1: Solteiro. Tem uma filha lá, todo dia eu chego, a neném tá lá em casa. E ele, tipo assim, pra ele, parece que a vida acabou. Ele não tem amor, assim, nem em mim, que sou mãe dele, sabe?
0: Filha, tá bagunça. Amor ele tem, é que a droga desfigura a pessoa.
1: Isso, mas tá magro. Magro, chega a tá feio, sabe?
0: Entendi. Filha, vamos fazer assim. Nós vamos rezar, você pode ter certeza, levar em notório do Senhor. Eu peço que todos os intercessores anotem. Padre, mas ele não sabe nem o nome, não importa, Deus sabe. Para que ele possa aceitar o tratamento. E eu lhe garanto, a nossa equipe vai ligar para a senhora, uhum, para tentar conversar com ele um jeito dele aceitar o internamento. Mas a nossa oração será nesse sentido, que ele aceite a internação.
1: Sim.
0: Então a senhora aceite que alguém ligue para a senhora?
1: Sim, pode ligar. Daí eu vou pedir, daí se o pessoal do senhor pode ligar amanhã, amanhã eu tô em casa durante a manhã, que daí ele aparece, ele vai dormir, daí combinar com o pessoal para ele ligar da parte da manhã, tipo umas 8 horas, daí eu levo o celular e ele conversa, entendeu?
0: Tudo isso a senhora vai falar em particular agora com a telefonista, que aí ela vai pegar o número e vai passar para nossa equipe, tá bom?
1: Então, tá bom, padre.
0: Então eu acolho, imagino o seu sofrimento e que bom que a senhora ligou. Nós faremos o que está ao nosso alcance e principalmente vamos dobrar o nosso joelho pela senhora, que a senhora consiga ter serenidade, força, só está precisando de muita força. E amém, ao mesmo tempo, para que ele aceite a internação, tá bom, querida?
1: Tá bom, padre.
0: Fica Deus com Deus, Deus abençoe. Filha de Deus de Curitiba, acompanha pelo YouTube, mas repito, nós temos a Rádio Evangelizar FM, Clube FM, TV Evangelizar, canal 16, NET 13, nosso arcebispo Dom José Antônio Peruso, da Arquidiocese de Curitiba. Eu vou direto, Maria de Fátima, que a paz de Jesus esteja com você, Maria de Fátima. Maria de Fátima.
2: Sua benção, padre.
0: Deus abençoe. Você fala de onde, Maria de Fátima?
2: Falo de Barretos, São Paulo.
0: Barretos, São Paulo. Como que você me acompanha ali?
2: É pela rádio, Evangelizar, eu preciso.
0: Tá bom, mas se você olhar na televisão, no canal 16.1, nós estamos em canal aberto, tá bom?
2: Ô, padre, mas tem o tempo que eu tô querendo falar com o senhor, padre.
0: É teu dia.
2: Graças a Deus.
0: Fale, minha filha, tô ouvindo.
2: Ô, padre, eu tô precisando de mais de oração, tô numa depressão, padre.
0: Sério?
2: Eu tive dois cânceres, ainda tô em tratamento.
0: Entendi.
2: Eu tô numa depressão, padre, tem dia que eu tenho vontade de tirar minha própria vida.
0: Ô, filha.
2: Não tem alegria.
0: Isso não. Isso não.
2: Aí eu vejo as graças que o senhor faz na televisão. Falei, eu tô tentando, tem uns 8 dias que eu tô tentando falar com o senhor, não consigo. Hoje, graças a Deus, eu consegui.
0: Exato. Filha, a senhora enfrentando 2 cânceres, a senhora já tá em que fase? Em que fase agora?
2: Eu tô curada, padre. Graças a Deus.
0: Mas então, filha, pelo amor de Deus, o grande milagre já aconteceu. Por que pensar em morrer? Por que pensar em tirar a própria vida?
2: Eu tô em tratamento assim de ano em ano, mas a última tomografia que eu fiz, a médica falou que não tem nada mais, tá tudo bem.
0: Mas quando a senhora fez o tratamento do câncer, também não fez um tratamento psicológico?
2: Ah, eu trato psiquiatra, padre, mas não tá adiantando não.
0: Ô, filha, nós vamos rezar junto agora, mas eu digo pra você, põe alegria no teu coração, estar vivo.
2: Eu perdi um filho que morreu suicidado.
0: Entendi.
2: Perdi meu marido, que morreu de câncer, tem 7 anos. Entendi. E tudo me ajudou, assim, entendi, entrar mais a depressão ainda.
0: Eu me solidarizo e sinto pela perda do seu filho e do seu marido. Mas, filha, a senhora está viva. E a senhora tem uma missão. A senhora tem outros filhos?
2: Tem.
0: Então,
2: tem mais 5.
0: Se alegre pelos 5. A senhora teve 2 novas chances, 2 curas de câncer.
2: Fez tudo. Tem uma filha também que tem depressão, tá enfrentando uns problemas muito sérios.
0: Diga o nome.
2: Reza pra ela também.
0: Diga o nome dela.
2: Juliana Alves da Silva.
0: Diga os outros 5. Juliana, quem mais?
2: Aguinaldo Alves da Silva.
0: Quem mais?
2: É Ronaldo Alves da Silva, ele é caminhoneiro para Jesus do Santa Chagas encaminhar aí, tá. Não acontecer nada. Sandra Aparecida de Souza, até com o filho preso.
0: Oh, meu Deus, tá.
2: Luciana Aparecida de Souza, que deu um AVC também, mas graças a Deus, tá, sim, a cabeça dela não ficou boa, mas ela dá conta de as coisas, tá andando.
0: Filha, eu quero rezar com a senhora. E só que a senhora poderia esperar o intervalo e eu volto rezando e eu peço que todos os intercessores voltem comigo rezando por todos aqueles que passaram por câncer, que estão em pleno câncer. A senhora aceita, fica na linha comigo?
2: Fico, opa, todas noites eu ouço as orações do senhor, todas noites no TikTok eu ouvo os textos.
0: Tá bom.
2: 6 horas da tarde.
0: Então fica na linha, eu volto conversando com a senhora e volto em oração e a leitura orante. Nós voltamos já, gente. Volte comigo, nós voltamos em 1 Coríntios capítulo 6. E intercessores, voltemos em oração, em prece. Voltamos já.

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0: filhas e filhos, nós vamos para a leitura orante de 1 Coríntios capítulo 6, seguintes. Mas agora, Maria de Fátima.
1: Oi.
0: Oi. A senhora tem um histórico na família de depressão, não é verdade?
1: Tem,
0: um histórico na família, a senhora está com depressão. Então eu quero que a senhora está segurando o telefone com uma mão, a outra coloca no seu peito.
1: Tá bom.
0: Colocou? Repita okay. comigo, Senhor Jesus. Eu e minha família. Sofremos com depressão.
1: Peço, Senhor.
0: Tire este mal da minha família. Tire esta tristeza de dentro de mim. Senhor.
1: Eu te louvo.
0: Eu te agradeço. Por eu ter superado dois câncer. Me traga alegria. Vontade de viver. E pelas pessoas da minha família. Que estão desencaminhadas. Cuide dessas pessoas. Ao meu filho que é caminhoneiro. Cuide de todos os passos. A minha filha tem depressão. Tire, Senhor, esta depressão. Senhor Jesus, nós te pedimos por tua graça, Jesus, pelas tuas santas chagas dolorosas e gloriosas, Senhor. Curai todas as famílias que sofrem com depressão. Se ela for desde nascença, uma depressão endógena, Senhor. Senhor, chagas abertas de Cristo, venha em socorro às pessoas que passa de geração em geração essa depressão. Pessoas que estão precisando de uma cura e libertação. Amém. Diga assim, filha, eu tomo posse.
1: Desta cura.
0: Amém. Que Deus te abençoe, Maria de Fátima. Você tem muito mais motivo para se alegrar do que se entristecer. Meu abraço a Barretos. Repito, nós temos o canal aberto, canal 16.1, Bispo Dom Milton Kenan Júnior, da Diocese de Barretos. Bíblia aberta, cartilha de oração.
2: Vem falar comigo, Deus.
0: 1 Coríntios, capítulo 6, versículo 1. Paulo orientando, preste atenção, quando alguém de vocês tem uma queixa contra um irmão na fé, como se atreve a pedir justiça a juízes pagãos, em vez de pedir ao povo de Deus que resolva o caso? Vou tentar explicar. Quando dentro de uma pastoral tem intrigas, por que levar isso a casos externos? Tem que ser resolvido dentro da comunidade. É o que Paulo está dizendo. Continuando, versículo 2. Será que vocês não sabem que o povo de Deus julgará o mundo? Então, se vocês vão julgar o mundo, será que não são capazes de julgar essas coisas pequenas? Por acaso, vocês não sabem que nós julgaremos até mesmo os anjos? Muito mais, então, devemos julgar as coisas desta vida. Portanto,

cabeça, resolver os conflitos que existem, não ser motivo de escândalo fora. Eu explico melhor. Quando nós deixamos, e eu vejo muitas pessoas que falam mal da igreja, assim, porque lá na minha paróquia é assim, porque o padre é assim, porque isso é assim. Você sabia que você está difamando a tua igreja e você é igreja? Não é abafar o problema, por favor. Não é fingir que os problemas não estão. É com seriedade colocar a mão na ferida e tentar resolver. Mas tentar resolver internamente. E não tudo lavar roupa fora. Sabe, isso num casal. Vamos pensar na vida de um casal. A pior coisa é quando o casal começa a lavar roupa suja na família. Todos temos problemas, mas no diálogo, no perdão, no respeito, se pode resolver os problemas. Isso também no seio da comunidade. Que feio, lideranças brigando, expondo ao ridículo outro irmão de caminhada. Como é ridículo alguém que vai comungar e depois sai falando mal do Papa, sai falando mal da igreja, não sabe nem o que está falando, mas está falando. É isso que Paulo está chamando a atenção. Você tem problemas? Temos. Ou se temos problemas? Somos humanos? Também entre os apóstolos tiveram intrigas. Mas como Jesus disse, quem quer ser o maior, seja o menor. Nos conflitos, o que, que Jesus disse? Perdoai. Então, está aqui, procurar alguém com sabedoria. Você está com problema na tua pastoral? Você está com problema na tua comunidade? Procure alguém com sabedoria e se abra. É claro que existe, continua Paulo no versículo 6. Mas o que acontece é que um irmão em Cristo leva ao tribunal a sua queixa contra outro irmão e deixa que juízes pagãos julguem o caso. Só o fato, olha o que Paulo vai dizer, tudo aquilo que eu estava dizendo, só o fato de existirem questões entre vocês já mostra que estão falhando completamente. Só o fato de ter briga já mostra que tem coisa errada. Igreja não pode ser o lugar de briga. Não pode ser lugar de contendas. Onde que está o evangelho? Não seria melhor aguentar a injustiça? Não seria melhor ficar com o prejuízo? Pelo contrário, vocês cometem injustiça, roubam e fazem tudo contra seus irmãos. Vocês sabem que os maus não terão parte no reino de Deus. Roubo, injustiça, olha o grau. Você acha que roubar é normal? Você acha que ser injusto é normal? Não. Paulo fala claramente. Vocês sabem que os maus, e ele cita, roubo e injustiça, não terão parte no reino de Deus. Não se enganem. Não se enganem. Pois os imorais, os que adoram ídolos, os adúlteros, os homossexuais, os ladrões, os avarentos, os bêbados, os caluniadores e os assaltantes não terão parte no reino de Deus. Eu apenas estou lendo a Bíblia. Versículo 9. Confira você. 1 Coríntios, capítulo 6, versículo 9. Confira você na tua Bíblia e veja se eu aumentei alguma coisa. Eu volto já.

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1: 10 horas e 37 minutos.
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0: versículo 9. E eu vou deixar a palavra de Deus falar por si só. 1 Coríntios, capítulo 6, versículo 9. É pesado? É, mas é palavra de Deus. Vocês sabem que os maus não terão parte no reino de Deus. Não se enganem. Pois os imorais, os que adoram ídolos, os adúlteros, os homossexuais, os ladrões, os avarentos, os bêbados, os caluniadores, os assaltantes, não terão parte no reino de Deus. Atenção para o versículo 11. Aqui existe uma redenção. Ele elenca um monte de situações que apartam do reino, mas existe uma redenção. Alguns de vocês eram assim, mas foram lavados do pecado, separados para pertencer a Deus e aceito por Ele por meio do Senhor Jesus Cristo e pelo Espírito de nosso Deus. Palavra do Senhor, graças a Deus. Eu vou deixar a palavra te incomodar. Se você tiver alguma dúvida, você vai perguntar. 41-3221-6060. Há certos momentos que nós devemos dar a resposta quando há pergunta. Tenho dito, para um bom entendedor nem a palavra basta. Por isso que eu criei algo alternativo. Que é esse algo alternativo? Chamado catequese. Vocês experimentaram a catequese do Espírito Santo. E agora tem uma nova série de catequeses. Material exclusivo que estou gravando, YouTube Padre Manzotti Oficial. Só que sempre no início de dessa catequese, eu digo, tá gostando? Deixe seu comentário. Tem sugestão de algum tema? Me coloque lá embaixo da catequese, que eu e minha equipe estamos atentos. E com isso, eu posso abordar temas que são suscitados. Por isso que eu estou, padre, como é que o senhor arruma tempo? Não é fácil não, gente. Eu tenho esse programa, tenho missa, vocês sabem, tem outros programas de televisão, tem oração da manhã, oração da tarde, tem o terço da Santa Chagas, mas ainda arrumei um espaço para essas catequeses. Exclusividade do YouTube Padre Manzotti. Então aproveite lá. Se você quiser, você pode também mandar a pergunta 41-3221-6060. Por exemplo, esse texto. Cláudia, que a paz de Jesus esteja com você.
1: O amor de Cristo nos uniu.
0: Bom Amém, dia, querida. Deus abençoe. Você fala de onde?
1: De Patos, na Paraíba.
0: Meu abraço a Patos, Paraíba. E como é que você me acompanha aí?
1: Pela Rádio Espinharas.
0: Um abraço, Rádio Espinharas. Mas tem a TV Evangelizar. Você não pega na tua casa?
1: Não pega.
0: Ô, minha filha, 16.1, faz favor, né? Ajuda a igreja aí. Vê se pega ali no 16.1, tá bom?
1: Mas eu tenho a parabólica digital, eu assisto às vezes pela parabólica digital.
0: Ah, mas ó, então tá bom, mas eu já tô falando pra todo mundo de Patos que tem canal aberto. Diga lá, Cláudia, daqui a pouco o sacristão tira a gente do ar, vai.
1: Hoje eu quero fazer um pedido de oração pelo... Primeiro eu quero contar um testemunho que no cerco de Jericó de 2023, eu alcancei uma graça pela restauração do meu matrimônio.
0: Louvado seja Deus, restauração do matrimônio, isso é muito válido.
1: Muito bom, foi, eu tava passando um processo de separação e muito doloroso e quando o Senhor falou: vá, minha filha, saia daí onde você está e peça a Jesus das Santas Chagas que ele vai te atender no Cerro de Jericó. E eu pedi, graças a Deus, meu casamento foi restaurado de 2023 para cá. E temos algumas discussões, como todos os casais.
0: E quem não tem?
1: Mas hoje estamos bem, graças a Deus. Muito bem, graças a Deus. Peço a Deus que ele volte novamente, porque ele era ministro extraordinário da comunhão. Mas eu acredito que Deus está trabalhando tudo nos conformes.
0: Amém.
1: De Deus.
0: Então, diga lá, o meu casamento foi restaurado.
1: Meu casamento foi restaurado.
0: Graças a Jesus das Santas Chagas.
1: Graças a Jesus das Santas Chagas.
0: Graça recebida, graça testemunhada.
1: Graças a Deus. Toca o sino, sacristão.
0: Isso, minha querida.
1: Pra e quem... hoje eu quero é oração, que meu marido hoje se encontra desempregado, já tem há 3 meses.
0: Como é o nome dele?
1: Marconi.
0: Tá bom.
1: Peço oração para meu filho, João Miguel, que ele tem crises de ansiedade agora com frequência.
0: Tá.
1: E para meu outro filho, Luiz Felipe, e para toda a minha família.
0: Tá bom.
1: E padre, tem uma coisa que me incomoda, que... Eu sou católica, apostólica romana, praticante.
0: Que bom.
1: Mas, assim, teve uma coisa que eu fiz, que depois que eu fiz isso, me incomodou e tudo começou a acontecer. Eu tinha uma imagem à Nossa Senhora de Aparecida e eu dei a uma determinada pessoa essa imagem. Né? E depois que eu dei, meu marido perdeu o emprego, eu sofri acidente, meus pais estavam doentes, meus filhos adoeceram, tudo vem acontecendo consequentemente, com frequência. E a imagem que eu dei, uma delas não chegou nem sequer a chegar na casa da mulher. Uma delas quebrou. E a outra, com outra semana, o cachorro da mulher, ela falou que ficou bem alvoroçado e foi diretamente na imagem, quebrou, que era uma imagem de gesso, bem grande, duas imagens que eu tinha. E essa imagem tinha hora assim, não sei por que, que ela às vezes eu me sentia mal com essa imagem aqui dentro. Oxi. Eu já vi de outra pessoa. Foi. Padre, eu tenho um oratório aqui na minha casa, eu tenho uma capela que tem Jesus das Santas Chagas, São Miguel, Nossa Senhora do Perpétuo Socorro, e muita, mas essa imagem, não sei o que era.
0: Tá.
1: Eu tinha a impressão, e depois disso, já comprei outra Nossa Senhora Aparecida, minha mãe disse, você vai comprar.
0: Ela falou certíssimo, é o que eu ia te dizer. E depois...
1: E eu fico colocando na minha cabeça que isso
0: aconteceu. Mas Cláudia do céu, largue mão, mulher de Deus, por tudo que é mais sagrado. Eu te exorto, eu te exorto, para de pensar nisso. Por favor, para de pensar nisso. Jamais Nossa Senhora se vingaria. Nossa Senhora, se uma mãe que ama não se vinga. Você se vinga dos teus filhos?
1: Não, não.
0: Imagina,
1: não.
0: Maria Nossa Senhora vai fazer isso, minha querida. Então não para de colocar minhoca na tua cabeça. Você já tá com a imagem de Nossa Senhora ali, peça ao contrário. Quando vem esse pensamento.
1: E eu sou consagrada.
0: Mas então, mas Cláudia, não dê espaço pro inimigo, não. Ele tá colocando minhoca na tua cabeça para você te tirar a paz. Diga comigo, Nossa Senhora Aparecida.
1: Nossa Senhora Aparecida.
0: Eu te amo.
1: Eu te amo.
0: Nossa Senhora Aparecida.
1: Nossa Senhora Aparecida.
0: Cuide da minha família.
1: Cuide da minha família.
0: Tire esses pensamentos do meu coração. Da minha mente.
1: Da minha mente.
0: Eu me consagro inteiramente a vós.
1: Eu me consagro inteiramente a vós.
0: E consagro toda a minha família.
1: E consagro toda a minha família.
0: Amém.
1: Amém.
0: Filha, para de pensar nisso, tá bom?
1: Tá.
0: Não dê margem pro inimigo. Que Deus te abençoe. Meu abraço, Cláudia, de Patos, Paraíba. TV Evangelizar 16.1. Rádio Espinharas FM. Padre Luiz Gonzaga. Dom Heraldo, Bispo da Silva, da Diocese de Patos. Eu vou para o intervalo e eu volto. Gente, nós voltamos segundo dia da novena de São Bento. Você percebe como o inimigo aproveita brechas? Eu volto já e volto até falando sobre isso e volto com a novena. Voltamos já.

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0: hoje é aniversário do arcebispo Dom Juarez Marques Souza da Silva, da Arquidiocese de Teresina, Piauí. Dom Sérgio Crive, da Diocese de Araçatuba, São Paulo. Hoje é aniversário da cidade de Guarujá, São Paulo, onde temos a TV aberta em Guarujá, canal 50.1. Rádios Irmãs e aniversário, Aliança FM de Colíder, Mato Grosso, Boa Nova FM de Pérola, Paraná, Comunidade FM Rodeio Bonito, Rio Grande do Sul, Cultura de Lavras FM, Lavras, Minas Gerais, Interativa FM, Capital Leone das Marques, Paraná, e TV Evangelizar, canal digital 10.1 de Porto Seguro, Bahia. Eu comecei o programa dedicando todo ele às líderes mensageiras das capelinhas de Jesus das Santas Chagas, a todos que rezam o terço das Santas Chagas, a todos que recebem as capelinhas. Então, quero enfatizar, torne-se um líder mensageiro da capelinha de Jesus das Santas Chagas. E você pode mandar a sua foto, 419-8791-2787. Fotos que vieram da Lady Laura Aparecida da Silva de Anastácio, Mato Grosso do Sul, meu grande abraço, estão ali, Deus abençoe. Nilza Aparecida Asbani de Rosana, São Paulo, um grande abraço, Nilza. Érica Amâncio da Silva, Caruaru, Pernambuco, lá na igreja com o banner, Deus seja louvado. Roslaine Aparecida Garcias Castro, Paraná, Deus abençoe. Vanilda Amâncio da Silva Cacoal, Rondônia. Gleiciane Fonseca de Faria, de Camacho, Minas Gerais, aí todos uniformizados, uma, duas, três, quatro capelinhas. A Leandra Linhares da Silva, Adelândia, minha saudação, todos ali reunidos. José Rildo Dias da Silva, de Joca Claudino, Paraíba. Rosmari Cirizoli, Serra Alta, Santa Catarina. E Tânia de Carvalho Passos Cabral, Rio de Janeiro. Rio de Janeiro, tá aí, inclusive na igreja. Deus seja louvado, Tânia. Amado povo de Deus, quero lembrar duas agendas importantes. 18 de julho, sábado, num sábado, eu estarei nos 60 anos da Diocese de Guarapuava, Centro de Eventos Cidade dos Lagos, às 17 horas, Santa Missa presidida por Dom Hamilton Manuel da Silva, Bispo Diocesano, às 18h30, show de evangelização pela música. Há muitos anos que não volto em Guarapuava, uma grande alegria ao retorno, 18 de julho. 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No sábado, das 8h30 às 5 da tarde. 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Como que eu faço a inscrição, padre? 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Dia 22 de agosto, sábado, eu estarei em Durham, New Jersey. 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Portanto, aí, Estados Unidos, logo, logo tô aí com vocês. 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Esse livro foi tão forte que até brotou essa música, Inabalável, Minha Fé Inabalável em Deus. Adquire e presenteie, Inabalável. E juntos, a novena de São Bento. A cruz sagrada seja minha luz, não seja o dragão meu guia. Retira-te, Satanás, nunca me aconselhes coisas vãs, é mal o que tu me ofereces, bebe tu mesmo o teu veneno. A cruz sagrada seja minha luz, não seja o dragão meu guia, sai de retro, Satanás, nunca me aconselhes coisas vãs, é mal o que tu me ofereces, bebe tu mesmo o teu veneno. Ó glorioso São Bento, que sempre se mostrou compassivo com os necessitados, fazei que também nós, recorrendo à vossa poderosa intercessão, obtenhamos auxílio em todas as nossas aflições, que em nossas famílias reine a paz, a tranquilidade, que se afastem todas as desgraças, sejam corporais, temporais ou espirituais, especialmente o pecado. Alcançai, São Bento, do Senhor Deus Onipotente, a graça que necessitamos. Diga qual é a graça. São Bento, dai-nos a graça de que ao terminar nossa vida neste vale de lágrimas, possamos ir louvar a Deus convosco no paraíso. Rogai por nós, ó glorioso patriarca São Bento, para que sejamos dignos das promessas de Cristo. São Bento, libertai-nos do mal. São Bento, libertai-nos da inveja. São Bento, libertai-nos do medo. São Bento, libertai-nos do pecado. O Senhor esteja convosco, Ele está no meio de nós. Abençoai a água, a roupa dos enfermos, as fotos de família, em nome do Pai, do Filho, do Espírito Santo. Amém. E eu me despeço com um clipe Inabalável. Curta, mande para os amigos, aprenda essa música, peça para as rádios irmãs tocarem. Inabalável, evangelizar é preciso.
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2: 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Nesse dia 30 de junho de 2026, vencemos! Sobrevivemos. Deus tem sido maravilhoso conosco, né? Coisa boa, ó, eu sou Eni Souza, viu? 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
7: 11:30.
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10: 11:31, eu tô de volta aqui no nosso Brasil Sertanejo com participação de Robertinho Leandro acompanhando a programação, oferecendo sucesso de Roberta Miranda, duas taças, para sua própria curtição, também para Adocica lá no Santo Lenho. Doce, doce! Bom dia, um abraço para vocês.

0: Você ouviu Panda, Ícaro Gilmar, Humberto e Ronaldo? Tem que ser você, o que combina comigo é você. Foi a última do nosso Brasil Sertanejo. Na sequência, você acompanha o programa A Voz do Povo, com Robélia Maria, e logo após, o jornalismo do Radar Santa Cruz, com Gilberto Santos. Até nosso próximo encontro.
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0: 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Nota de falecimento. A família de José Onilson Rodrigues dos Santos, vulgo Forró, comunica com profundo pesar seu falecimento ocorrido hoje e convida todos os parentes, amigos e vizinhos para o seu sepultamento a realizar-se hoje a 1h. Saindo do féretro da capela do cemitério Parque das Almas para o cemitério Parque das Almas na saída para Joaíma. Antecipadamente, a família agradece por este ato de solidariedade cristã. A Rádio Santa Cruz noticiou o falecimento de José Onilson Rodrigues dos Santos, vulgo Forró. O velório está acontecendo nesse momento.
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0: Bom dia, Jequitinhonha. Está começando mais uma edição do programa A Voz do Povo com Robélia Maria. Agradeço a audiência de cada ouvinte que nos acompanha pela Rádio Santa Cruz 105,7 FM e também pela internet. Nosso compromisso é levar informação, defender os direitos da população e abrir espaço para os temas que realmente impactam a vida dos jequitinhonhenses. E hoje, uma terça-feira especial, último dia aí do mês de junho. Mês de junho é o mês das fogueiras e também dos santos, né? São João, São Pedro, Santo Antônio. Eu espero que vocês tenham curtido aí o seu São João e o seu São Pedro sem agredir os ouvidos de ninguém com essas bombas e foguetes, tá? Foi um pedido aí nosso durante o mês inteiro. A sua alegria não pode ser a dor dos outros. E hoje nosso programa é muito especial, porque nós vamos estar entrevistando o vice-prefeito Zé Rolinha sobre um tema muito especial, que é o esporte de campo. E outra coisa, nós vamos ter dois sorteios aqui hoje, tá? Primeiro nós vamos sortear a revista Caderno de Saberes, de Jequitinhonha. Nessa revista, retrata a linha do tempo do artesanato de Jequitinhonha, né? E as principais referências de artesãos e também de mestres e mestras. 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E também vamos sortear uma blusa, tá? Uma blusa da seleção. 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Então vamos participar comigo aí hoje, que é um dia muito especial. E continuando aqui, vamos só frisar uma questão da semana passada, que a gente falou sobre a violência contra as mulheres, que está crescente em Jequitinhonha. Aliás, não é que está crescente, é que nunca ficou tão evidente a violência contra a mulher, atentados, né? Tentativas de abuso, também exploração infantil e muitas coisas que vêm acontecendo debaixo do pano. E durante essa semana eu tive a oportunidade de conversar com várias mulheres que acompanharam a nossa programação, pedindo para que a gente reforçasse o tema. Muitas mulheres aqui em Jequitinhonha vivendo com medidas protetivas, o qual não é respeitada pelos ex-companheiros, e a polícia tem demorado a agir. Tá? Então fica meu alerta aí para as autoridades de Jequitinhonha quanto a essa questão, tá bom? E assim, né, o que eu noto sobre essa questão das medidas protetivas é aquela coisa, né, gente? A mulher ainda não é vista como um ser de alma, mas sim como um ser de objeto que pertence a alguém. Se essa pessoa não pode ter, ninguém mais pode ter, né? E aí quer acabar com a vida dela. Então vamos ficar ligados aí, gente, ajude. A sociedade toda deve defender a mulher, não só apenas as mulheres devem se defender. Você que é homem, que tem consciência, você que é pai de menina, né, sua esposa, tem uma mãe, tem certeza que tenha, lute por elas, tá? Para que elas tenham a liberdade de viver sem medo nesse país. Então, como eu falei com vocês, nós vamos hoje entrevistar o nosso vice-prefeito, Zé Rolinha. Vou colocar ele aqui na live, tá? A gente vai falar sobre esporte Aí fala assim, ah, mas o vice-prefeito, vocês vão falar de esporte, não deveria falar de política? Mas esporte, gente, é política pública, né? Não é apenas aquela questão aí, nós estamos vivendo agora, né, Zé, a Copa do Mundo, e as pessoas pensam que esporte é Copa do Mundo, né? Que esporte é essas competições mundiais, nacionais, que existem por aí. Mas esporte é muito além do que isso. Futebol é muito além do que isso. Porque o futebol, em cerne, enquanto política pública, ele tem um papel fundamental na vida de crianças e jovens, né? Então, assim, eu chamei o Zé aqui porque um tempo atrás a gente fez uma live no meu antigo Facebook falando sobre a glória do esporte de campo de Jequitinhonha, né? Mas antes eu vou colocar ele aí para se apresentar para vocês.
1: Bom dia, ouvintes da Rádio Santa Cruz, bom dia, Robélia. Agradecer mais uma vez o convite, né? Eu tive a honra de participar do primeiro programa e tem visto quando esse programa se tornou, né, um hábito do jequitinhonhense. A audiência está bem alta, graças a Deus. E aí nós vamos aproveitar também o clima, né, de Copa do Mundo. Igual você falou que futebol não é só a Copa do Mundo, de 4 em 4 anos, mas a gente vai aproveitar esse clima de Copa do Mundo e conversar um pouco sobre futebol, né? Futebol de campo, futebol bretão, o antigo futebol bretão.
0: Ô Zé, sobre esse futebol antigo, assim, o que você mais tem saudade daquela época?
1: Ah, Robélio, eu tenho saudades dos clássicos, sabe? Jequitinhonha tinha aqui na década de 80 um campeonato aqui onde tinha uma rivalidade muito grande entre duas equipes, Náutico e Internacional. Muita gente não vivenciou aquela época. Eu, por exemplo, já era pequenininho, né? Era um pouco pequeno, mas vivenciei. Você tem ideia, na semana dos jogos entre Náutico e Internacional, a cidade parava. E tinha divisão de torcida. De um lado era Náutico, de um lado Internacional. É torcida organizada, você precisa de ver, né? Era aquela coisa maravilhosa. Eu tenho saudades daqueles tempos, sabe? Áureos tempos do futebol de Jequitinhonha.
0: Ô Zé, e o que veio acontecer no decorrer dessas décadas para que isso fosse se acabando?
1: Ô, Bela, não foi só em Jequitinhonha, não. Eu acho que o futebol amador, ele, para se sobreviver, as pessoas têm que gostar. A gente abdica de muita coisa, sabe, para poder manter o futebol amador. É só para quem gosta mesmo. As pessoas às vezes falam assim: ah, você é doido, como é que você, né, arca com um time, um campeonato, você gasta muito dinheiro, porque realmente, a gente não tem aquele apoio, né, institucional, aquele apoio da iniciativa privada. Então a maioria dos amantes do esporte, do futebol de campo, eles que fazem com que o esporte sobreviva. Porque se não for fulano, lá na Alvorada, ciclano, Santa Luzia, um outro ali no São José, um outro ali no Campo Velho, entendeu? Um ali no Guarani, não sobrevive. Tem que gostar muito, mas muito mesmo, porque o futebol amador, ele é caro. Ele é dispendioso.
0: E quando eu vou ali no Mineirinho, quando voltou, né, o campeonato, eu vou lá no Mineirinho, eu brinco, né, falei, nossa, mas cadê os jovens nesses times? Eu vejo poucos jovens nesses times que disputam.
1: Não, é porque às vezes também você vai, às vezes que a gente faz alguns campeonatos de veteranos, né? Porque esse público hoje acima de 40 anos, ele tá muito ativo. Muito ativo mesmo. E ele se preocupa em fazer competições, fazer jogos amistosos e tal. Mas, Robélio, a gente vai discutir isso durante o campeonato, durante o programa, e falar sobre isso mais focado mesmo. Porque eu acho que é o seguinte, a gente precisa, igual você fala, tem poucos jovens, é porque a gente não trabalha a base, ali que as meninas de 6, 8 anos em diante, sabe? Porque a gente não precisa trabalhar hoje o adulto e nem o veterano. Porque o veterano, por exemplo, ele tem condições de pagar um clube campestre, pagar uma BB, fazer amistosos em cidades vizinhas mesmo, pega um carro ali, todo mundo tem seu carro, ou contrata uma van, a gente vai, joga, se diverte e volta. Mas o que nós precisamos estar fazendo aí para fomentar isso mesmo, de verdade mesmo, igual você falou, que vem poucos jovens, é trabalhar a base.
0: Pois é, eu não sei se foi uma coisa assim que a gente falou lá atrás ou alguma coisa que eu observei. A questão de ter crescido muito o esporte especializado, que é aquele esporte de quadra, né, de poliesportiva. A gente tinha, com o passar do tempo, ganhou, né? Ganhou não, que a gente não ganha nada. A política pública, ela é construída, né? Alguns poliesportivos, quadras. A gente veio perdendo campo de várzeas, né? Muitos campos de futebol que tinha aqui em Jequitinhonha foram dando lugar a construções públicas, né? Eu lembro do, do campo de futebol do Santa Luzia, daquele onde hoje está construído Viva Vida. Onde hoje tem uma quadra lá no bairro Nova Esperança, era um campo de várzea ali, né? E vários outros lugares que Jequitinhonha foi perdendo, né? Você acha que isso acaba influenciando também a questão da gente não conseguir manter a base para o futebol de campo?
1: Com certeza. Esse talvez seja o maior problema. Porque, igual você falou, ó, nós tínhamos aqui o campo de Santa Luzia, que hoje se deu espaço para o Polo Esportivo de Santa Luzia. Nós tínhamos o campo do Patronato, que hoje é o Viva Vida, o SEAI, uhum. Né? Nós tínhamos ali, onde é a escola Antônio Peixoto, a gente tinha um campinho de futebol ali, né? Ali no São José. Nós tínhamos isso que você falou lá no Nova Esperança. Então, os campos e várzeas, eles foram dando espaço para as quadras poliesportivas, né? E o futebol, o esporte especializado, Roberto, querendo ou não, ele é um pouco caro. Que você precisa de um tênis bom, você precisa de uma roupa boa para poder praticar. Já o campo de várzea, não. O campo de várzea, você joga descalço. Se não tiver uma trave ali, você improvisa. E é o que eu sempre falo, não é um problema de Jequitinhonha, localizado de Jequitinhonha, é um problema hoje do Brasil. Por que nós não estamos vendo mais craques serem gerados? Porque os craques, eles eram gerados nesses campos de terra, nesses campos de várzea. Eu lembro, até poucos anos atrás, o Corinthians não tinha centro de treinamento. Esses jogadores do Corinthians, todos eram formados no terrão lá no Parque São Jorge, sabe? Uhum. Então, foram acabando, dando espaço ao esporte especializado. Não tem nada contra o especializado, né? Lógico que é necessário.
0: A gente precisa ter,
1: é necessário,
0: né?
1: Mas a gente precisava manter esses campos, né? Mais espaços públicos de lazer para que as pessoas praticassem esse esporte. Hoje, infelizmente, nós só temos o Campo Velho. E graças a Deus, o Campo Velho, por conta disso, em iniciativa nossa também, procuramos o deputado na época, o deputado destinou um recurso para que a gente revitalizasse lá. Que talvez até o Campo Velho teria sido, né, acabado, mas consumido. Graças a Deus a gente não deixou que isso acontecesse, né?
0: Uhum. Pois é, a questão também do Campo Velho é que vocês tomaram conta, né? O bairro tomou conta, né?
1: Abraçamos.
0: O Grêmio também teve participação nisso,
1: nós,
0: né?
1: Nós abraçamos.
0: Hoje, assim, tem aquela questão da quadra lá do Unicamp que tá lá precisando ser reformada.
1: Sim.
0: Tem um espaço lá enorme que poderia... É também um esporte especializado, mas como a gente falou, é um esporte necessário também, né? Futsal, basquete, o vôlei. Isso para que a nossa juventude, as nossas crianças possam desenvolver. Não é que elas vão viver de esporte, mas é bom para a saúde, é bom para a inclusão social dessas crianças, né? E outras benfeitorias que o esporte tem, né? Você gostaria de falar sobre as condições da quadra do Unicampo hoje?
1: A quadra do Unicampo, aquela quadra é o seguinte: na década de 80, o prefeito, então, doou para as escolas de samba. Cada escola de samba que tinha aqui em Jequitinhonha foi doado um terreno para que eles construíssem um espaço, né, de lazer deles lá, uma sede e tal. O Unicampo foi agraciado com aquele terreno e nós, né, com a ajuda da comunidade de Jequitinhonha, os moradores do bairro Unicampo, juntamente com toda a comunidade de Jequitinhonha, que construiu aquela quadra. Através de mutirões, pedindo cimento pedindo madeira outro, sabe? E conseguimos construir aquele espaço lá. Mas aquele espaço, quando aquela foi feita, aquela cobertura lá da quadra poliesportiva lá do Campo Velho, ele foi passado para o município, né? Porque para fazer a obra tinha que ter documento. E na época a gente não tinha documentação, e o município que hoje é dono dali, sabe? Lógico que nós, né, como moradores, como entidade, o Grêmio Unicampo, que foi fundado em 84, nós que tomamos conta lá, sabe? A gente considera aquilo nosso, uhum. Né? Mas a gente tem corrido atrás, a gente já conseguiu recursos que não foram empregados.
0: Eu lembro.
1: Né? Teve outro também que você cobrou muito, né, da tua administração. E aí a prefeitura chegou a fazer uma reforma no final do ano passado, meados do ano passado, e deu uma parada, né? Eu acho que é a única quadra ainda em Jequitinhonha que tá precisando ter um olhar melhor, porque as outras quadras todas foram reformadas para essas competições GENG, GEMBAGE, e a quadra do Unicampo ainda não, porque o prefeito, o Nilo, achou que aquilo ali era do Unicampo, e não, é do município. É do município. E aí eu acredito que logo a gente já vai ter aquela quadra revitalizada, toda reformada, se Deus quiser.
0: Pois é, esse é um sonho, né?
1: É um sonho da comunidade, né?
0: O trabalho da comunidade. Você estava falando sobre os campos de várzea, eu estava lembrando de hoje de manhã, de uma entrevista com o presidente, não, presidente não, com o técnico da seleção do Equador, que ontem eliminou a Alemanha da Copa do Mundo, né?
1: Paraguai.
0: É, o Paraguai, isso.
1: É, Paraguai. Ah. Que a Alemanha, o Equador é hoje contra o México.
0: Isso, então misturei o Paraguai, né? E aí é o seguinte, ele falava sobre a diferença da formação das seleções, tanto do Paraguai quanto da Alemanha. Que a da Alemanha, eles eram formados em universidades, né? E já os jogadores lá do Paraguai jogavam em campos de várzea, muitas vezes descalço, passando por essas dificuldades, né? E também por ser também um futebol mais barato do que o especializado, né?
1: Sim.
0: Eles puderam a gente não tá romantizando a coisa da falta de investimento, né? Mas foi assim que eles, é assim a diferença entre Alemanha e Paraguai. Enquanto um tem as universidades para se formar, eles estão se formando em campos de várzea. Ou seja, né? Independente se é campo de várzea ou se é um campo como o campo velho ou então o Mineirinho, o importante é ter
1: o espaço
0: e também a preocupação de estar formando esses jovens, né? Aqueles que querem investir no futebol profissional. Para você investir no futebol profissional, você tem que começar por algum lugar, né?
1: Sim.
0: E muitas vezes.
1: E foi o que eu falei. Esses jogadores, né, geralmente são pessoas pobres, de periferias, que saem dos campos de várzea, não tem jeito. Porque o campinho que tá ali, ó, você vai lá com 3, 4, 5 amiguinhos e começa, é ali que você, um olheiro, olha, sabe?
0: Uhum.
1: Então, é lá que surge, é lá que surge. E outra coisa, Robélia, a gente falou essas questões dos campos de várzea aqui de Jequitinhonha, mas nós esquecemos de lembrar que o São Pedro tem um campo.
0: Isso.
1: Né?
0: Volta e meia, eu tô vendo o pessoal lá pedindo pra limpar, reclamando.
1: O Guarani, nós temos um campo hoje, também foi revitalizado. O Palmas tem um campo de futebol, o Caju tem um campo de futebol, o Craúna tem 2 campos de futebol, a Estiva tem campo de futebol, a Mumbuca tem campo de futebol, sabe?
0: Uhum.
1: Então a gente tem que olhar pra todos esses lugares.
0: Esses assentamentos rurais, quase todos têm um campo de futebol.
1: Sim.
0: É aquele jogo do domingo.
1: É, ali no Brejão, né? Perto de Jovelino. Então nós temos que preocupar e manter esses campos. Aí, por exemplo, aí vai fazer uma unidade de base de saúde lá no São Pedro, por exemplo, lá no Guarani, um exemplo. Vai usar aquele espaço onde é que já tem um campo de futebol? Não, vamos fazer em outro lugar, vamos deixar o campo aqui para os meninos jogarem, né? Para praticar seu esporte.
0: É, o que não houve
1: então.
0: A preocupação lá atrás, né?
1: Exatamente, o Santa Luzia, por exemplo, eu acho que foi um desperdício, assim, naquele local ali fazer. Eu acho que tinha um espaço ali que dava para fazer o polo esportivo, né? E manter o campo de futebol ali também. Poderia ser inovado ali.
0: Ou em volta, né?
1: Em volta e tal. Mas tudo bem, foi feito, né? Mas aí o pessoal já ficou prejudicado que não tem mais um campinho para jogar, né?
0: É. Não tem. E aí, como você falou, né? Fica difícil desenvolver o futebol de base, né?
1: É.
0: Deixa eu ver mais alguma coisa aqui. Como o poder público, a iniciativa privada e a comunidade podem trabalhar juntos para recuperar os espaços esportivos e incentivar a prática do esporte? Ô, Nene, tem algum áudio aí?
2: Sobre o assunto,
0: não.
2: Mas temos a participação.
0: Você ouviu os áudios? Então, escutem um pouquinho para ver se a gente pode tá passando aí para as pessoas, né? Lembrando que daqui a pouquinho nós vamos ter o sorteio. Do Caderno de Saberes, né? Caderno de Saberes de Jequitinhonha, que está muito bonito, está muito detalhado, foi feito aí pela Sala Mineira de Empreendedorismo aqui de Jequitinhonha, Prefeitura Municipal, SEBRAE, também aí teve também participações particulares como a minha, como a de Gleide Andrade, para que esse projeto pudesse fluir. Mas os protagonistas aqui são os nossos artesãos, são as casas aqui de Jequitinhonha que fazem cultura, como a Casa de Aprendizagem, a Casa do Artesão, a Casa de Cultura, o pessoal do Boi Janeiro, né, a Dona Elza Cor com as suas bonecas e muita coisa boa, poesia de... Não podemos esquecer do nosso poeta, Cláudio...
1: Bento.
0: Cláudio Bento. E aqui tem uma dele aqui, bem na entrada do livro, ó. Chama A Secreta Flor do Poema. Não vou ler, porque vocês têm que comprar o livro ou concorrer aqui comigo no sorteio, tá? Isso. E daqui a pouquinho também vamos sortear a blusa. O Brasil é dos brasileiros, né? Que esse negócio de falar que a América Latina é quintal dos Estados Unidos, né? A gente tá fora, a gente não é nada dos Estados Unidos. Nós somos de nós mesmos, nós somos soberanos e não devemos aceitar intervenção estrangeira no nosso país, né?
1: De jeito nenhum.
0: As pessoas têm que ter consciência, gente. Você pode aprender com outro país, você pode... Vocês podem participar juntos de um mesmo projeto, como muitas vezes aí o Brasil tem participado com outros países, mas um país vir para cá querer mandar nas nossas instituições, na nossa política, no nosso judiciário,
1: inaceitável.
0: Tentar decidir se a pessoa é ou não criminosa, sendo que nós temos juízes para isso aí, uma equipe do Ministério Público que trabalha. Isso aí é inadmissível. E quem aceita uma coisa dessa, eles falam que tem complexo de vira-lata. Eu acho que é pior do que vira-lata. É porque vira-lata, ele não morde a mão do dono, não. Né? Aí tem gente que tem complexo de... Não é de vira-lata, não. De coisa pior, tá? Então vamos respeitar a bandeira do Brasil e vamos defender a nossa soberania, tá bom? Vamos aí, uma musiquinha? Hoje eu esqueci minha água. Tá.

0: Gente, vamos aí escutar um áudio de uma moradora aqui de Jequitinhonha, que aqui não para, viu, Zé? Quando a entrevista, é morador mandando reclamação. E eu tenho resposta sobre a questão da iluminação pública e das podas das árvores. Daqui a pouco vou falar. Solta aí, Eni.
1: Robélia, bom dia. Estava doida para chegar ao seu programa. Que eu quero fazer um apelo, sei lá o que que é. Ô, Robélia, se você puder, dá uma voltinha aqui na rua Felipe dos Santos, mais indicada na Praça das Ações, e vê a situação nossa aqui, minha filha. Porque é um minador dentro de um terreno que antes não descia água na rua. Antes ele tinha um bueiro, sei lá o quê, que ele descia dentro do bueiro. Porém, eu não sei se foi fechado depois que passou o asfalto, o que que foi. E agora, minha filha, a água tá descendo em frente ao jardim, chega a tá lodo verde, você precisa de ver, fedendo, e descendo, desce até na porta da padaria. Que delícia. Porém, do outro lado da rua, eu moro do lado de cá, sou vizinha da padaria, e a do lado de lá. Só que tá fazendo vergonha. Gente, tem que minador, mas tem que jogar ele dentro do esgoto, porque antes era jogar dentro do esgoto. Não fazia isso. E agora não. É folha seca em cima, que tem muita árvore na Bacia das Nações, e vai fedendo, se me divir. Tá aquele lodo preto, não é verde mais, é preto. E eu já não vejo o fiscal, porque o fiscal é para quê? Pra fiscalizar a rua. O daqui eu não sei onde vai. Já mandei recado para ele, mas não veio fazer nada por nós. Então vê isso aí. O dia que você tiver um tempinho, você vem na Vila Santana, você podia ter passado, subido a Vila Felipe dos Santos e olhado do lado. Quem sobe de Bira é do lado direito. Tá fazendo vergonha. A água empoça e tá aquele lodo fedorento. Hoje não pode nem sentar. Quem mora de frente não pode nem sentar na pracinha.
0: Olha, eu anotei aqui, tá? Rua Felipe dos Santos, um minador, né? Que passa por que tá gerando aí uma poça de lodo, né? Na Praça das Nações. Eu vou procurar o secretário de obras, tá bom? E ver com ele como é que fica essa situação. Fala aí, Zé.
2: Inclusive é na minha rua, né? Eu acho que essa moradora aí, eu acho que é Reina. Ela mora ao lado da padaria lá de Curiango, pela voz dela. Realmente é um problema que a gente tem que achar a origem, sabe? Porque antigamente lá, essa que ela falou lá, realmente vinha uma água toda lá de cima, do hospital, vinha e passava por um pontilhão, a gente chamava pontilhão. E de uns tempos pra cá, realmente tá tendo um minador lá naquela rua, ele nasce ali na pracinha, por ali, começa lá. A gente tem que ver a origem, de onde tá vindo esse minadouro, né?
0: Daquele minador você não pode impedir.
2: É, porque você, o morador, de onde tá esse minador, o morador que vai ter que canalizar.
0: É.
2: Que vai ter que canalizar ele lá, né? Mas a gente tem que ver a origem, de onde que tá vindo esse minadouro, né?
0: É, então tá bom. Ó, tem aqui a Rosa Barbosa. Ó, sobre essa questão do minador, a gente vai procurar uma solução, tá bom? Me aguarde. Tem aqui também da Rosa Barbosa, do Distrito São Pedro, participando aqui pela live. Ela fala assim: Robélia, quando você vier aqui no São Pedro, se possível, eu gostaria de te conhecer e falar sobre o assunto da minha casa aqui. Para mim, como moradora, é um descaso. A Luciana Canguçu, é lá do seu bairro, ó. Oliveira, ela tá mandando bom dia para você. Opa, perdi aqui. Aqui entrou outro comentário. Bom dia, Robélia. Bom dia, Zé. Aqui é a Luciana. Eu venho batendo na tecla sobre a segurança do nosso bairro. Infelizmente, a polícia não está fazendo ronda aqui no bairro e a gente já levou isso para as redes sociais. Tem moradores ali do lado da casa do seu neném. Você deve conhecer melhor que eu, né, Zé?
2: Uhum.
0: Chegando, já fiz vídeo até postando. Peraí, que eu perdi aqui. Infelizmente, a polícia não está fazendo ronda aqui no bairro e a gente já levou isso para as redes sociais. Tem uns moradores ali, ao lado da casa do seu neném, que estão na perturbação que ninguém está aguentando. a casa de um morador que chama Gilmar, gente, chama ele de calango. Quando ela falou calango, eu pensei em outro calango. E vê aí o que se pode estar fazendo para ajudar a gente, porque a gente está cansado de ficar pro pilotão e nada é feito. Você deve conhecer a situação, né, Zé?
2: Conheço a situação. Lá é um pouco complicado, sabe, Abélia? Porque esse morador que ela cita o nome aí, ele hoje é uma pessoa usuária de droga, sabe? Ele mora sozinho. Os parentes moram fora, outros moram na zona rural. E complicado, muito complicado, porque ele também é perturbado mentalmente, sabe?
0: Ixi.
2: E aí as pessoas estão fazendo uso da casa dele, né? Tá usando a casa dele pra usar droga.
0: E não tem nenhum parente, não? Zé, família?
2: Não, aqui em Jequitinhonha não. Os não, mais próximos moram na região do Guarani, sabe? Então fica uma situação complicada, porque as pessoas que estão indo para casa dele para fazer uso de droga, sabe? E você sabe como é, muito mal frequentado, já começou a crescer o índice de criminalidade no bairro, de furtos, sabe? E as pessoas que moram em torno dele lá são pessoas muito idosas, sabe? E tá complicada a situação. Isso aí é uma questão de
0: intervenção,
2: saúde,
0: né?
2: De saúde pública.
0: Saúde pública, intervenção.
2: Nós já tentamos de tudo quanto é jeito, né? De levar ele até o CAPS, mas ele não vai, ele se nega de fazer o tratamento. Então, tá complicada a situação dele, viu?
0: É. Tem algumas pessoas participando aí pela live, tá, gente? Tem algumas coisas aqui falando sobre a Isabel Amaral de Matos, falando sobre o quebra-mola, né? E algumas coisas que tem aqui que é pertinente à Secretaria de Obras, você pode ter certeza que eu vou levar para os órgãos, tá bom? Vou levar e vou cobrar essa situação. Agora vamos ouvir aí mais um áudio de um participante, agora sobre o nosso assunto tema, né? Que é futebol.
3: Olá, Santa Cruz, boa tarde. Aqui é Nelas do Carrapiche. Eu estou escutando aqui o programa de Robério. Aqui.
4: São os nossos Zé Rolim, as casas aqui de que fazem prefeito. Cultura, como a casa de passagem, a casa do
3: falou todos os bairros que precisa de um cultura, campo de futebol.
4: O pessoal do Boi Janeiro,
3: e por que no Santo Antônio não pode ter? Tem tantos lugares bons para poder estar fazendo um campo de futebol, como aqui no Carrapicho mesmo, tem muito.
4: Não podemos esquecer dos nossos poetas,
3: entendeu?
4: Cláudio...
3: Porque só fala nos outros lugares e não fala aqui na rua, na Elza Mourão. Ou não fala no Vaticano ali. Em todo canto tem, só aqui que não tem. O meu filho ele pratica esporte, ele mexe com jogo. Ele tem 14 anos. E ele sai daqui para ir para São José para jogar. Então, se essas coisas, negócio que você está comentando aí de futebol, pá, meus meninos, meus filhos, tudo é mais um negócio de jogo. Entendeu? Aí eu queria saber do prefeito, queria saber do vice-prefeito, queria saber também de você, Roberta, como você está falando isso aí, eu estou escutando. Eu gostaria de uma resposta, entendeu?
4: Você pode
3: aqui no Baixo Totano, aqui na Elza Mourão, aqui no Carrapicho. Todo mundo aqui tem muito jovem projeto, e tá precisando disso aí.
4: Muitas vezes aí o Brasil tem
3: então, o caso de olhar aqui também na Rua de Cima, mas, porque aqui na Rua de Cima também tem muita gente que pratica esporte. Entendeu?
4: Na nossa
3: aí eu gostaria de estar ouvindo vocês aí. Eu tô com o rádio ligado aqui. Alô, Robério.
0: Obrigada aí pela participação no nosso programa. Muito bom pontuado, né, Zé? O bairro Santa Antônio é carente sim de um espaço de lazer, um espaço de esporte, né? Muitas vezes tem se cobrado da prefeitura principalmente uma praça lá pro bairro, né? Tem uma praça lá antiga, que é aquela perto da rua Padre Eustáquio, é lá, né? Da Padre Eustáquio.
2: É o pessoal
0: que sobe, né? Sai sim, da Padre Eustáquio e sobe pra lá.
2: É o pessoal ali do bairro Santo Antônio, né, Roberto? Eles cobram demais. Que todos os bairros aqui de Jequitinhonha têm um espaço de lazer, o Santo Antônio não tem, né? É uma luta incansável daquele povo ali para ter um espaço, ter uma quadra poliesportiva ali, sabe? Então, ver, né? É ver com mais carinho. Eu acredito que o prefeito Nilo, ele tá preocupado em fazer uma quadra de esportes ali, porque é uma reivindicação antiga daquele pessoal, né? Antiga mesmo, todo mundo pede. E lá tem, lá tem espaços que dá para ser aproveitado. Não sei onde ali, se próximo à rua Elza Mourão, ali nos fundos, não sei, mas a gente tem que arrumar um espaço para que faça alguma coisa para aquele pessoal lá, porque realmente lá tem muitas pessoas que praticam esporte e às vezes deixam de praticar porque fica longe, Polo Esportivo fica longe, São José fica longe, né? Eu gostaria de aproveitar também o ensejo aí e dizer que breve nós vamos, a gente vai estar começando com a escolinha de futebol lá no Campo Velho para 50 crianças, né, de 6 a 18 anos. Vamos começar também uma escolinha com 50 alunos para futsal. Nós vamos começar breve. E estamos na fase de credenciamento de inscrição. Se tiver alguém que queira interessar aí, tá? E vamos também abrir inscrição para atividade para melhor idade, idade física para 30.
0: Essa daí me interessa.
2: Para 30. Não, mas é só acima de 60, viu? É acima de 60 para frente. É. Você não tá nessa faixa etária ainda não. Ainda não. Vai ser para 30 pessoas, de acima de 60 anos para fazer praticar atividade física.
0: Entendi. Olha aí, gente, uma boa oportunidade. Sobre o bairro Santo Antônio, não sei o que é a questão mesmo deles lá, na questão de política pública e obras, né? Eles passam um aperto com a Copasa em questão de esgoto, toda vez que é para fazer ali.
2: É complicado, né?
0: Eu acho que casa ali no Lajedo, não vou falar que não é uma coisa de agora, é de quase 40 anos, né?
2: Era falta de água.
0: Isso,
2: muito,
0: é uma coisa muito. De um bairro que cresceu sem planejamento, né? Aliás, Jequitinhonha, ela sempre teve esses booms de crescimento sem planejamento, né? Nosso plano diretor, eu não sei como é que ele está hoje, né? Para em que direção Jequitinhonha está apontada para crescer. E lá tem esse problema sério de esgoto. A Elza Mourão ficou aí, acho que bons meses debaixo de muita poeira, muita lama, muito mau cheiro, né? Vivendo dias, nem sei se ainda já acabou. Você sabe se já acabou lá, Zé, a obra da Copasa?
2: Ah, aquela obra é complicada, né? Ao mesmo tempo que tá fazendo, daqui a pouco não tá, e fica aquela bagunça, né?
0: Pois é um bairro que realmente precisa ser estudado.
2: A situação lá tava crítica.
0: Tava péssima mesmo.
2: Não sei,
0: é um bairro que precisa ser estudado, como é que se fala? A sua engenharia, né? Para que se possa melhorar não só a questão de você implementar lá uma política pública de esporte através da construção de uma quadra, uma área de lazer como uma praça, mas também resolver essas questões que geralmente vão e voltam, e uma delas é o esgoto de lá, né? Agora eu tô meio preocupada por conta da privatização da Copasa. Eu tenho medo que o que está ruim fica pior, porque geralmente é isso que acontece com as privatizações, né? O governo, sem nenhum senso de responsabilidade social com as cidades pequenas, fez isso com a Copasa, o que pode refletir não só na conta de água, mas também nos serviços oferecidos, né? Então é uma preocupação em cima de preocupação, né?
2: Ô, Robélia, melhorar, você pode ter certeza que não vai. Ontem eu estava conversando com o encarregado da Copasa. Ele tá super preocupado. Agora mesmo vão acabar com a Copanor, né? Já vai jogar a responsabilidade de São Pedro do Jequitinhonha, Guaranilândia, Caju, tudo pra cima da Copasa, sabe?
0: Nossa.
2: Então, eu te falo, né? Qual você falou? Onde foi privatizado, não melhorou, só piorou.
0: É que a gente vê São Paulo lá, por exemplo, né?
2: Porque as empresas que compram, Roberto, eles querem lucro.
0: Lucro.
2: Eles querem o lucro.
0: Tira o funcionário, tira mais funcionário para aumentar
2: eles
0: o lucro,
2: só
0: né?
2: Só querem o lucro. Ao passo, quando é uma entidade estatal, tem a participação do governo nas questões das políticas públicas, né?
0: Uhum.
2: Incentivando um consumo menor, dando incentivos. Mas já o empresário não preocupa com isso, não.
0: Pois é, e aí a situação lá da Elza Mourão pode até ficar pior. Você vai cobrar de quem? Né? Então, assim, a gente torce para que não piore, né? Agora, sobre a questão da quadra e de outras coisas, a gente vai levar essa questão adiante, tá? Pode ter certeza aí. É porque, olha, agora mesmo a prefeitura licitou algumas praças aqui de Jequitinhonha. Uma praça lá no bairro Nova Esperança e uma praça lá no bairro Santa Luzia. Eu tô na briga pro Santa Luzia ser feito, né? Porque lá no Nova Esperança já fez uma quadra de high society. Agora vamos fazer uma obra lá no Santa Luzia? Né?
2: Sim.
0: Tá necessitando, as pessoas lá precisam de espaço de lazer. Tem a quadra, né? Mas a quadra não é para todos. Os idosos, né?
2: Olha o Nova Esperança. Como
0: e mudou. As mamães com os bebês a passear na pracinha.
2: Você viu como mudou a frequência ali do bairro Nova Esperança com a com aquela quadra, né?
0: Pois é, aquela quadra é show de bola.
2: É, não, você vê, o bairro mudou.
0: Pois é. Agora tá na hora de subir a ladeira e ir pro Santa Luzia e cuidar de Santa Luzia, né?
2: E o Santo Antônio, né?
0: E o Santo Antônio, né? Não podemos esquecer de Santo Antônio. Mas a gente já cobrou, pra você ver, já conseguimos duas quadras. Duas quadras não. Duas praças aí com a prefeitura. Vamos cobrar um pouquinho que a gente consegue mais outra e quem sabe mais benefícios aí pra Jequitinhonha. Porque apoio, gente, a gente vai, busca, capta o recurso, né, Zé? Como já veio o recurso aí pra reformar a quadra do Unicampo, eu acho que foi em 2020, se eu não me engano, 2019, 2020, esse recurso voltou, né, por falta do interesse do município na época, e a gente, de lá para cá, a gente tá batalhando de novo para que recursos que a gente consegue captar venham realmente acontecer a obra que a gente quer, né? Marcos Negreiro, aqui através da live, tá mandando um recado para Zé Rolinha. Gostaria de saber qual shampoo que esse meu vice-prefeito usa para deixar o cabelo dele com esse grisalho tão bonito. Ah, olha aí, Zé.
2: É a tinta dos anos.
0: É a tinta dos anos, muito bom. Esse daí nunca falha. Esse aí é orgânico, não tem química. Pois é, gente. Então aí a gente tá, né? Esses dias mesmo eu mandei um áudio pro prefeito. Ô, prefeito, faz lá a Praça do Bairro Santa Luzia primeiro. Faz lá primeiro. Aí eu descobri o nome da empresa que ganhou, liguei pro dono. Que tal vocês começarem por Santa Luzia? Aí, não, Robélia, não vou ter reunião lá com o prefeito, vou ver o que ele vai decidir. Falei, dá reforça lá, começa pelo Santa Luzia. Santa Luzia. Você sabe que o Santa Luzia, antes, né, foi um bairro muito marginalizado, né? As pessoas tinham e falavam, né, e tinham preconceito contra o bairro, né? Um bairro muito querido, de pessoas muito queridas, né? Eu sei, porque a maior força de trabalho de Tionha hoje está no Santa Luzia. Né, que são as mulheres que trabalham aí nas casas de família, são os meninos que estão nos supermercados,
2: no bananal,
0: né, que estão no comércio, e é essa gente que faz a economia de Jequitinhonha rodar, né? As pessoas não olham para esse lado, só olham pelo lado do preconceito, né? Mas hoje em dia, gente, o bairro Santa Luzia tá na moda. Então ele merece, né? Ele merece essa praça lá o quanto antes, tá? E aí, vamos pro nosso sorteio? Alguém mais participou aí? Falta um? Então vamos
2: não,
0: ouvir esse um
2: de
0: aí.
2: Fora não, hein?
0: Nós vamos sortear a blusa, né, gente? A blusa aqui não é de vira-latismo, mas é de soberania, o Brasil é dos brasileiros. E caderno de saberes de Jequitinhonha. Vamos fazer dois sorteios. O primeiro nós vamos sortear o caderno.
2: É sábado agora, né, Rob?
0: Sexta-feira,
2: o lançamento?
0: É. Ah, maravilha. O caderno, você que ganhar esse caderno aqui, só vai pegar ele no dia lá, viu? Se você não for, você fica sem. Se você não ganhou no sorteio, mas você quer um caderno desse, vai custar R$50. Toda a renda é para ajudar a casa do artesão a melhorar lá, comprar material para as mulheres fazerem mais trabalhos bonitos, quem sabe uma pequena reforma, depende da venda, né? E eu creio que a venda vai ser muito boa. Eu quero agradecer mais uma vez aí a Gleide Andrade, que tem sido parceira de Jequitinhonha, uma parceiraça de Jequitinhonha, tá? Vocês não conhecem ela ainda, mas eu conheço muito bem.
2: Ela
0: tá
2: vai
0: bom?
2: Vir, ó.
0: Eu creio que não.
2: Não, né?
0: Ah, mulher poderosa, disse que vai ter reunião com o Lula bem no dia.
2: Ah.
0: O presidente Lula. Então vamos lá pro sorteio. Vamos sortear a primeira blusa, tá? Eu falei que a blusa é o primeiro ou o livro? O livro.
2: O livro.
0: Eu tô mudando a ordem do sorteio aqui.
5: 13 participações.
0: 13? Olha, 13! Muito bom. Não que a gente possa falar de política, não podemos. Caderno de saberes de Jequitinhonha. Vamos ver quem vai ganhar. Tá aqui, ó. Você que ligou aqui pela live. Você que mandou aí pelo 37411521. Vamos ver aqui. Vou pedir o vice-prefeito pra tirar. Peraí. Aí, tirei um cartãozinho.
2: Sacuda.
0: Isso. Oh,
2: tirei.
0: Não, leia aí.
2: Ah, isso aqui. Vamos ver.
0: Vamos
2: aqui.
0: Lá. Ó, foi a N que anotou tudo, viu, gente? Não passou por nossa mão, não.
2: Oh.
0: Quem?
2: Número 13, Leia do Carrapicho.
0: Leia do Carrapicho?
2: Número 13, ó.
0: Muito bem, Leia, tô te esperando lá, dia 3 de julho, Leia do Carrapicho, tá? Leia é Carrapicho, tá na frente. Ó, vou deixar aqui dentro do livro, que o livro é seu, tá? Mas você tem que ir lá no dia 3 de julho, na casa do artesão, tá bom? Vai ser bom que você vai curtir o show de Plínio Lima. E o seu caderno vai ser autografado aí pelas mestras e mestres e também das referências de artesanato de Itiã. Agora vamos para o outro sorteio, que é o sorteio da camisa. Peraí, deixa eu mostrar aqui. A camisa é o Brasil é dos Brasileiros. Esse design aqui foi feito pelo Davi Melo, grande artista plástico, grafiteiro lá de Belo Horizonte. Sabe aqueles, alguns prédios, não todos, que está aqueles desenhos mais bonitos assim? Um deles eu tenho certeza que é do Davi Melo, tá bom? E aí, oferecido aí pelo Helder Melo, que é o tio dele, tá bom? Então vamos curtir, ó, tô com esse negócio de curtir. Vamos sortear a nossa camiseta.
2: Vamos.
0: Era isso, gente. Deixa eu mostrar aqui para as pessoas verem.
2: Nosso sorteio. Ó. E para assistir a Copa do Mundo também, né?
0: É, para assistir o próximo jogo, para dar sorte ao Brasil nas oitavas de final.
2: É. Sofremos ontem, meu Deus do céu.
0: Sangue de Jesus. Eu não sofro porque eu não torço. Ah. Eu só assisto. Mas eu quero muito que o Brasil ganhe, sabe?
2: É. Número 1. Anderson Alves.
0: Anderson Alves.
2: Anderson de onde?
0: Depois você me manda mensagem, Anderson. Anderson do bairro São Miguel. Depois você me manda mensagem sobre o tamanho da blusa, tá? Eu só tô tendo G e M. E se você. Tem GG também, tá? Caso precise, mas não dessa cor. De outra cor. Então, o nosso programa vai chegando ao final. Quero agradecer o nosso vice-prefeito Zé Rolinha pela participação de hoje. Quero mandar um abraço especial a todos os ouvintes aí de todos os bairros de Jequitinhonha, do bairro Santa Luzia, Alvorada, São Miguel.
2: E não esquecer as demandas, né, Roberto?
0: Isso, não vamos esquecer as demandas. Sobre a iluminação pública, eu procurei diretamente o prefeito e fiz essa cobrança, tá? Alguns casos ele me relatou que os moradores têm resistência na questão da poda, né? Ele falou que alguns casos, como Afonso Martins, por exemplo, ele falou que as pessoas têm resistência, mas que vão tentar construir aí um diálogo para que essa poda seja feita. Eu falei, é só não fazer aquela poda agressiva, né? Que tira demais da árvore, né? Fazer ela de um jeito que não agride muito.
2: Tira tudo.
0: Pois é, aí é lógico que as pessoas não vão querer. Eu mesmo já fiz até denúncia uma vez, sabe? Contra isso. Mas faça de uma forma que a rua não fique escura. Que é esse o problema. As árvores são tão grandes que estão deixando as ruas escuras, deixando as mulheres ainda mais vulneráveis, né, a ataques e a violência. Então é isso aí, gente. Um abraço a todos. Ficam com Deus. A voz do povo é a voz de Jequitinhonha.
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2: 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Hora certa.
3: 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Boa tarde, senhoras e senhores. Está entrando no ar mais uma edição do nosso Radar Santa Cruz, o nosso informativo dos vales. Aqui nós damos voz à população. São 12 horas mais 35 minutos. Destaque de hoje no Radar Santa Cruz. Quarta-feira tem reunião a respeito do Programa Nacional de Alimentação Escolar. Também, a segunda informação, cadetes do curso de formação de oficiais da Polícia Militar de Minas Gerais realizaram estágio operacionais aqui no Vale do Jequitinhonha. Vamos falar de direitos, tirar suas dúvidas com ela, doutora Poliana Pereira, advogada atuante nos vales do Jequitinhonha e Mucuri, tem informações da Assembleia Legislativa, o tempo, o esporte e a temperatura aqui no Radar Santa Cruz. Eu sou Gilberto Santos e esse é o nosso Radar Santa Cruz, hoje terça-feira, 30 de junho de 2026. Quarta-feira tem reunião a respeito do Programa Nacional de Alimentação Escolar, garante merenda e educação nutricional. Quem traz pra gente as informações e destaca pra gente é o repórter Alberto Ferreira.
4: A nossa reportagem aqui na Emater de Jequitinhonha, conosco o Emerson. Tem dois eventos programados, Emerson. Um é na quarta e o outro na quinta. Qual é o primeiro? Quais são os detalhes?
5: Na quarta-feira, dia 1º do 7, todos os participantes do PNAE estadual, né? Do Programa Nacional de Alimentação Escolar, que tiverem interesse, né? Em estar comercializando no PNAE e também os que nunca comercializaram, né? Que vão começar a comercializar a partir desse semestre, nós vamos ter uma reunião de integração e planejamento, né? Dessas ações do PNAE estadual. Então vai ser dia 1º do 7, né? Na quarta-feira, lá no Sindicato dos Trabalhadores Rurais, né? A gente está programando para começar às 8:30, 9 horas, né? Pra gente vai falar todo a como que funciona o programa, né? Os preços que serão comercializados os produtos, né? A gente vai estar tirando a dúvida dos agricultores, né? Para estar participando do programa. Então a gente convida vocês, né? Para estar participando desse evento com a gente. Então, todos os agricultores que já comercializam ou no PNAE estadual, né? E os agricultores que têm interesse de começar a comercializar. E no dia 2 do 7, Alberto, você teve até lá, né? No evento brilhante lá no Craúno, há uns 15 dias atrás, ficaram as peças técnicas, né? Para serem entregues. Então a Secretaria de Pecuária e Abastecimento, né? De Minas Gerais, deixou com a gente aqui as peças técnicas. O que é que são esses documentos? Esses documentos, Alberto, são os documentos da turma, né? Dos agricultores que estão, de alguma forma, inseridos na mata escura. Então, ou o lote total, né? Tá inserido na mata escura ou só um pedaço do lote lá, né? Então, a turma que já recebeu do lote, que não está na mata escura, tem alguns que tem um pedacinho do lote ainda que está na mata escura. Então, não é o título, né, definitivo, é um documento que chama peça técnica, né, que é um croqui, falando a questão do tamanho das áreas, né, dos confrontantes e tudo. Então a gente vai estar entregando esse documento lá. São para 28 agricultores. Nós já anunciamos para todo mundo aqui, mas como a Rádio Santa Cruz é um canhão, né? Tem uma capilaridade muito grande na zona rural, então é importante a gente estar passando isso aí. Então no dia 2 do 7, no CRAUNO, a gente vai estar entregando esse documento, são as peças técnicas lá. Outra informação, Alberto, também é que agora no mês de julho começa, né, o novo plano safra, né?

0: lançar 26, 27, né? Que o governo federal ainda não lançou, mas está previsto para lançar agora no final de junho, início de julho. Então a gente avisa para os agricultores familiares, né? Os produtores rurais, que quem tem interesse, né, de estar fazendo crédito rural, né, junto ao Banco do Brasil, junto ao Banco do Nordeste, é interessante que venha passar aqui na EMATER para ver a questão do cadastro, né? Para a gente regularizar tanto a CAF, né, que é o cadastro do agricultor familiar, como o laudo de produção agropecuária para os demais agricultores, né, que não se enquadram no PRONAF. Então é importante. Então a gente está passando no banco, regularizando, né, todas as pendências que tem no banco, e está passando aqui na EMATER para a gente estar regularizando também esses documentos, para que eles tenham acesso, né, os agricultores, os produtores rurais tenham acesso a crédito rural, né, junto ao Banco do Brasil, aqui o Banco do Nordeste, tá bom?
1: Obrigado, Emerson. 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Reportagem Alberto Ferreira.
2: A nossa reportagem da Rádio Santa Cruz, nós estamos recebendo aqui o capitão Frederico, aqui do município de Jequitinhonha, e também estamos recebendo a cadete Ana Carolina, que veio estagiar aqui no nosso Vale do Jequitinhonha, conhecendo também nossos municípios aqui do Baixo Jequitinhonha. Capitão, bom demais ter a cadete aqui para estagiar aqui no nosso Vale do Jequitinhonha, aqui no pelotão de Jequitinhonha.
3: Gilberto, é isso mesmo. Cadete Ana Carolina está em nossa área de atuação. Para quê? Ela está em formação, ela está em fase de realização do estágio operacional, ela está passando por um curso que dura 3 anos, que é o curso de formação de oficiais da Polícia Militar. Ela, se Deus quiser, daqui aproximadamente 1 ano, ela será promovida a tenente da Polícia Militar e com isso ela veio conhecer as peculiaridades locais da nossa região, as nuances, a realidade operacional, conhecer a nossa tropa, para quê? Já servirá isso aí como base da sua formação. Então é muito importante para a nossa tropa e também para a formação dela esse contato com a realidade operacional do Vale do Jequitinhonha.
2: É, cadete Ana Carolina, deu para conhecer aí já os municípios?
4: Eu sou a cadete Ana Carolina, da Escola de Formação de Oficiais, assim como informado pelo senhor Capitão Frederico. Estou na região já há 1 semana. Nosso estágio compreende aí um período de 2 semanas aqui em toda a região da 15ª, né, região, com foco aqui no batalhão, no 44, né, no de Almenara. Nos últimos dias nós conhecemos bastante a região, eu digo nós porque eu estou com outra cadete do meu curso. Nós conseguimos conhecer vários destacamentos. O senhor Tenente Romário, que é o nosso oficial preceptor, nos apresentou esses destacamentos. Nós conhecemos também, inclusive, um pelotão na Bahia, né, que faz divisa aqui. Nós temos uma área extensa de divisa aqui com o estado da Bahia. Nós conseguimos conhecer e estabelecer, né, a nossa parceria com a polícia da Bahia. Tivemos uma apreensão bem importante de um caminhão nos últimos tempos e fomos fortalecer esse vínculo, né, com a polícia da Bahia, que é muito importante. Trabalhei nos últimos dias na tradicional festa de São Pedro, né, em Felisburgo. E tenho achado a região muito acolhedora, né? Uma tropa da Polícia Militar extremamente atuante, extremamente proativa, e a população extremamente acolhedora, né? Que, assim, valoriza muito o trabalho aqui da Polícia Militar.
2: Quais são os desafios encontrados pela oficial?
4: Então, nesse período de formação, inclusive nós que estamos trabalhando muito focados, né, na região de Belo Horizonte, na região metropolitana, nós temos os nossos desafios, período de formação, entendendo as nuances da região central, né, na capital, e aqui do interior, tá sendo uma oportunidade muito importante. Primeiro, porque nós vamos, provavelmente, muitos de nós, o nosso curso são 203 cadetes, é um dos, o maior curso da história até então. Nós temos, boa parte de nós irá pro interior. Então, esse estágio vislumbra a nossa realidade do próximo ano, que nós já enfrentaremos agora em novembro com a formatura. E eu entendo que o principal desafio é mesmo adaptar essa nova realidade, com recursos um pouco diferentes, né? Com a quantidade menor, uma região menor, então é tudo muito diferente, mas acredito que seria mais nesse sentido, de adaptar essa realidade diferente do interior.
2: Capitão, com esse aprendizado da cadete, breve ela estará aqui com a gente aqui no nosso Vale de Jequitinhonha, né?
3: Quem sabe, que eu comentei para ela, há 12 anos Eu também eu vim estagiar aqui como cadete no batalhão de Almenara e hoje estou aqui em Jequitinhonha, trabalhando com o capitão. Então, quem sabe a cadete Ana Carolina também, ela daqui uns anos, ela gosta de nossa região e venha para labutar em nossa região. Então, tenho certeza que essa gama de conhecimentos que ela está absorvendo aqui com a nossa tropa, com a nossa realidade, será importante para a sua formação, para o seu futuro na Polícia Militar, que se Deus quiser, será brilhante.
2: Cadete, parabéns, boa sorte, sucesso para a senhora nessa caminhada, viu?
4: Ah, muito obrigada. Quero deixar a todos como mensagem de que é realmente muito gratificante para mim estar na região. Estou à disposição, estou aprendendo muito e muito obrigada novamente.
2: Capitão, obrigado por estar com a gente aqui sempre, atender o nosso convite aqui na Rádio Santa Cruz.
3: Obrigado, Gilberto, e dizer para a comunidade de Jequitinhonha que podem contar com a Polícia Militar. A Polícia Militar está diuturnamente nas ruas da cidade, servindo a sociedade.
2: Quais são os contatos?
3: Os contatos são 190, ou então no nosso funcional, tá? Ou então, se a pessoa não quiser se identificar, nós temos o tridígito 181, que é o Disque Denúncia Unificado. A pessoa, se ela tomar conhecimento de algum ilícito penal, ela pode denunciar via 181. Essa denúncia anônima chegará para a Polícia Militar, que dará uma resposta, seja em forma de um policiamento preventivo, seja em forma de uma apreensão de uma arma de fogo, apreensão de drogas, de captura de foragidos da Justiça. Então, nós aproveitamos aqui a projeção que a Rádio Santa Cruz possui para enfatizarmos que a participação da sociedade nas ações de segurança pública é de suma importância.
2: Os meus entrevistados aqui na Rádio Santa Cruz, a cadete Ana Carolina e também o capitão da Polícia Militar de Jequitinhonha, capitão Frederico. Aqui da redação para a Rádio Santa Cruz, repórter Gilberto Santos.
5: É o nosso Radar Santa Cruz, o nosso noticiário dos vales. Aqui nós damos voz à população. Hora certa, são 12:45. Vamos falar de direitos, tirar suas dúvidas com ela, doutora Poliana Pereira, advogada atuante nos vales do Jequitinhonha e Mucuri com os temas jurídicos. Boa tarde, doutora Poliana.
6: Boa tarde, Gilberto Santos. Boa tarde, ouvintes do Radar Santa Cruz. Como vocês estão? E espero que muito. Nós sabemos que esse mês é o mês de proteção e prevenção, combate, né, de violência contra o idoso. E a gente sabe, conhece muito as medidas protetivas aí referentes às questões de violência doméstica, não é verdade? Mas quando a integridade física, psicológica ou patrimonial da pessoa idosa, ela está ameaçada, a legislação ela também permite a adoção de medidas protetivas. E essas medidas protetivas podem incluir o afastamento do agressor, a proibição de contato com a vítima, o acompanhamento por serviço de assistência social e outras providências determinadas pelas autoridades competentes. O objetivo dessas medidas é interromper imediatamente a situação de violência e garantir a segurança do idoso. Dependendo do caso, a intervenção pode ocorrer por iniciativa do Ministério Público, da autoridade policial ou do Poder Judiciário. Nenhuma pessoa idosa deve permanecer em situação de risco por medo ou falta de informação. A lei, ela oferece instrumentos para proteger a pessoa idosa e assegurar os direitos fundamentais. Então, se você conhece algum idoso, né, que está sendo vítima aí de violência, seja ela física, psicológica, patrimonial, procure aí os órgãos responsáveis, né, os órgãos competentes, denunciem, oriente para que esse idoso, né, peça aí medidas protetivas a fim de que cesse essa violência, seja ela de qual tipo for. Sim? Pois bem, por hoje nós ficamos por aqui. Amanhã nós estaremos de volta. Abraços, meu amigo Gilberto Santos. Abraço a todos os ouvintes do Radar Santa Cruz. Tenham todos uma excelente tarde e até amanhã.
5: Abraços, doutora Poliana Pereira, ela que é advogada atuante nos vales do Jequitinhonha e Mucuri, que volta amanhã com a gente aqui no Radar Santa Cruz. Hora certa, são 12:47, horário de Brasília. A seguir, no próximo bloco, tem informações da Assembleia Legislativa do Estado de Minas Gerais. Permaneça comigo na mais ouvida, a voz dos vales.
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4: Seja bem-vindo, seja bem-vinda. Voltei com o nosso Radar Santa Cruz, o nosso noticiário dos vales. Aqui nós damos voz à população. São 12 horas mais 51 minutos. Acionamos o nosso correspondente direto da capital mineira, direto do Poder Legislativo do Estado de Minas Gerais, movimentamos o repórter Carlos Salomé. Alô, Carlos, uma ótima tarde para você. Excelente terça-feira.
5: Excelente tarde para você também, Gilberto Santos. Aquele abraço. Gostou do jogo do Brasil? Hã? Agora tá classificado, meu amigo. Vamos aguardar aí, né? Vamos ver se vai ser Costa do Marfim ou se por acaso será a Noruega. Vamos torcer, meu amigo. Então, deixa eu cumprimentar também os nossos amigos aqui, os ouvintes daí do município de Jequitinhonha, que estão ligadíssimos na programação da Rádio Santa Cruz FM 105,7. E que estão curtindo o Radar Santa Cruz. Vamos às notícias da Assembleia de Minas para hoje, terça-feira, dia 30 de junho de 2026. Nata busca conscientizar sobre a prevenção, diagnóstico precoce e tratamento do diabetes. Celebrado em 26 de junho, o Dia Nacional da Doença marca também a criação da Associação Brasileira da Diabetes. A mobilização ganhou o apoio da Assembleia com iluminação especial da fachada do Palácio da Inconfidência até 30 de junho, na cor azul, símbolo da campanha. E quem traz mais informações sobre esse assunto é o repórter Luiz Felipe Balona.
6: O diabetes mellitus é uma doença crônica marcada pela produção insuficiente ou má absorção de insulina, hormônio que controla a glicose no sangue. As formas mais comuns da doença são o diabetes tipo 1, o tipo 2 e o diabetes gestacional. Quando não controlada adequadamente, a doença pode causar problemas no coração, nos rins e nos olhos e afetar a qualidade de vida do paciente. No Brasil, a estimativa é que mais de 16 milhões e 600 mil adultos vivam com a doença, o que coloca o país entre os de maior número de casos no mundo. O diabetes tipo 2 representa mais de 90% dos diagnósticos e está associado, entre outros fatores, ao envelhecimento da população, ao sedentarismo, ao sobrepeso e à obesidade. Segundo as autoridades do setor, o cenário reforça a necessidade de ampliar ações de conscientização, prevenção e promoção da saúde, bem como fortalecer políticas públicas voltadas ao diagnóstico precoce, ao tratamento adequado e à assistência integral das pessoas com diabetes. Para reforçar essa mobilização, a fachada do Palácio da Inconfidência e do Espaço Democrático José Aparecido de Oliveira recebem iluminação azul, cor símbolo da prevenção ao diabetes, até esta terça-feira, 30 de junho.
7: Direito do consumidor.
5: A venda casada é uma prática ilegal, mas ainda recorrente em alguns setores como os bancos, conforme queixas registradas nos órgãos de defesa do consumidor. O coordenador do PROCON Assembleia, Marcelo Barbosa, reforça que a prática deve ser denunciada.
8: A nossa orientação aos consumidores que forem constrangidos com essas exigências é no sentido de que eles entrem em contato com a ouvidoria do banco e também com o Banco Central do Brasil. Não sendo resolvido o problema, ele pode procurar o PROCON do seu município e até mesmo o Poder Judiciário.
5: A entrevista completa do coordenador do PROCON Assembleia está disponível através do nosso portal almg.gov.br/rádio. Da Assembleia Legislativa em Belo Horizonte, Carlos Salomé. Próximas notícias da Assembleia amanhã com o retorno de férias do comunicador Arleison Roberto. Foi um prazer ter trazido as notícias da Assembleia para este município. Um abraço a todos e até uma próxima oportunidade.
4: Abraço para você, Carlos Salomé. Foi um prazer estar falando com você aí, você cobrindo aí o Arleison Roberto. Arleison Roberto volta amanhã de férias. Chegando às últimas do esporte, Brasil vence o Japão e está nas oitavas de final da Copa do Mundo. Quem destaca pra gente o esporte é a repórter Daniele Esperon.
9: O jogo entre Brasil e Japão foi eletrizante, o coração foi parar na mão. Mas a seleção brasileira está classificada às oitavas de final da Copa do Mundo, 2-1. O detalhe é que o Brasil saiu atrás do placar, mais um segundo tempo perfeito e o dedo do técnico Carlo Ancelotti. Os gols brasileiros foram marcados por Casemiro e Gabriel Martinelli, que entrou na segunda etapa e foi o herói do dia, com um gol salvador aos 51 minutos do segundo tempo. Agora a seleção brasileira respira e aguarda o adversário das oitavas de final. O jogo do Brasil será no próximo domingo, às 5 horas da tarde, no horário de Brasília. E o adversário vai sair do confronto desta terça-feira diante de Costa do Marfim e Noruega. A partida será às 2 horas da tarde, no horário de Brasília, em Dallas, nos Estados Unidos. Agência Rádio Web com informações da seleção brasileira, Daniela Esperon.
4: Trazemos a previsão do tempo.
7: Fique agora com a previsão do tempo.
10: Terça-feira com sol entre poucas nuvens em Minas Gerais. O tempo segue estável, sem previsão de chuva em todo o estado. A combinação entre temperaturas amenas e disponibilidade de umidade favorece a formação de névoa úmida ou nevoeiro em pontos isolados da faixa leste de Minas. No restante do estado, sol entre poucas nuvens, com frio pela manhã e temperaturas mais agradáveis à tarde, condição característica de inverno. Céu parcialmente nublado com névoa úmida no Jequitinhonha, Mucuri, Rio Doce e Zona da Mata. Demais regiões, céu claro a parcialmente nublado. BH terá uma terça de predomínio de céu claro, com sensação de frio ao amanhecer e à noite. Devido à ação dos ventos, a sensação de frio será ainda maior. Aqui na capital, a temperatura máxima deve chegar aos 27 graus. Para a Rede Itaçate, repórter Aline Neves.
4: Agora em Jequitinhonha, Minas Gerais, são 12 horas mais 58 minutos. Ponto final no nosso Radar Santa Cruz, que estará de volta amanhã ao 12:30. Obrigado pelo prestígio e pela confiança de sempre. Permaneça comigo, eu volto após os classificados com Conexão Santa Cruz e a sua participação ao vivo. Permaneça comigo na número 1.
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7: Santa Cruz FM, 55 anos. De música, jornalismo, fé e missão, e você, claro, fazendo parte dessa história bonita, junto conosco, 1h05. É o nosso Conexão Santa Cruz e a sua participação. Hoje é terça-feira, 30 de junho de 2026, dia da mídia social. A igreja celebra santos protomártires e a lua é cheia. E aí, tudo bem? Tudo legal com você? Tudo jóia? Você passou bem de ontem? Espero que sim, você torceu muito pelo Brasil ontem, nossa, que vitória bonita, né? Que vitória bacana, lindíssima do Brasil em cima do Japão. Vem comigo até às 15h com muita música bonita e claro, a sua participação. Vem comigo que você se dá bem aqui na número 1. Já liberar o WhatsApp para você chegar junto. Meu WhatsApp é o 33-3741-1521. Ligou, tocou na melhor e mais ouvida. Que venha, que venha o Brasil rumo ao Hexa, que venha às oitavas de final.

0: Santa Cruz FM, sua rádio, sua música, o hit da Copa do Mundo 2026, a colombiana Shakira.
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0: 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Bom demais ter você comigo aqui na número 1, a mais ouvida. Hora certa, 1:09, 1:10 agora. É a nossa Rua do Sucesso, a Rua do Sucesso, que tem o patrocínio do supermercado Pais e Filhos, onde você encontra ofertas todos os dias, ofertas imperdíveis. 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Toninho Bacana, Pizza Bacana em Joaíma, agora 1:11, já trazemos Alberto Ferreira com a primeira Rua do Sucesso nesta tarde de terça-feira. Boa tarde, Alberto.
2: Ô, Gilberto Santos, boa tarde, a nossa Rua do Sucesso. Ô, Márcio, tudo bem contigo?
3: Pois é, pede uma música na Rua do Sucesso aí, qual que você gostaria?
4: Ô, Alberto, eu gosto muito do Guilherme Silva, né?
5: Cê
4: e você
5: tá
4: pode tocar o Porta-Mala do Chevrolet, essa música é muito boa.
3: Sim, e dedica ela pra quem?
4: Dedica aos cavaleiros do Campo Novo, da minha comunidade, a minha família, todos da EFA, Renascer e o pessoal que curte a música.
3: Beleza, tá aí Gilberto Santos, a nossa Rua do Sucesso, com o oferecimento da Estilos Calçados, a coleção inverno, muitas novidades chegaram nas lojas de Jequitinhonha e de Joaíma. 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
0: 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Ligou, trocou, na melhor e mais ouvida.

0: bacana demais. Você está na mais ouvida, Guilherme Silva.
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8: Saudações, amigo ouvinte, estou de volta na número 1, 1h20. É a nossa Rua do Sucesso, a Rua do Sucesso, que tem oferecimento do supermercado Pais e Filhos aqui em Jequitinhonha, onde você encontra ofertas imperdíveis todos os dias. 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De volta, Alberto Ferreira com a última Rua do Sucesso nessa tarde de terça-feira. Chega mais, Alberto.
6: Opa, só eu está comigo aqui, Gilberto Santos. Só eu. O senhor vai pedir uma música aí dessa.
7: Alberto, vamos pegar uma música pra nós, uma música agora da Forrozão daqui, um pé quente mesmo pra nós aí, né?
6: Forrozão arretado.
7: É, ó, manda pra nós aí.
6: Esse povão todo que todo mundo conhece. Todo
7: que curte também nós aí, também nessa zona rural e aqui também na cidade. E um abração pessoal lá também, aqui da reserva também, que tá curtindo nós lá também.
6: É muita gente.
7: É muita gente. Forrozão pra pessoal da reserva e Marca e o seu Luiz, o pessoal que tá à nossa escuta.
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8: 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Seja bem-vindo, seja bem-vinda. Fique à vontade aqui na número 1, 1:23. Boa tarde, com alegria.

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1: 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Hora certa, uma hora.

0: Obrigado pela audiência. 1:34.
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0: Santa Cruz FM, a número 1, Luan Santana, Banda Eva na voz de Ivete Sangalo, são 2:42.
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Santa Cruz FM, aqui o sucesso é você. Bom demais ter você comigo aqui na número 1, a mais ouvida. Obrigado pelo prestígio. O WhatsApp tá liberado, tá liberado, tá liberado para você participar comigo. Meu WhatsApp é o 33-3741-1521. Ligou, trocou aqui na mais ouvida. Tem músicas para todos os gostos. Agora 1h50, chegando para você, Lara Fábia. Meu grande amor, boa tarde para você curtindo a número 1.

0: Santa Cruz FM, o Romantismo no ar, My Love, Helder Ribeiro, Helder Ribeiro aqui na número 1, também teve Lara Fábia, Meu Grande Amor aqui na Mais Ouvida, permaneça comigo na número 1.
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3: 14 horas.
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6: Olá pessoal, está começando mais um boletim de notícias. Cadetes do curso de formação de oficiais da Polícia Militar de Minas Gerais realizaram estágio operacionais no Vale do Jequitinhonha e a cadete Ana Carolina falou com a nossa reportagem.
7: Eu sou a cadete Ana Carolina da Escola de Formação de Oficiais, assim como informado pelo senhor Capitão Frederico. Estou na região já há uma semana. Nosso estágio compreende aí um período de 2 semanas aqui na toda a região da 15ª, né, região, com foco aqui no batalhão no 44, né, no de Almenara. Nos últimos dias nós conhecemos bastante a região, eu digo nós porque eu estou com outra cadete do meu curso. Nós conseguimos conhecer vários destacamentos. O senhor Tenente Romário, que é o nosso oficial preceptor, nos apresentou esses destacamentos. Nós conhecemos também, inclusive, um pelotão na Bahia, né, que faz divisa aqui. Nós temos uma área extensa de divisa aqui com o estado da Bahia. Nós conseguimos conhecer e estabelecer, né, a nossa parceria com a Polícia da Bahia. Tivemos uma apreensão bem importante de um caminhão nos últimos tempos e fomos fortalecer esse vínculo, né, com a Polícia da Bahia, que é muito importante. Trabalhei nos últimos dias na tradicional festa de São Pedro, né, em Felisburgo, e tenho achado a região muito acolhedora, né, uma tropa da Polícia Militar extremamente atuante, extremamente proativa, e a população extremamente acolhedora, né? Que, assim, valoriza muito o trabalho aqui da Polícia Militar.
6: Eu sou Gilberto Santos e este foi mais um boletim informativo. Até a próxima.
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0: Santa Cruz FM, aqui o sucesso é você, onde quer que você esteja. Você está muito bem sintonizado. Obrigado pelo prestígio, obrigado pela audiência de sempre. Hora certa, são 2:04. Aqui no Conexão Santa Cruz tem músicas para todos os gostos e a sua participação. Nikita, na mais ouvida. Nikita,
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0: Santa Cruz FM. Nesse bloco você ouviu primeiro Elton John, depois Bruce Springsteen, aqui na Mais Ouvida, 2:12. Obrigado pela interação de sempre.
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5: 14:18.
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11: Santa Cruz FM, aqui o sucesso é você. Bom demais ter você comigo. São 2:21. Minha amiguinha Ana Sofia tá ligadinha, tá curtindo o programa. Boa tarde, Potência, Mini Potência. Cadê Sofia? Tá aqui comigo. Mini Potência, boa tarde.
12: Aqui é quem fala, Sofia. Bora fazer ganguinha. Quero botar um pedido de música de Roberta Miranda.
11: Roberta Miranda.
12: São tantas coisas.
11: Oferece pra quem, Sofia?
12: E pra minha mãe, meu pai, meu tio, meu irmãozinho Enzo, minha tia, mas meu tio mora fora do Brasil.
11: Mais alguém? Pode falar.
12: Lúcia, mas que louco. Minha avó, mas meu avô. Pra irmã Emília, mas seu João. Seu João mora lá ali, lá embaixo.
11: Valeu, minha amiguinha Sofia. Obrigado pela participação. Tá todo mundo curtindo a número 1. Aqui o ouvinte pede, a gente toca. São tantas coisas. Roberta Miranda na mais ouvida, 2:22. Boa tarde, cidade.

0: Santa Cruz FM, sua rádio, sua música, Roberta Miranda e Bruno e Marrone.
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4: 14:29.
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4: Santa Cruz FM, aqui o sucesso é você, são 2:32, teu ouvinte com a gente, Catarina tá na sintonia, tá curtindo o programa, boa tarde, potência.
5: Gilberto, boa tarde, Gilberto, tá aqui que fala Catarina da sintonia, eu gostaria da música com Amado Batista, então volta essa música para minha apreciação pessoal de todos meus filhos, né? E para todas as minhas irmãs de Santa Luzia e para Dona Maria do Vaticano e para todos vocês da rádio. E para minha amiga Irene do Vaticano. Cadê a Irene? Minha música falou que é a Roda Irene, estou esperando. E também para Margarete, Barça Antônio e Dona Nascida também, Barça Antônio.
4: Valeu, Catarina, pela participação. Aqui o ouvinte pede, a gente toca na mais ouvida, 2:33. Boa tarde, cidade, onde quer que você esteja. Você está muito bem sintonizado na número 1, trazendo para você o mais amado do Brasil.
6: Umas 10 músicas e eu escolhi pelo menos umas 5 dele. E essa aqui é uma delas.
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6: E essa música dele mandou. Tem a filha dele cantando a segunda parte da música que eu achei maravilhosa. E tem uma pessoa que eu amo de verdade, como ser humano, como cantora, sou fã dela, que ela cantou no meu disco dos 44 anos, a música Separação. E eu a convidei para cantar comigo essa canção, porque ela é o máximo como ser humano, como cantora, como pessoa que eu sou fã incondicional. Minha amiga.

0: Santa Cruz FM, aqui o sucesso é você, o mais amado do Brasil, participação especial de Kel Smith. E na sequência você ouviu Cássia Eller na número 1, são 2h42.
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1: Tem ouvinte com a gente na número 1, a mais ouvida. Dona Dinha tá ligadinha. Boa tarde, Potência.
2: Manda pra mim, Cristiano Neves, o que você quiser. O beijo pra esposa, Antônio Xavier. O meu mano Osmar, lá no bairro São Miguel, somente com sua esposa Maria do Carmo. E minha grande amiga Zica do Leite, lá no Limoeiro. Você tem uma boa tarde.
1: Boa tarde, Dona Dinha, obrigado pela interação, obrigado pela audiência. Aqui o ouvinte pede, a gente toca na número 1.

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1: 14:48.
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7: Santa Cruz FM, aqui o sucesso é você. São 2:49, tá quase finalizando o programa, dá tempo de te ouvir duas trilhas belíssimas. 2:49, pessoal bonito lá no distrito girou ouvindo a gente. Elisene, Marli com o esposo Nego, tá todo mundo na sintonia lá, a família Batatinha no distrito girou, paz e bem, boa tarde com alegria, obrigado pela audiência de sempre, obrigado pelo carinho, toda a família Batatinha aí no distrito do girou, paz e bem.

0: Santa Cruz FM, sua rádio, sua música, Batista. Tá na sintonia lá no distrito do Giro, alô Batista, Elisene, toda a família aí, curtindo a número 1. Bem, gente, são 2h55. Eu vou ficando por aqui, o nosso Conexão Santa Cruz. Eu volto amanhã com a sua participação, também interação aqui na Mais Ouvido. Obrigado pela interação, obrigado pela grande audiência. Amanhã tem muito mais para você. Abraços para todos. A gente se vê e se fala pelas esquinas da vida. Já já nós vamos ao Santuário da Mãe Aparecida para a consagração de hoje. Até amanhã, abraços.
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consagração de hoje nós dedicamos aos aniversariantes do dia de hoje, em especial em Jequitinhonha, Heloísa Helena Rocha Oliveira, na rua Papa Paulo VI. Também em Jequitinhonha, José Santos Rodrigues Souza, no assentamento Campo Novo. Parabéns, feliz aniversário, são os votos de toda a família Rádio Santa Cruz. Amigos que renovaram no nosso clube de amigos, Geraldo José Pereira e Jardelina Rosa Pereira. O nosso muito obrigado, você que ajudou a Rádio Santa Cruz no dia de hoje. 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Os devotos de Nossa Senhora Aparecida estão sintonizados pela fé. Quem está sintonizada pela fé é nosso ouvinte Nilda. Nilda Gomes, ela pede intenção da consagração para ela, para toda a sua família e todos que estão sintonizados pela fé. Ninha, do bairro Vaticano, ela pede intenção a Nossa Senhora Aparecida, para sua mãe Zefinha, para Idelbrando e todos os funcionários aqui da Rádio Santa Cruz. Deus abençoe você, Ninha. Gabriel do São Miguel pede intenção da consagração para ele e para toda a sua família. Baba do Vaticano também pede intenção da consagração para ele e para toda a sua família. Nossa ouvinte Alzane, que é devota de Nossa Senhora Aparecida, ela pede intenção da consagração para ela, para toda a sua família e todos que estão conectados pela fé. Tim, lá da comunidade Diamantina, ele pede intenção da consagração para todos das comunidades. Quarteirão, Caracol, Diamantina, Marianos, Convém, Lajeado, Azuada, Água Limpa, Viração, na comunidade Viração, na Guanabara, lá em Joaíma, comunidade Viração e todos de Joaíma. Deus abençoe Tim, você e toda a sua família. A consagração de hoje nós oferecemos aos enfermos do Hospital São Miguel de Jequitinhonha, aos idosos da Vila Santana de Jequitinhonha. Oferecemos também a consagração de hoje às crianças do Instituto de Jequitinhonha, aos irmãos detentos privados de liberdade. Dedicamos também aos enfermos do Hospital Municipal Antônia Grapiúna, lá em Joaíma, aos idosos da Casa de Repouso em Joaíma, no asilo. Também dedicamos aos enfermos do Hospital Apromife, lá em Felisburgo, aos idosos da Casa de Repouso em Felisburgo. Também oferecemos também a consagração de hoje aos enfermos do Hospital São Vicente de Paulo em Águas Formosas e aos enfermos do Hospital Deraldo Guimarães em Almenara. Vamos ao Santuário da Mãe Aparecida para a consagração de hoje.

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0: boa tarde para você que está aqui no Santuário Nacional, na Capela São José. Boa tarde para você que está nos acompanhando pelo nosso portal A12.com, pelo YouTube, este momento de consagração a Nossa Senhora. E boa tarde para você que está acompanhando pela Rádio Aparecida e emissoras associadas por todo o Brasil, transmitindo este momento de consagração a Nossa Senhora. Em nome do Pai, do Filho e do Espírito Santo.
1: Amém.
0: O anjo do Senhor anunciou a Maria.
1: E ela concebeu do Espírito Santo.
0: Ave Maria, cheia de graça, o Senhor é convosco. Bendita sois vós entre as mulheres. E bendito é o fruto do vosso ventre, Jesus.
1: Santa Maria, Mãe de Deus, rogai por nós, pecadores, agora e na hora de nossa morte. Amém.
0: Eis aqui a serva do Senhor.
1: Faça-se em mim segundo a vossa palavra.
0: Ave Maria, cheia de graça, o Senhor é convosco. Bendita sois vós entre as mulheres. E bendito é o fruto do vosso ventre, Jesus.
1: Santa Maria, Mãe de Deus, rogai por nós, pecadores, agora e na hora de nossa morte. Amém.
0: E o Verbo se fez carne
1: e habitou entre nós.
0: Ave Maria, cheia de graça, o Senhor é convosco. Bendita sois vós entre as mulheres. E bendito é o fruto do vosso ventre, Jesus.
1: Santa Maria, Mãe de Deus, rogai por nós, pecadores, agora e na hora de nossa morte. Amém.
0: Rogai por nós, Santa Mãe de Deus,
1: para que sejamos dignos das promessas de Cristo.
0: Oremos e infundi, Senhor, vos rogamos a vossa graça em nossos corações, para que nós, que conhecemos pela anunciação do anjo a encarnação de Jesus Cristo, vosso Filho, por sua paixão e morte na cruz, cheguemos à glória da ressurreição. Pelo mesmo Cristo, Senhor nosso.
1: Amém.
0: Podem sentar um instantinho. Você que nos acompanha pelo rádio, vai deixando a sua água aí pronta, viu? Preferência água filtrada ou a água mineral, para a gente benzer e você depois aí com a sua família em casa beber. E você que está aqui no santuário, na Capela São José, também já vai deixando aí a sua água, daqui a pouquinho a bênção da água. Nos preparando para a reflexão, cantemos.

0: Meu irmão, minha irmã, você que está nos seguindo pela internet, pelo YouTube, pelo nosso portal A12, você que está nos acompanhando pelas rádios e Rádio Aparecida para todo o Brasil, e você que está aqui na Capela São José. O evangelho de hoje, ele nos apresenta uma situação assim: Jesus sobe na barca e, durante a travessia com os seus discípulos, ele passa para a parte de trás e começa a dormir. Jesus está cansado, né? A bênção, milagres, atender o povo. Chega uma hora, né? Jesus cansou e foi lá para o fundo descansar e dormiu. E quem estava no remo? Os seus discípulos. A gente, quando viaja de ônibus ou de carro, que a gente confia no motorista, a gente faz o quê? Dorme. Porque a gente sabe que o motorista é bom. Jesus, a mesma coisa. Estava cansado, mas deitou lá atrás e ele confiava nos seus discípulos. Porém, seus discípulos não deram conta, porque o mar começou a ficar revolto, começou a balançar, a água caía dentro do barco e esses discípulos começaram a ficar preocupados. Chegou uma hora que as ondas eram maiores e estava caindo mais dentro do barco. Dentro do pensamento deles foi: nós vamos morrer tudo afogado. O caminho qual foi? Chama o mestre lá atrás. Chegaram lá: Senhor, Senhor, acorda, nós estamos perecendo. Quer dizer, nós vamos morrer tudo afogado e o Senhor vai morrer dormindo aí afogado. Jesus olha para eles e fala: tenham fé, vocês são homens de pouca fé. Quer dizer, nem os discípulos estavam acreditando e confiando neles mesmos. Jesus confiava. Quem eram eles? Muitos dos que estavam ali foram pegos para ser os discípulos de Jesus. Da onde? Trabalhando no mar. Eles eram pescadores. Jesus os pegou para ser os seus discípulos. E eles, muitos conheciam, mesmo que não eram pescadores, conheciam como que era lidar com um barco. Só que o mar ficou revolto. Quem que é o mar da nossa vida? A nossa vida do dia a dia. Este é o mar. Na nossa vida de casamento, nós temos o mar revolto. Nem sempre é calmaria. De vez em quando tem o mar que fica agitado na vida de família, na vida de trabalho, na vida de comunidade, na nossa vida pessoal. De vez em quando parece que nós vamos morrer afogados, porque tudo está ficando muito difícil da gente seguir. Qual é o nosso recurso? E chamar o mestre, como os discípulos fizeram. Senhor, ajude-nos. Jesus é aquele que vem fazer a calma, tudo acontecer. O mar volta a ficar calmo, os ventos cessam. Discípulos difíceis de entender, né? Que eles estão ali e eles têm uma grande pessoa no seu barco. Só que o barco de Jesus, que é a igreja, ela nos leva a viver a calma. Por isso, no nosso dia a dia de trabalho, no nosso dia a dia de família, no nosso dia a dia de casamento, no nosso dia a dia de padre, de freiras, todos nós temos o mar revolto. Mas nós temos um grande mestre, que é Jesus, que põe ordem em toda a nossa caminhada de vida, seja ela qual for. Então hoje, no dia de hoje e sempre, confie em Jesus Cristo. Às vezes a gente confia em tanta coisa, né? até em correntes de vida. Ah, se eu rezar assim, se eu fizer a corrente de eu agir dessa forma. Mas, gente, nós não precisamos de corrente nenhuma. Nós não precisamos de nada a não ser de Jesus Cristo. Quem tem Jesus, tem tudo. Então, busquemos a Jesus. Vá na sua igreja, na capela do Santíssimo, reza. Quando você for na missa, vá na capela do Santíssimo, fale com Jesus: Senhor, a minha vida eu estou afogando nela, me ajude, venha me tirar desse sufoco. Jesus vai pôr a calma, vai pôr o silêncio na nossa caminhada. Nós que somos agitados, o mar da vida agita, nós também ficamos agitados. Por quê? A gente quer solução rápida e a gente esquece que só Jesus tem poder para pôr a calma na nossa vida, no nosso coraçãozinho, na nossa vida de matrimônio, na nossa vida de criação com os filhos, lá no nosso trabalho, na paróquia. Só Jesus tem poder de pôr a calma na nossa vida. Basta nós confiarmos. Os discípulos confiavam em Jesus, senão eles não teriam recorrido a Jesus. Sabia, só ele para nos salvar, só, porque senão o nosso barco glu glu glu glu glu afunda. O barco de Jesus não afunda, o barco de Jesus é segurança. A nossa segurança está em Jesus Cristo. Você que está aí na sua casa, pela rádio Aparecida, pela sua rádio local aí que está transmitindo, pegue agora sua água. Você que está aqui na Capela São José, pegue a sua água. Você que está nos acompanhando pelo portal A12, pelo YouTube, pega aí agora a sua água, segurando a sua água para a bênção da água. Oremos. Deus eterno e todo-poderoso, quisestes que pela água, fonte de vida e princípio de purificação, nossas almas fossem purificadas e recebessem o prêmio da vida eterna. Abençoai a água que os romeiros trouxeram ao santuário, que os nossos ouvintes das rádios por todo o Brasil, pela internet, abençoa, Senhor, essas águas e renovai em nós a fonte da vida da vossa graça, a fim de que nos livre de todos os males e que possamos nos aproximar de vós com o coração puro e receber a vossa salvação, e que esta água recorde a água do nosso batismo como fonte de vida que jorra para a vida eterna. Por Cristo nosso Senhor.
1: Amém. Amém.
0: Fiquemos de pé, olhando para Nossa Senhora Aparecida. Estenda as suas mãos. Aí na sua casa, você que está nos ouvindo pela rádio, tem Nossa Senhora Aparecida aí? Pegue, agora nós vamos consagrar Nossa Senhora de Fátima, Nossa Senhora de Lourdes, todas elas são a mãe de Jesus. Não tem problema. Põe a mão no coração e agora vamos fazer a nossa consagração a Nossa Senhora. Rezemos. Ó Maria Santíssima, pelos méritos de nosso Senhor Jesus Cristo, em vossa querida imagem de Aparecida, espalhais inúmeros benefícios sobre todo o Brasil. Eu, embora indigno de pertencer ao número de vossos filhos e filhas, mas cheio do desejo de participar dos benefícios de vossa misericórdia, prostrado a vossos pés, consagro-vos o meu entendimento, para que sempre pense no amor que mereceis. Consagro-vos a minha língua, para que sempre vos louve e propague a vossa devoção. Consagro-vos o meu coração, para que depois de Deus, vos ame sobre todas as coisas. Recebei-me, ó Rainha incomparável, Vós que o Cristo crucificado deu-nos por mãe, no ditoso número de vossos filhos e filhas, acolhei-me debaixo de vossa proteção, socorrei-me em todas as minhas necessidades, espirituais e temporais, e sobretudo na hora da minha morte. Abençoai-me, ó celestial cooperadora, e com vossa poderosa intercessão, fortalecei-me em minha fraqueza, a fim de que, servindo-vos fielmente nesta vida, possa louvar-vos, amar-vos e dar-vos graças no céu por toda a eternidade. Assim seja. Dai-nos a bênção.

0: Senhor esteja convosco.
1: Ele está no meio de nós.
0: Por intercessão de Nossa Senhora Aparecida, Rainha e Padroeira do Brasil, São José, a bênção de Deus Todo-Poderoso, Pai, Filho e Espírito Santo.
1: Amém. Amém.
0: Vamos em paz e que o Senhor vos acompanhe.
1: Graças a Deus.
0: Uma salva de palmas, Nossa Senhora Aparecida. Viva Nossa Senhora Aparecida. Viva São José. Viva Cristo.
1: Viva.
0: Obrigado a todas as rádios que transmitiram para todo o Brasil. Você que está aí acompanhando a sua rádio local, não desliga não, segue aí. Você que está seguindo a Rádio Aparecida, permaneça aí. Obrigado a você que rezou pelo nosso portal.

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0: tarde gostosa, papo bom. E você com a gente aqui no A Tarde é Nossa.
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3: Muito boa tarde para você, meu amigo. Uma ótima tarde para você, meu amigo ouvinte. Tá começando a tarde nossa. Olha a hora certa aqui para você: 3:25. Hoje é terça-feira, dia 30 de junho de 2026. Hoje que é dia nacional do Dia da Mídia Social, também é Dia Internacional do Parlamentarismo, Dia Internacional do Asteroide, hoje também é Dia Nacional do Fiscal Federal Agropecuário, e eu quero parabenizar você que faz parte aqui do nosso Clube dos Amigos, você aí do outro lado do rádio, soprando velhinhas na data de hoje. Eu quero desejar para você aqui muita paz, saúde, felicidades, alegrias mil, tudo de bom para você, muitos e muitos anos de vida para todos os aniversariantes do dia de hoje. E a gente começa bem demais o A Tarde é Nossa, mandando aquele boa tarde mais que especial a você que tá aí acompanhando através do site, através do aplicativo, nas cidades, nos municípios vizinhos, você que tá dando carona aí no veículo de passeio, no veículo de trabalho, você que tá aí no seu local de trabalho, uma ótima tarde para você, tenha um bom trabalho, viu? Boa tarde pros amigos que já estão aqui na sintonia, estavam aguardando o nosso programa começar. Minha vozinha Tereza, aqui no bairro Unicampo, Dalva, no São Pedro do Jequitinhonha, Gilza Matos lá em Lisboa, Portugal, Dona Denise lá no Brejão, deixar um abraço pra Cula do Campo Novo, Cula Moraes, abração pra Baba do bairro Vaticano, e você que tá chegando agora, seja muito bem-vindo, muito bem-vinda, é uma alegria enorme ter você aqui conosco, viu? A gente segue junto, até logo mais às 5h55 da tarde de hoje, com música, informação e a sua participação, viu? O telefone tá mais que liberado pra você ligar, participar e interagir aqui conosco. Lembrando sempre, você que quer participar através da mensagem por áudio, já sabe, mensagens de até 30 segundos é o padrão aqui do nosso programa. Vamos juntos! Para iniciar bem demais o A Tarde é Nossa, vamos trazer ele. É o Alberto Ferreira, é o homem da galinha gorda e a Rua do Sucesso, que tem um oferecimento do supermercado Pais e Filhos, o dono do menor preço da cidade. 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
4: Alberto Ferreira. Alô, Tyson Ribeiro.
3: Boa tarde, Alberto.
4: O Toninho tá por aqui. Ô, Toninho, canta um trecho dessa
3: quem
4: música
3: é
4: aí pra ver se Tyson descobre essa
3: Bora
4: música.
3: Bora ver se eu acho aqui, viu?
5: Descobre aí.
3: Beleza.
5: A rotina começa
6: tá
5: de novo na segunda-feira. Vai chegando
7: quem
5: o
7: é
5: fim
7: o
5: de semana. Não é brincadeira. Aí, amigão.
4: É meu serviço, Tyson. Eu acho essa música aí, moço. Você vai mandar pra quem?
5: Vou mandar pra Roberto Ferreira, que estão conosco. E mandar pra vocês todos da Rádio Santa Cruz.
7: Muito obrigado,
5: e mandar
7: irmão.
5: Pra Railda e o Delmado.
7: Opa, o bicho
5: família,
7: é bravo.
5: Meu,
7: é,
5: Juninho,
7: tá na boca do balão.
5: Assim, assim, todo mundo.
4: Eita, beleza. 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
3: Beleza, Alberto? Chegando o sucesso, Leandro e Leonardo, a música, a rotina, fim de semana.

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2: Vamos seguindo com A Tarde Nossa, 3:41. Ótima tarde para todo mundo ligado na Rádio Santa Cruz. Minha amiga Ednorma lá no São Pedro do Jequitinhonha, tá aí com o rádio ligado. Elidiomar lá do Giru em Joaíma, tá no Giru, tá na comunidade Diamantina, tá sempre com o radinho ligado. Elísia na comunidade Quarteirão, a Preta do Convém, também tá aí acompanhando o nosso programa. Eva Batista, o Tim, deixar um abraço também pro Tida, tá sempre com o radinho ligado aí. Obrigado pelo carinho, viu? 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Esse pessoal todo tá trazendo é ele, é o Alberto Ferreira, o homem da galinha gorda e a segunda rua do sucesso de hoje.
3: Alberto Ferreira. Ô, Tyson Ribeiro, tem um moço aqui, ele é cantor. Acertou. Como é que é? Quem aquela é música do Alberto Ferreira?
4: Alberto Ferreira, Alberto Ferreira, nosso
5: que
4: locutor,
5: coisa louca.
4: O homem que gosta da galinha gorda.
3: Acertou. Qual que o Tais vai tocar?
6: Quem é o cantor?
3: Do seu repertório aí.
4: Não, pode ser a homenagem de você mesmo, né? Você merece.
3: E vai mandar essa música pra quem?
4: Aparecer pra todo mundo é Elza Mourão, né? Todos os nossos fãs que gostam do Rebojo, né? E é isso aí, pra todo mundo.
3: Manda pensar, Lena Gata, é, Branca Gata.
4: É, Branca Gata. Aqui tá cheio de gato, viu? Gata.
3: Isso. Gata.
4: Viu? É isso aí, velho.
3: Beleza, tá aí, então, obrigado, Biel.
4: Falou de nada. Estamos aí. Cisar, nós estamos aí.
3: Tem alguma agenda aí pra cantar?
6: É luta?
4: Não, agora não. Só no mês que vem nós temos.
3: E se quiser chamar vocês pra cantar, liga em qual número?
4: É 999-690612. Falar com o Biel. Vamos rebojar.
3: Vamos rebojar. Tá, isso aí, Ribeiro, né? 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
2: Beleza, Alberto, chegando o sucesso com o Rebojo do Forró, a música Locutor.

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0: Voltamos com a tarde é nossa, 3:51. Daqui a pouquinho a gente começa a atender todos os pedidos musicais, viu? 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Alberto, é com você, meu amigo.
1: Alberto Ferreira. Tyson Ribeiro, Osmar da Roseirinha.
2: Tá
1: é
2: ideia,
1: Osmar.
2: E o Deus da Roseirinha.
1: Levando o beck, né?
0: Ei, Alberto Ferreira, tem dias que o platinado cola aí, começa a esquecer as coisas, mas acontece, viu?
2: É, com certeza, né? É assim mesmo.
1: Pois é. A música que vai quem tocar é com qual cantor?
2: É Amado Batista, Folha Seca.
1: E oferece pra quem essa música?
2: Eu ofereço pra toda a galera que me conhece, aí, tudo, falou que é o Deus da Roseirinha. Eu sei que muita gente aqui, aqui na região, tudo sabe quem é, eu ofereço pra todo mundo. Se eu for falar o nome, eu não dou conta, é um punhado
1: ainda tem,
2: e punhado.
1: Ainda tem o barzinho lá?
2: Tá funcionando um pouquinho.
1: É, lá tem um café quente.
2: Isso, na hora, galinha gorda.
1: Ó, é mesmo?
2: Isso, tá vendo? Enquanto sai, tem churrasquinho lá.
1: Vamos levar o Tyson Ribeiro pra comer lá, ué?
2: Com certeza, nós ficamos aguardando.
1: Será que ele vai? Esperando. Será que o Tyson vai?
2: Vai, com certeza.
1: Vai. Onde tem galinha gorda, ele vai na hora.
2: Vai na hora, lá tem pra nós. Sempre não falha, não. Lá sempre tem.
1: Errou!
2: Uma. A panela lá não falha, não.
1: Vamos ficar uns 15 dias lá, viu?
2: Com certeza, pode ir.
1: Tá aí o Tyson Ribeiro. 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
1: Do São Pedro, eu queria te pedir uma música, Dima dos Teclados, Milagre, e ofereço para minha própria curtição, todos os meus amigos de São Pedro, e oferecer principalmente para o meu cunhado Jarbas, que está aniversariando hoje, e todos aí da Santa Cruz, tenham uma boa tarde.
2: Boa tarde para você também, minha amiga de Norma. Parabéns pro Jarbas, desejar para ele aqui muita paz, saúde, felicidades, alegrias mil, tudo de bom para ele. Muitos e muitos anos de vida, não só para ele, mas para todos os aniversariantes do dia de hoje. Chegando o sucesso com Dimas e seus teclados, o Milagre. Essa vai para minha vozinha Tereza, tá acompanhando aí no bairro Unicampo, é fã da canção.

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1: Olá pessoal, está começando mais um boletim de notícias. Cadetes do curso de formação de oficiais da Polícia Militar de Minas Gerais realizaram estágio operacionais no Vale do Jequitinhonha e a cadete Ana Carolina falou com a nossa reportagem.
2: Eu sou a cadete Ana Carolina da Escola de Formação de Oficiais, assim como informado pelo senhor Capitão Frederico. Estou na região já há uma semana. Nosso estágio compreende aí um período de 2 semanas aqui em toda a região da 15ª, né, região, com foco aqui no batalhão, no 44, né, no de Almenara. Nos últimos dias nós conhecemos bastante a região, eu digo nós porque eu estou com outra cadete do meu curso. Nós conseguimos conhecer vários destacamentos. O senhor Tenente Romário, que é o nosso oficial preceptor, nos apresentou esses destacamentos. Nós conhecemos também, inclusive, um pelotão na Bahia, né, que faz divisa aqui. Nós temos uma área extensa de divisa aqui com o estado da Bahia. Nós conseguimos conhecer e estabelecer, né, a nossa parceria com a Polícia da Bahia. Tivemos uma apreensão bem importante de um caminhão nos últimos tempos e fomos fortalecer esse vínculo, né, com a Polícia da Bahia, que é muito importante. Trabalhei nos últimos dias na tradicional festa de São Pedro, né, em Felisburgo, e tenho achado a região muito acolhedora, né, uma tropa da Polícia Militar extremamente atuante, extremamente proativa, e a população extremamente acolhedora, né? Que assim valoriza muito o trabalho aqui da Polícia Militar.
1: Eu sou Gilberto Santos e este foi mais um boletim informativo. Até a próxima.
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0: 16:04.
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3: Ô, Thales Ribeiro, boa tarde, aqui é Santa Carla de Souza, da Fazenda Jequitibá. Eu quero pedir você uma música, Cristiano Nego, Carta no Meu Quintal. Ofereço pra minha irmã Tuti, no sítio Beija-Flor, com o esposo dela, Zé de Bill. Pra meu sobrinho, Ivan, na Fazenda Bom Jesus, com a esposa, Carla e a filha Steph. Peita a minha prestação para mim curtir, eu sou fã dessa música. Para meu filho Carlos Eduardo, para minha esposa, para Ed, para Edith, na fazenda Ijagi, com a esposa Zezé e Dinha. Para Neuza, com a esposa Ivan, na mesma fazenda, e Júlia. Para Vanida e Zé, na fazenda Ijagi. Para Cula, minha amiga, no Porto Alegre. Para Porto Alegre, não, desculpa, Campo Novo, no Campo Novo, me desculpa, gente. Eu ofereço Mariazinha lá, no Porto Alegre, quem mora no Porto Alegre é Mariazinha, oferecendo com o esposo Zé Batista. E todo que gostar da música, que é muita gente, eu nunca falei, vocês ir na rádio, viu? Principalmente pra você, que é um locutor muito bacana. Toda vez que eu peço ser música, você me atende, você nunca me negou de me atender. Eu peço música aí, tem gente que me atende. Viu? Muito obrigado, tô curtindo seu programão, só tá passando música massa, viu? Tô aqui. Minha perrengada, minha adoentada, mas me faz que Deus, impossível, né?
4: Abraço pra senhora, dona Santa. Melhoras, viu?
3: Que é amigo da gente, né?
4: Com certeza.
3: Deus, ele fala, né? E ele abençoa a gente, nós todos.
4: Com certeza. Abração, dona Santa, obrigado pelo carinho, viu? A gente manda pra você aqui na sequência sucesso com Cristiano Neves, A Carta no Quintal. Quem também tá participando conosco aqui é o nosso amiguinho ouvinte, é o Luan, tá pedindo uma música com Isaías Saad, a música Bondade de Deus, tá oferecendo pra sua família lá no assentamento Transvaal, pra sua mãe a Rosilene e pra todos que gostarem da música. Eu vou mandar pra você aqui na sequência, viu? Quero deixar um abração aí pra todo mundo que tá curtindo, tá acompanhando o nosso programa. 4 horas mais 10 minutos. Daqui a pouquinho a gente atende mais pedidos musicais.

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6: Quem está na sintonia, está participando conosco aqui, é o seu José Osmar do Carrinho dos Volantes. É na luta e na labuta, seu Osmar.
7: Boa tarde, Tyson Ribeiro. Aqui é José Osmar do Carrinho
6: dos Volantes. Boa tarde.
7: Essa é uma música com Leonardo e José Rico.
6: Isso.
7: Estrada da Vida. Eu ofereço para você, Tarso Ribeiro.
6: Muito obrigado, viu?
7: Sua família, Alberto Ferreira e todo o amigo da Rádio Santa Cruz. E José Osmar aqui da Rua Amazônia 130.
6: Isso.
7: E para aqueles todos que gostaram da música. Falou, Tarso.
6: Falou, meu amigo.
7: Então tá bom, tá, Bibi. Tô aqui esperando seu sucesso. Tchau.
6: Um abraço pro senhor, seu José Osmar, do Carrinho dos Volantes. É na luta e na labuta. Vou mandar pro senhor aqui na sequência, viu? A nossa amiga Eusane, lá do Guaranilândia. Boa tarde.
8: Ô, Tasso, boa tarde, pessoal. Você, se for possível, passa aquela a música do Céu Azul dos Gargantos de Ouro. Eu fiz para mim, Eusane de Verlândia, pra vocês tudo da rádio. Tô aguardando, hein?
6: Tá bom, minha amiga Eusane, um abraço pra você. A Preta do Convento também tá na sintonia aí do nosso programa, 4 horas 22 minutos. Chegando o sucesso com o milionário José Rico, Estrada da Vida. E na sequência tem os Gargantas de Ouro, a música Meu Céu Azul.

0: Voltamos com A Tarde é Nossa, 4:28. A gente fala ao vivo com Alberto Ferreira. Nesse momento vai acontecer um sorteio lá na Center Nunes Materiais de Construção e ele tá lá apresentando a Rádio Santa Cruz, fazendo esse sorteio ao vivo. Alberto Ferreira, é com você aí, meu amigo. Alberto
1: Ferreira. O nome. Tyson Ribeiro, boa tarde. 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
1: Bora lá. Agora, enfia a mão aí. Só um cupom, viu? Só vale um aí. Vamos lá, então. O buraco aqui cabe apenas a mão dele, viu, Thais? Não tem como ele olhar antes, não. Ele tirou aqui, passou pra mim aqui. Deixe-me ver aqui se eu consigo ler esse nome. Eu não tô entendendo bem, não. Me ajuda aqui na leitura. Como é que é? Silvânio?
2: Parece que é Silvânio Batista de Souza, será?
1: É BG Souza.
2: Boa, Cesar Alvim.
1: 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E o número do cupom aqui é 01, que coincidência, né?
2: Isso mesmo, o sorteio de hoje é
1: foi um dos primeiros, né?
2: Foi um dos primeiros.
1: Pois é, no meio de tanto. 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
2: Tem demais. Esse tava com sorte. 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
1: Pois é, tá aí então. Você vai. Liga pra ele aí, pra gente ver se ao vivo aqui a gente consegue. Liga pra ele aí, joga no Viva Voz aí pra ver se a gente consegue falar com ele. Que assim o pessoal que está em casa nos ouvindo, hein, Tyson Ribeiro? O menino tá fazendo o vídeo aqui também. Tá discando aqui. Tchan, tchan, tchan. Ele vai falar assim, é da Center Nunes, boa tarde, como é que é o seu nome? Se não for, a gente cancela e faz outro, né, Marcos?
2: Isso.
1: Vamos lá.
2: Tá dando fora de área. Vamos tentar.
1: Você vai tentar mais tarde, né?
2: Vou tentar mais tarde.
1: Beleza, aí depois você informa então pros ouvintes. Tenta mais uma vez aí pra ver. Se o.
2: Tá dando fora de área. Deixa eu
1: tá dando fora de área. Mais uma tentativa. Tchan, tchan, tchan.
3: O número chamado encontra-se fora da área de cobertura ou desligado.
1: Talvez tá na roça, né, gente? Isso. Muita gente da zona rural compra na mão de vocês, né?
2: Isso, com certeza.
1: Beleza, mas tá aí, tá feito o registro aqui. 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
1: Tá feito o sorteio aqui, Tyson Ribeiro, é com você. Ao vivo aqui da Center Nunes, reportagem Alberto Ferreira. Valeu.
0: Abraço para você, Alberto Ferreira. A qualquer momento você pode retornar na nossa programação, sempre trazendo informações importantes. 4:32, a gente faz um rápido intervalo comercial. Daqui a pouquinho a gente volta atendendo mais pedidos musicais.
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5: 16:32.
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3: Salce Ribeiro.
4: Boa tarde, minha querida.
3: Marlene da Transval, queria pedir uma música, né? Com Soro Silva.
4: Isso.
3: Oferecer pra minha amiga lá no Monteiro, Silma, Sil no Santa Luzia.
4: Pra mais alguém?
3: Vicinha do Estesanato.
4: Isso.
3: Dão Marizete.
4: Sim.
3: E pra todos os pessoal do Transval, Franco Duarte. É, e pra vocês aí na rádio.
4: Abraço pra você, minha amiga Marlene, tá acompanhando aí na comunidade Transval, 4:38. Eu vou mandar pra você aqui na sequência o sucesso com o Soro Silva, a música Casinha lá do fundo. Quem também tá participando conosco aqui é a Elizabeth, lá no Quilombo Paraguai, no município de Felisburgo. Ela tá pedindo uma música com Roberto Carlos à distância. Essa também vou mandar de forma especial pra minha grande amiga Alzeni, lá na Transilvânia. Vai também pra Baba do bairro Vaticano, pra tia Cida, tá trabalhando aí na escola São Miguel, tá aí com o rádio ligado, agradeço pelo carinho da audiência. Quero deixar um abraço aqui também para Elidiomar, lá no Giru, em Joaíma, tá sempre nos acompanhando. Abraçar aqui também de forma especial meu amigo Dienio, no bairro Alvorada. A Aninha, no bairro Vaticano, também tá sempre acompanhando. Nilda Gomes, aqui no bairro São José. Maria das Graças, a popular Gracinha, também do bairro São José, tá sempre com o seu radinho ligado. Deixar um abraço também pra Dona Sinésia, tá sempre nos acompanhando aí. Dona Ceiça, também tá sempre com o rádio ligado. Agradeço pelo carinho, viu? 4:39. Daqui a pouquinho tem o nosso parabéns pra você. Chegando o sucesso com o Soro Silva, é a Casinha lá do fundo. E na sequência tem o Roberto Carlos, a música A Distância.

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Atenção, atenção, amigos e amigas, está no ar o nosso momento mais especial do dia. É o quadro que celebra a vida, a amizade e o carinho daqueles que fazem parte da nossa história. Hoje a nossa Rádio Santa Cruz, ela se enche de alegria para celebrar o aniversário dos nossos queridos membros aqui do nosso Clube de Amigos. Que privilégio é ter vocês aqui conosco, acompanhando, apoiando e fazendo parte desta grande família. Vamos fazer aqui o registro dos amigos que renovaram conosco no nosso Clube de Amigos. Geraldo José Pereira, Jardelina Rosa Pereira. Aos amigos que hoje, dia 30 de junho, completam mais um ano de vida. Completando mais um ano de vida hoje, dia 30 de junho, em Jequitinhonha, Heloísa Helena Rocha Oliveira, na rua Papa Júlio 6. Completando mais um ano de vida hoje, José Santos Rodrigues Souza, no assentamento Campo Novo. Hoje é um dia especial para os nossos amigos que celebram mais um ano de vida. Em nome de toda a diretoria, dos associados, desejamos um feliz aniversário repleto de saúde, paz, alegria, sucessos e muitas realizações. Que este novo ciclo seja abençoado e repleto de momentos inesquecíveis ao lado da família, dos amigos e de todos que fazem parte da nossa grande família, do nosso clube de amigos, os nossos queridos aniversariantes do dia. Queremos agradecer aqui sinceramente os amigos que renovaram a sua associação no nosso clube. A confiança, o apoio de cada um fortalecem nossa caminhada e nos motivam a continuar trabalhando para oferecer sempre o melhor para todos. Se você, amigo ouvinte, quer fazer parte dessa família do bem, venha para o nosso clube de amigos. Juntos somos mais fortes, mais felizes e seguimos fazendo a diferença todos os dias. Você pode procurar aí os nossos representantes. Lá em Joaíma tem o Dazinho Chaveiro, a Solanjinha. Também tem a Dona Ceiça aqui em Jequitinhonha há mais de 30 anos prestando serviços ao nosso clube. Pode falar com Alberto Ferreira pelas ruas da cidade. Pode vir nos nossos estúdios, tomar um cafezinho quente, conhecer toda a equipe. Se você é de outra cidade, outro estado, até mesmo de outro país e deseja ingressar no nosso clube de amigos, manda mensagem pra gente no 33-3741-1521. Falta só você aqui pra família ficar completa. A todos os amigos do clube, aos aniversariantes, os amigos que renovaram, desejamos felicidades, alegrias mil, sucesso, tudo de bom pra vocês, viu? E mandamos essa linda canção com o Padre Fábio de Melo. Te desejo vida.

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1: 17 horas e um minuto.
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0: 17h13.
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7: Boa tarde.
8: É isso aí, minha gente. De volta no embalo, intervalo concluído. E agora é hora de seguir com mais música, informação e aquela resenha boa que a gente sabe fazer, viu? Bora junto porque o A Tarde é Nossa tá no ar e a festa continua.

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1: Ribeiro. Mário 1. Maria de Lourdes, da Fazenda do Pão. Foi impossível, se dá tempo aí, beleza?
2: Beleza.
1: Faça um louvor aí pra mim com...
2: Qual que é o louvor?
1: Com... Vai dar tudo... A luta chegou de repente.
2: E isso, vai oferecer pra alguém?
1: Aí você vê aí quem nova ele, beleza? Que eu tô
2: tá
1: muito
2: bom.
1: Claro, meu. Esse dia não tá passando muito bem, não.
2: Melhoras, viu, minha querida?
1: Aí é impossível, você roda aí pra mim.
2: Pode deixar,
1: parece,
2: viu?
1: Parece com meu marido, Mário.
2: Pra
1: meu
2: mais filho, alguém?
1: Com a esposa, Regina.
2: Isso.
1: Fábio e Maurício. Elza e família. Maria da Glória e família no oratório.
2: Pra mais alguém?
1: E pra Gordo, lá da... do mercado de Quitianha, para Gorto e a mãe dele, a Dona Geralda, para toda a família deles, beleza?
2: Beleza.
1: Eu posso citar a roda, só vou pra mim.
2: Abraço pra você, minha amiga Maria de Lourdes, da comunidade Ilha do Pão, tá aí acompanhando o nosso programa, agradeço pelo carinho, viu? 5:24. Eu mando pra você na sequência sucesso com Daniel e Samuel, a música Deus Prova. Daqui a pouquinho a gente atende mais pedidos musicais, agradeço aí todo mundo que tá curtindo, acompanhando o nosso programa. Quero deixar um abraço pra minha amiga Nitinha, tá aí com o rádio ligado, obrigado pelo carinho, viu? Abraço pra você, viu, minha querida?

0: 17:32.
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4: Boa tarde.
5: De volta com o programa Tarde é Nossa. Deixar um abraço para todo mundo que tá curtindo, acompanhando o nosso programa. Obrigado pelo carinho. Eu agradeço pela grande audiência, viu? Vem chegando mais sucesso, mais música boa para você curtir aqui na sua tarde.

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8: De volta com A Tarde é Nossa, 5 horas e 54 minutos. O nosso programa de hoje está chegando na sua reta final. Antes de finalizar, eu quero agradecer a participação de todos que participaram. Você que está aí sempre com o rádio ligado, não participa, mas está sempre acompanhando o nosso programa. Muito obrigado pelo carinho. Eu agradeço pela grande audiência, viu? Eu desejo a todos um excelente fim de tarde, um bom início de noite. Que Deus abençoe cada um dos nossos ouvintes. Que tenham um bom descanso e espero poder contar com vocês amanhã a partir das 3h25 da tarde com o programa A Tarde é Nossa, viu? Lembrando que amanhã é quarta-feira, o nosso programa finaliza mais cedo, a gente finaliza às 5h20 da tarde, porque a partir das 5h30 da tarde tem o programa da família, na apresentação do meu amigo Damião Alves e também da dona Vilma, viu? Quero mandar a última de hoje aqui de forma especial pra minha amiga Lindalva, tá nos acompanhando aí em Felisburgo, a mandar também pra Nitinha, tá aí com o rádio ligado, agradeço pelo carinho da audiência, mandar também aqui pra minha grande amiga Elidio Omar lá no Giru, tá acompanhando, pra Alzeni também na Transilvânia, tá sempre com o rádio ligado, obrigado pelo carinho, viu? Finalizamos o nosso programa de hoje ao som do Padre Reginaldo Manzotti e a participação do Michel Teló, a música Um Jantar para Jesus. Forte abraço, fique com Deus e até amanhã a partir das 3h25 com mais um programa A Tarde é Nossa. Obrigado pelo carinho, obrigado pela audiência.

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0: 6 horas.
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0: Muito boa noite, querido ouvinte da Rádio Santa Cruz. Nesse momento, a Rádio Santa Cruz transmite para você este Santo Terço de Nossa Senhora. E eu quero deixar a minha saudação para todos aqui do município de Jequitinhonha e também dos municípios que compõem a nossa Diocese de Almenara. Quero convidar todos vocês à oração. Pelo sinal da Santa Cruz, livrai-nos, Deus nosso Senhor, de nossos inimigos. Em nome do Pai, e do Filho, e do Espírito Santo. Amém. Creio em Deus Pai, Todo-Poderoso, Criador do céu e da terra, e em Jesus Cristo, seu único Filho, nosso Senhor, que foi concebido pelo poder do Espírito Santo. Nasceu da Virgem Maria, padeceu sobre Pôncio Pilatos, foi crucificado, morto e sepultado, desceu à mansão dos mortos, ressuscitou ao terceiro dia, subiu aos céus, está sentado à direita de Deus Pai Todo-Poderoso, de onde há de vir e a julgar os vivos e os mortos. Creio no Espírito Santo, na Santa Igreja Católica, na comunhão dos santos, na remissão dos pecados, na ressurreição da carne e na vida eterna. Amém. Pai nosso que estais nos céus, santificado seja vosso nome. Venha a nós o vosso reino, seja feita a vossa vontade, assim na terra como no céu. O pão nosso de cada dia nos dai hoje, perdoai as nossas ofensas, assim como nós perdoamos a quem nos tem ofendido. Não nos deixeis cair em tentação, mas livrai-nos do mal. Amém. O anjo do Senhor anunciou a Maria, e ela concebeu do Espírito Santo. Ave Maria, cheia de graça, o Senhor é convosco. Bendita sois vós entre as mulheres. Bendito é o fruto do vosso ventre, Jesus. Santa Maria, Mãe de Deus, rogai por nós, pecadores, agora e na hora de nossa morte. Amém. Maria disse, eis aqui a serva do Senhor. Faça-se em mim, segundo a tua palavra. Ave Maria, cheia de graça, o Senhor é convosco. Bendita sois vós entre as mulheres. Bendito é o fruto do vosso ventre, Jesus. Santa Maria, Mãe de Deus, rogai por nós, pecadores, agora e na hora de nossa morte. Amém. E o Verbo divino se fez carne e habitou entre nós. Ave Maria, cheia de graça, o Senhor é convosco. Bendita sois vós entre as mulheres. Bendito é o fruto do vosso ventre, Jesus. Santa Maria, Mãe de Deus, rogai por nós, pecadores, agora e na hora de nossa morte. Amém. Glória ao Pai, ao Filho e ao Espírito Santo, como era no princípio, agora e sempre. Amém. Ó meu Jesus, perdoai-nos, livrai-nos do fogo do inferno, levai as almas todas para os céus e socorreis principalmente aquelas que mais precisarem da vossa infinita misericórdia. Nossa Senhora Aparecida, rogai por nós. São José, rogai por nós. São Miguel Arcanjo, defendei-nos no combate. Este primeiro mistério, nós contemplamos o batismo de Jesus nas águas do Rio Jordão. Esse mistério será conduzido pelo Padre Gabriel. Rezemos com o Padre Gabriel.
1: Pai nosso que estais no céu, santificado seja o vosso nome. Venha a nós o vosso reino, seja feita a vossa vontade, assim na terra como no céu. O pão nosso de cada dia nos dai hoje, perdoai as nossas ofensas, assim como nós perdoamos a quem nos tem ofendido. E não nos deixeis cair em tentação, mas livrai-nos do mal. Ave Maria, cheia de graça, o Senhor é convosco. Bendita sois vós entre as mulheres, bendito é o fruto do vosso ventre, Jesus. Santa Maria, Mãe de Deus, rogai por nós, pecadores, agora e na hora de nossa morte. Ave Maria, cheia de graça, o Senhor é convosco. Bendita sois vós entre as mulheres, bendito é o fruto do vosso ventre, Jesus. Santa Maria, Mãe de Deus, rogai por nós, pecadores, agora e na hora de nossa morte. Ave Maria, cheia de graça, o Senhor é convosco. Bendita sois vós entre as mulheres, bendito é o fruto do vosso ventre, Jesus. Santa Maria, Mãe de Deus, rogai por nós, pecadores, agora e na hora de nossa morte. Ave Maria, cheia de graça, o Senhor é convosco. Bendita sois vós entre as mulheres, e bendito é o fruto do vosso ventre, Jesus. Santa Maria, Mãe de Deus, rogai por nós, pecadores, agora e na hora de nossa morte. Ave Maria, cheia de graça, o Senhor é convosco. Bendita sois vós entre as mulheres, bendito é o fruto do vosso ventre, Jesus. Santa Maria, Mãe de Deus, rogai por nós, pecadores, agora e na hora de nossa morte. Ave Maria, cheia de graça, o Senhor é convosco. Bendita sois vós entre as mulheres, bendito é o fruto do vosso ventre, Jesus. Santa Maria, Mãe de Deus, rogai por nós, pecadores, agora e na hora de nossa morte. Ave Maria, cheia de graça, o Senhor é convosco. Bendita sois vós entre as mulheres, bendito é o fruto do vosso ventre, Jesus. Santa Maria, Mãe de Deus, rogai por nós, pecadores, agora e na hora de nossa morte. Ave Maria, cheia de graça, o Senhor é convosco. Bendita sois vós entre as mulheres, bendito é o fruto do vosso ventre, Jesus. Santa Maria, Mãe de Deus, rogai por nós, pecadores, agora e na hora de nossa morte. Ave Maria, cheia de graça, o Senhor é convosco. Bendita sois vós entre as mulheres, bendito é o fruto do vosso ventre, Jesus. Santa Maria, Mãe de Deus, rogai por nós, pecadores, agora e na hora de nossa morte. Ave Maria, cheia de graça, o Senhor é convosco. Bendita sois vós entre as mulheres, bendito é o fruto do vosso ventre, Jesus. Santa Maria, Mãe de Deus, rogai por nós, pecadores, agora e na hora de nossa morte. Glória ao Pai, e ao Filho, e ao Espírito Santo, assim como era no princípio, agora e sempre. Amém. Ó meu Jesus, perdoai-nos, livrai-nos do fogo do inferno, levai as almas todas para o céu e socorrei principalmente as que mais precisarem da vossa misericórdia.
0: Segundo o mistério, nós contemplamos o primeiro milagre de Jesus nas bodas de Caná. Este segundo mistério será contemplado e será conduzido pelo Padre Gilberto. Rezemos juntos com o Padre Gilberto.
1: Pai nosso que estais nos céus, santificado seja o vosso nome. Venha a nós o vosso reino, seja feita a vossa vontade, assim na terra como no céu. O pão nosso de cada dia nos dai hoje, perdoai as nossas ofensas, assim como nós perdoamos a quem nos tem ofendido. Não nos deixeis cair em tentação, mas livrai-nos do mal. Amém. Ave Maria, cheia de graça, o Senhor é convosco. Bendita sois vós entre as mulheres, bendito é o fruto do vosso ventre, Jesus. Santa Maria, Mãe de Deus, rogai por nós, pecadores, agora e na hora de nossa morte. Amém. Ave Maria, cheia de graça, o Senhor é convosco. Bendita sois vós entre as mulheres, bendito é o fruto do vosso ventre, Jesus. Santa Maria, Mãe de Deus, rogai por nós, pecadores, agora e na hora de nossa morte. Amém. Ave Maria, cheia de graça, o Senhor é convosco. Bendita sois vós entre as mulheres, bendito é o fruto do vosso ventre, Jesus. Santa Maria, Mãe de Deus, rogai por nós, pecadores, agora e na hora de nossa morte. Amém. Ave Maria, cheia de graça, o Senhor é convosco. Bendita sois vós entre as mulheres, bendito é o fruto do vosso ventre, Jesus. Santa Maria, Mãe de Deus, rogai por nós, pecadores, agora e na hora de nossa morte. Amém. Ave Maria, cheia de graça, o Senhor é convosco. Bendita sois vós entre as mulheres, bendito é o fruto do vosso ventre, Jesus. Santa Maria, Mãe de Deus, rogai por nós, pecadores, agora e na hora de nossa morte. Amém. Ave Maria, cheia de graça, o Senhor é convosco. Bendita sois vós entre as mulheres, bendito é o fruto do vosso ventre, Jesus. Santa Maria, Mãe de Deus, rogai por nós, pecadores, agora e na hora de nossa morte. Amém. Ave Maria, cheia de graça, o Senhor é convosco. Bendita sois vós entre as mulheres, bendito é o fruto do vosso ventre, Jesus.
2: Santa Maria, Mãe de Deus, rogai por nós, pecadores, agora e na hora de nossa morte. Amém. Ave Maria, cheia de graça, o Senhor é convosco. Bendita sois vós entre as mulheres, bendito é o fruto do vosso ventre, Jesus. Santa Maria, Mãe de Deus, rogai por nós, pecadores, agora e na hora de nossa morte. Amém. Ave Maria, cheia de graça, o Senhor é convosco. Bendita sois vós entre as mulheres, bendito é o fruto do vosso ventre, Jesus. Santa Maria, Mãe de Deus, rogai por nós, pecadores, agora e na hora de nossa morte. Amém. Ave Maria, cheia de graça, o Senhor é convosco. Bendita sois vós entre as mulheres, bendito é o fruto do vosso ventre, Jesus. Santa Maria, Mãe de Deus, rogai por nós, pecadores, agora e na hora de nossa morte. Amém. Glória ao Pai, ao Filho e ao Espírito Santo, como era no princípio, agora e sempre. Amém.
0: Nossa Senhora da Divina Providência, providenciai. Jesus, manso e humilde de coração, fazei o nosso coração semelhante ao vosso. Agora estamos no terceiro mistério, e nesse mistério contemplamos as proclamações das bem-aventuranças do Senhor. Este mistério será rezado e conduzido pelo Frei Esdras. Vamos rezar juntos esse mistério com o Frei Esdras.
3: Pai nosso que estais nos céus, santificado seja o vosso nome. Venha a nós o vosso reino, seja feita a vossa vontade, assim na terra como nos céus. O pão nosso de cada dia nos dai hoje, perdoai as nossas ofensas, assim como nós perdoamos a quem nos tem ofendido, e não nos deixeis cair em tentação, mas livrai-nos do mal. Amém. Ave Maria, cheia de graça, o Senhor é convosco. Bendita sois vós entre as mulheres, bendito é o fruto do vosso ventre, Jesus. Santa Maria, Mãe de Deus, rogai por nós, pecadores, agora e na hora de nossa morte. Amém. Ave Maria, cheia de graça, o Senhor é convosco. Bendita sois vós entre as mulheres, bendito é o fruto do vosso ventre, Jesus. Santa Maria, Mãe de Deus, rogai por nós, pecadores, agora e na hora de nossa morte. Amém. Ave Maria, cheia de graça, o Senhor é convosco. Bendita sois vós entre as mulheres, bendito é o fruto do vosso ventre, Jesus. Santa Maria, Mãe de Deus, rogai por nós, pecadores, agora e na hora de nossa morte. Amém. Ave Maria, cheia de graça, o Senhor é convosco. Bendita sois vós entre as mulheres, bendito é o fruto do vosso ventre, Jesus. Santa Maria, Mãe de Deus, rogai por nós, pecadores, agora e na hora de nossa morte. Amém. Ave Maria, cheia de graça, o Senhor é convosco. Bendita sois vós entre as mulheres, bendito é o fruto do vosso ventre, Jesus. Santa Maria, Mãe de Deus, rogai por nós, pecadores, agora e na hora de nossa morte. Amém. Ave Maria, cheia de graça, o Senhor é convosco. Bendita sois vós entre as mulheres, bendito é o fruto do vosso ventre, Jesus. Santa Maria, Mãe de Deus, rogai por nós, pecadores, agora e na hora de nossa morte. Amém. Ave Maria, cheia de graça, o Senhor é convosco. Bendita sois vós entre as mulheres, bendito é o fruto do vosso ventre, Jesus. Santa Maria, Mãe de Deus, rogai por nós, pecadores, agora e na hora de nossa morte. Amém. Ave Maria, cheia de graça, o Senhor é convosco. Bendita sois vós entre as mulheres, bendito é o fruto do vosso ventre, Jesus. Santa Maria, Mãe de Deus, rogai por nós, pecadores, agora e na hora de nossa morte. Amém. Ave Maria, cheia de graça, o Senhor é convosco. Bendita sois vós entre as mulheres, bendito é o fruto do vosso ventre, Jesus. Santa Maria, Mãe de Deus, rogai por nós, pecadores, agora e na hora de nossa morte. Amém. Ave Maria, cheia de graça, o Senhor é convosco. Bendita sois vós entre as mulheres, bendito é o fruto do vosso ventre, Jesus. Santa Maria, Mãe de Deus, rogai por nós, pecadores, agora e na hora de nossa morte. Amém. Glória ao Pai, ao Filho e ao Espírito Santo, como era no princípio, agora e sempre. Amém.
0: Nossa Senhora Aparecida, rogai por nós. Santa Teresinha do Menino Jesus, rogai por nós. Agora nós estamos no quarto mistério, e nesse quarto mistério nós estamos contemplando a transfiguração do Senhor no Monte Tabor. E este mistério será rezado pelo Padre Vicente. Vamos rezar junto com o Padre Vicente.
4: Pai nosso que estais no céu, santificado seja vosso nome. Venha a nós o vosso reino. Seja feita a vossa vontade, assim na terra como no céu. O pão nosso de cada dia nos dai hoje. Perdoai as nossas ofensas, assim como nós perdoamos a quem nos tem ofendido. E não nos deixeis cair em tentação, mas livrai-nos do mal. Amém. Ave Maria, cheia de graça, o Senhor é convosco. Bendita sois vós entre as mulheres. Bendito é o fruto do vosso ventre, Jesus. Santa Maria, Mãe de Deus, rogai por nós, pecadores, agora e na hora de nossa morte. Amém. Ave Maria, cheia de graça, o Senhor é convosco. Bendita sois vós entre as mulheres. Bendito é o fruto do vosso ventre, Jesus. Santa Maria, Mãe de Deus, rogai por nós, pecadores, agora e na hora de nossa morte. Amém. Ave Maria, cheia de graça, o Senhor é convosco. Bendita sois vós entre as mulheres, bendito é o fruto do vosso ventre, Jesus. Santa Maria, Mãe de Deus, rogai por nós, pecadores, agora e na hora de nossa morte. Amém. Ave Maria, cheia de graça, o Senhor é convosco. Bendita sois vós entre as mulheres, bendito é o fruto do vosso ventre, Jesus. Santa Maria, Mãe de Deus, rogai por nós, pecadores, agora e na hora de nossa morte. Amém. Ave Maria, cheia de graça, o Senhor é convosco. Bendita sois vós entre as mulheres, bendito é o fruto do vosso ventre, Jesus. Santa Maria, Mãe de Deus, rogai por nós, pecadores, agora e na hora de nossa morte. Amém. Ave Maria, cheia de graça, o Senhor é convosco. Bendita sois vós entre as mulheres. Bendito é o fruto do vosso ventre, Jesus. Santa Maria, Mãe de Deus, rogai por nós, pecadores, agora e na hora da nossa morte. Amém. Ave Maria, cheia de graça, o Senhor é convosco. Bendita sois vós entre as mulheres. Bendito é o fruto do vosso ventre, Jesus. Santa Maria, Mãe de Deus, rogai por nós, pecadores, agora e na hora de nossa morte. Amém. Ave Maria, cheia de graça, o Senhor é convosco. Bendita sois vós entre as mulheres. Bendito é o fruto do vosso ventre, Jesus. Santa Maria, Mãe de Deus, rogai por nós, pecadores, agora e na hora de nossa morte. Amém. Ave Maria, cheia de graça, o Senhor é convosco. Bendita sois vós entre as mulheres. Bendito é o fruto do vosso ventre, Jesus. Santa Maria, Mãe de Deus, rogai por nós, pecadores, agora e na hora de nossa morte. Amém. Ave Maria, cheia de graça, o Senhor é convosco. Bendita sois vós entre as mulheres. Bendito é o fruto do vosso ventre, Jesus. Santa Maria, Mãe de Deus, rogai por nós, pecadores, agora e na hora de nossa morte. Amém. Glória ao Pai, ao Filho e ao Espírito Santo, como era no princípio, agora e sempre. Amém. Ó meu Jesus, perdoai-nos, livrai-nos do fogo do inferno, levai as almas todas para o céu e socorrei principalmente as que mais precisares.
0: Nossa Senhora da Ajuda, rogai por nós. São José, rogai por nós. Agora nós chegamos no quinto e último mistério, que será rezado pelo Padre Messias. Neste quinto mistério, estamos contemplando a instituição da Eucaristia. Vamos rezar juntos com o Padre Messias.
1: Pai nosso que estais no céu, santificado seja o vosso nome.
5: Venha a nós o vosso reino, seja feita a vossa vontade, assim na terra como nos céus. O pão nosso de cada dia nos dai hoje, perdoai-nos as nossas ofensas, assim como nós perdoamos a quem nos tem ofendido. Não nos deixeis cair em tentação, mas livrai-nos do mal. Amém. Ave Maria, cheia de graça, o Senhor é convosco. Bendita sois vós entre as mulheres, bendito é o fruto de vosso ventre, Jesus. Santa Maria, Mãe de Deus, rogai por nós, pecadores, agora e na hora de nossa morte. Amém. Ave Maria, cheia de graça, o Senhor é convosco. Bendita sois vós entre as mulheres, bendito é o fruto de vosso ventre, Jesus. Santa Maria, Mãe de Deus, rogai por nós, pecadores, agora e na hora de nossa morte. Amém. Ave Maria, cheia de graça, o Senhor é convosco. Bendita sois vós entre as mulheres, bendito é o fruto de vosso ventre, Jesus. Santa Maria, Mãe de Deus, rogai por nós, pecadores, agora e na hora de nossa morte. Amém. Ave Maria, cheia de graça, o Senhor é convosco. Bendita sois vós entre as mulheres, bendito é o fruto de vosso ventre, Jesus. Santa Maria, Mãe de Deus, rogai por nós, pecadores, agora e na hora de nossa morte. Amém. Ave Maria, cheia de graça, o Senhor é convosco. Bendita sois vós entre as mulheres, bendito é o fruto de vosso ventre, Jesus. Santa Maria, Mãe de Deus, rogai por nós, pecadores, agora e na hora de nossa morte. Amém. Ave Maria, cheia de graça, o Senhor é convosco. Bendita sois vós entre as mulheres, bendito é o fruto de vosso ventre, Jesus. Santa Maria, Mãe de Deus, rogai por nós, pecadores, agora e na hora de nossa morte. Amém. Ave Maria, cheia de graça, o Senhor é convosco. Bendita sois vós entre as mulheres, bendito é o fruto de vosso ventre, Jesus. Santa Maria, Mãe de Deus, rogai por nós, pecadores, agora e na hora de nossa morte. Amém. Ave Maria, cheia de graça, o Senhor é convosco. Bendita sois vós entre as mulheres, bendito é o fruto de vosso ventre, Jesus. Santa Maria, Mãe de Deus, rogai por nós, pecadores, agora e na hora de nossa morte. Amém. Ave Maria, cheia de graça, o Senhor é convosco. Bendita sois vós entre as mulheres, bendito é o fruto de vosso ventre, Jesus. Santa Maria, Mãe de Deus, rogai por nós, pecadores, agora e na hora de nossa morte. Amém. Ave Maria, cheia de graça, o Senhor é convosco. Bendita sois vós entre as mulheres, bendito é o fruto de vosso ventre, Jesus. Santa Maria, Mãe de Deus, rogai por nós, pecadores, agora e na hora de nossa morte. Amém. Glória ao Pai, ao Filho e ao Espírito Santo, como era no princípio, agora e sempre. Amém. Ó meu bom Jesus, perdoai-nos, livrai-nos do fogo do inferno, levai as almas todas para os céus, socorrei principalmente as que mais precisam. Nossa Senhora do Sagrado Coração, rogai por nós. São José, rogai por nós.
0: Chegamos ao final do nosso texto de Nossa Senhora. Com muita gratidão no coração, vamos agradecer a Deus por mais um texto rezado e todas as graças e bênçãos que pedimos nesse momento de oração. Por isso, vamos fazer juntos o nosso agradecimento a Nossa Senhora. Infinitas graças vos damos, soberana Rainha, pelos benefícios que todos os dias recebemos de vossas mãos liberais. Dignai-vos agora e para sempre tomarmos debaixo de vosso precioso amparo. Para mais obrigá-la, vos saudamos como a Salve Rainha. Salve Rainha, Mãe de Misericórdia, vida, doçura e esperança nossa, salve. A vós bradamos e debredados, filhos de Eva, a vós suspirando, gemendo e chorando neste valo de lágrimas. Eia, pousa, advogada nossa, estes vossos olhos misericordiosos a nós volveis, e depois deste desterro. Mostrai-nos, Jesus, bendito é o fruto do vosso ventre. Ó clemente, ó piedosa, ó doce, sempre Virgem Maria, rogai por nós, Santa Mãe de Deus, para que sejamos dignos das promessas de Cristo. Amém. E agora a bênção da água. O Senhor esteja convosco, Ele está no meio de nós. A nossa proteção está no nome do Senhor que fez o céu e a terra. Deus de amor e de bondade, Deus de carinho, de ternura e proteção. A vós imploramos a vossa bênção sobre esta água, criatura vossa. A água que os ouvintes da Rádio Santa Cruz irão usar confiantes para implorar o perdão de seus pecados, a proteção de suas vidas e a saúde do corpo e da alma. Abençoai, Senhor, esta água em nome do Pai, do Filho e do Espírito. Espírito Santo. Amém. O Senhor esteja convosco, Ele está no meio de nós. Pela intercessão de Nossa Senhora Aparecida, Rainha e Padroeira do Brasil, abençoe-vos o Deus Todo-Poderoso, Pai, Filho e Espírito Santo. Amém. Fique com Deus e com as bênçãos da Mãe do Céu. Muito obrigado a todos vocês pelo carinho, pela audiência e por termos feito juntos esse momento de oração.

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Deus abençoe você e toda a sua família. Que alegria estar aqui com você, começando mais um programa Eu Seguirei. Eu tenho certeza de que Deus vai falar muito ao seu coração através deste

0: no meu Facebook, todos com o mesmo nome, Frei Gilson / Sondomonte, para que você possa também compartilhar essa palavra com os seus amigos, tá bom? Então, vamos escutar a palavra de Deus.
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0: Existem duas portas, a porta da salvação e a porta da perdição. Se você entrar na porta da salvação, a palavra já diz, você está salvo. Se você entrar pela porta da perdição, você está perdido. Você está condenado. Essa realidade de que há duas portas não é invenção minha. Mateus capítulo 7, versículo 13. Entrai pela porta estreita, porque larga é a porta e espaçoso o caminho que leva à perdição, e muitos são os que entram por ela. Então veja, entram por ele. Então, ou seja, entrai pela porta estreita. Então existe uma porta estreita, que é a porta da salvação, e existe uma outra porta, que é a porta que leva à perdição. Ou você vai entrar por uma, ou você vai entrar por outra. Eu já sei que você quer entrar pela porta da salvação, pela porta estreita, mas é importante o que a gente vai meditar hoje. Fique conosco até o final. Em nome do Pai, do Filho e do Espírito Santo. Amém. Mateus capítulo 7, versículo 6 e versículo de 12 a 14. Naquele tempo disse Jesus aos seus discípulos: não deis aos cães as coisas santas, nem atireis vossas pérolas aos porcos, para que eles não as pisem com os pés e, voltando-se contra vós, vos despedacem. Tudo quanto quereis que os outros vos façam, fazei também a eles. Nisto consiste a lei e os profetas. Entrai pela porta estreita, porque larga é a porta e espaçoso é o caminho que leva à perdição, e muitos são os que entram por ele. Como é estreita a porta e apertado o caminho que leva à vida, e são poucos os que o encontram. Palavra da salvação. Santo Agostinho, ou melhor, Agostinho não, falei Agostinho, é Pseudo Crisóstomo, ou seja, um texto atribuído a São João Crisóstomo. Preste atenção, ele vai nos dizer o que é a porta da perdição. Esse texto é muito interessante. A porta da perdição é o diabo. Interessante, porque a porta da salvação, a porta estreita é Cristo. Isso está em outras situações. Cristo é a porta. Ele é a porta. Quem entrar por mim será salvo. Ele é a porta. E qual é a porta da perdição? É o diabo, pela qual se entra no inferno. Então essa é a porta da perdição, é o diabo. Entrando pela porta, que é o diabo, você vai entrar onde? Vai entrar no inferno. A porta da vida é Cristo, pela qual se entra no reino dos céus. Então a porta da perdição é o diabo. Entrando pela porta do diabo, você entra no inferno. E a porta da vida é Cristo. Entrando por essa porta, você entra no reino dos céus. Disse que o diabo é a porta larga, não porque o seu poder se estenda muito, mas porque é dilatado pela licença da soberba desenfreada. Então a porta, olha que bonito, a porta é larga, não é no sentido que tem muito poder. É no sentido que é muito orgulhosa, é no sentido que é abundante de pecados. Também se diz que a porta estreita é Cristo, não pela pequenez do seu poder, mas pelo recolhimento de sua humildade. Porque ele, que não cabe em todo mundo, se encerrou na estreiteza do útero de uma virgem. Então, a porta do inferno é larga, porque

0: que é larga de prazeres, é larga de pecados, é larga de imundice. A porta de Cristo é estreita porque é humilde, porque é humilde, é simples, é virtuosa. O caminho da perdição é toda a iniquidade. Chama-se largo esse caminho porque não está sujeito a regra nem disciplina alguma. E os que por ele andam seguem tudo que os deleita. Então por que que é larga? Porque não tem regra. Você faz o que você quiser. Eita, não é o que a gente ouve no mundo hoje. Eu faço da minha vida o que eu quiser. Eita, onde que isso está te levando? É larga, não tem regra nenhuma. Faz o que você sente vontade. O caminho da vida eterna é toda justiça e é estreito por causas opostas. Deve considerar-se que o que não anda pelo caminho não pode chegar à porta, e o que não anda pelo caminho da justiça é impossível que possa conhecer verdadeiramente a Cristo. Do mesmo modo, não pode cair nas mãos do diabo senão aquele que anda pelo caminho dos pecados. Um texto forte. Abra sua Bíblia no Salmo capítulo 1, versículo 6. Ou melhor, Salmo 1, versículo 6. Porque o Senhor vela pelo caminho dos justos, ao passo que o dos ímpios leva à perdição. Abra também sua Bíblia em João capítulo 10, versículo 9. Eu sou a porta. Se alguém entrar por mim, será salvo. Tanto entrará como sairá e encontrará pastagem. Ele é a porta. Meu irmão, você vai ter que então fazer essa escolha. Você quer entrar pela porta da perdição, que é o diabo, ou você quer entrar pela porta da salvação, que é Cristo? Aquela porta regalada, que não tem regras, que você faz o que você quer. Tudo que você sentir desejo, tudo que você sentir vontade, você faz. É uma porta larga, mas é uma porta que vai te levar para o inferno. Ou uma porta estreita, com mandamentos, mas com pureza, com verdade, com humildade, que te leva à salvação. Eu sou a porta. Quem entrar por mim será salvo. Vou lutar para não entrar na porta da perdição. Vou lutar para não entrar na porta da perdição. Em nome do Pai, do Filho e do Espírito Santo. Amém.
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0: Resposta a essa palavra, eu quero convidar você agora a cantar comigo.
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2: O programa de hoje está bom demais e eu quero lembrar você, se você quiser ouvir mais pregações, mais meditação da palavra, basta você me acompanhar no meu canal do YouTube, Frei Gilson barra Som do Monte, no meu Instagram, no meu Facebook, no meu TikTok, e lá você vai encontrar muito mais palavra de Deus para você.
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2: Nós vamos terminar este programa rezando. Eu quero clamar agora por você, quero clamar pela sua família. Senhor Deus, libera agora o teu Espírito Santo sobre cada pessoa que acompanha este programa. Vem, Espírito Santo, enche todos os que estão acompanhando este programa agora. Libera, Senhor, para esta pessoa o que ela mais precisa, para o corpo e para a alma. Libera, Senhor, curas e libertações em nome de Jesus para esta pessoa que assiste, que acompanha, que escuta e para toda a sua família. Eu clamo a tua poderosa bênção. Visita agora com bênção de proteção. A bênção que só o Senhor pode dar. Abençoe-vos o Deus Todo-Poderoso, Pai e Filho e Espírito Santo. Amém.
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4: Ministério da Cultura, a ideia é reconhecer e valorizar as histórias, os saberes e as manifestações culturais que nascem nas periferias e que muitas vezes enfrentam dificuldades para conseguir apoio financeiro. Da Rádio Nacional no Rio de Janeiro, Tatiana Alves.
5: E a primeira edição nacional do Festival de Artes Cênicas Preta do Maranhão está com inscrições abertas. Madison Euler.
6: O prazo para submissão de inscrições de artistas, grupos e coletivos negros de todas as regiões do país para o primeiro Festival de Artes Cênicas Preta do Maranhão encerra em 9 de julho. O evento ocorrerá entre os dias 13 e 17 de outubro em São Luís e região metropolitana. O formulário de inscrições está disponível no Instagram @ Festival de Artes Cênicas Preta MA. A expectativa inicial é aprovar 15 propostas artísticas. Poderão ser selecionados espetáculos de teatro, dança, cenas curtas e performances nas categorias adulto, infantil e monólogo, compostos por grupos, coletivos e companhias com liderança negra, artistas solo, coletivos quilombolas e núcleos independentes de artes cênicas com liderança e composição majoritariamente negra. A programação também contará com atividades formativas gratuitas. O resultado será divulgado até 17 de agosto nas redes oficiais do festival.
5: 6h59, o repórter nacional fica por aqui com trabalhos técnicos de Sanderson Freitas. Nos siga pelo Instagram, @ Rádio Nacional Notícias. A gente volta amanhã. Boa noite. Tchau, tchau.
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7: Olá, boa noite.
8: Boa noite para você que nos acompanha em todo o país.
7: Terça-feira, 30 de junho de 2026.
8: Vamos ao destaque do dia: Plano Safra 2026-2027.
7: São mais de 525 bilhões de reais em crédito para ampliar a produção agropecuária e fortalecer a renda no campo.
8: Para a agricultura familiar serão destinados mais de 97 bilhões de reais.
7: Um valor recorde para incentivar o cultivo de alimentos saudáveis. Graziele Bezerra.
9: O dinheiro poderá ser aplicado em programas de crédito, seguro agrícola, compras públicas, assistência técnica e extensão rural.
8: E ainda, cúpula do Mercosul.
7: Brasil defende financiamento em obras de infraestrutura na região e combate ao crime organizado.
8: Em reunião no Paraguai, presidente Lula reforça o fortalecimento da integração entre os países sul-americanos.
10: O projeto de integração sul-americano deve estar acima de qualquer divergência ideológica.
7: Vamos falar também sobre ações de saúde para enfrentar efeitos da mudança climática.
8: A ampliação da Força Nacional vai permitir que as equipes alcancem qualquer emergência em até 12 horas. Márcia Fernandes.
11: O Brasil passará a contar com mais 8 bases da Força Nacional do SUS, distribuídas por todas as regiões do país.
7: Hoje, na apresentação da Voz do Brasil, Luciana Vasconcelos e Luciano Seixas.
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7: Mais recursos para a agricultura familiar, aquela que produz os alimentos que chegam à mesa dos brasileiros.
8: O governo do Brasil anunciou o Plano Safra 2026-2027 da agricultura familiar com um recorde de financiamento, 97 bilhões e 300 milhões de reais.
7: A repórter Graziele Bezerra acompanha o anúncio do plano neste momento e traz pra gente os detalhes ao vivo. Boa noite, Graziele.
12: Boa noite para você também, Luciano. Boa noite para Luciana e para o ouvinte da Voz do Brasil. Dos 97 bilhões de reais destinados para fomentar a agricultura familiar, mais de 85 bilhões serão destinados ao PRONAF, que é o Programa Nacional de Fortalecimento da Agricultura Familiar, um aumento de quase 9% do crédito comparado à última safra. O dinheiro poderá ser aplicado em programas de crédito, seguro agrícola, compras públicas, assistência técnica e extensão rural. A ministra do Desenvolvimento Agrário e Agricultura Familiar, Fernanda Machiavelli, destacou as operações de crédito que terão juros reduzidos.
13: Eu estou falando que agora quem quiser produzir alimento nesse país tem juros de 2%. Para contratar crédito para agricultura familiar para quem quer produzir alimentos. E se quiser produzir alimento orgânico agroecológico, a taxa de juros, presidente, agora é 1%.
14: E o plano também amplia o limite de crédito para a unidade familiar de 53 para 74 mil reais. Outra novidade dessa edição é o Pronaf de Habitação. Quem vive no campo vai poder fazer financiamentos com limite de 10 mil reais para reformar a casa ou fazer instalações sanitárias. Serão 5 anos para quitar, além de desconto de até 40% para quem pagar a conta em dia. Outra novidade é o Terra à Mesa Garantia Safra, com mais de 400 milhões de reais destinados à inclusão produtiva, adaptação climática e fortalecimento da produção de alimentos para mais de 60 mil famílias do semiárido brasileiro. O governo do Brasil também anunciou programas para melhorar a governança no campo e agilizar a regularização fundiária de imóveis rurais, públicos e privados. Devolvo para vocês, Luciano, Luciana.
8: Obrigada, Graziele, pelas informações ao vivo aqui na Voz do Brasil.
7: E para o agronegócio, o governo do Brasil anunciou um plano safra também com valor recorde.
8: São mais de 525 bilhões de reais com taxas de juros reduzidas.
7: O plano traz incentivos também para os produtores comprometidos com a agricultura sustentável.
15: O plano safra 2026-2027 é o maior da história destinado à agricultura empresarial. Ao todo, o governo do Brasil anunciou nessa terça-feira 525 bilhões e 100 milhões de reais em linhas de crédito para médios e grandes produtores rurais. São quase 9 bilhões de reais a mais que na safra anterior. O objetivo é fortalecer a produção agropecuária, ampliar a oferta de alimentos e manter o Brasil entre os maiores produtores e exportadores do mundo. Do total anunciado, 384 bilhões e 900 milhões de reais serão destinados ao custeio da produção e à comercialização da safra. Outros 140 bilhões e 200 milhões de reais vão financiar investimentos em irrigação, armazenagem, inovação tecnológica, compra de máquinas e equipamentos, recuperação de áreas produtivas e geração de energia renovável. O presidente em exercício, Geraldo Alckmin, disse que os números representam o compromisso do governo com a produção de alimentos e investimentos no campo.
16: Ano passado, batemos recorde de produção e a expectativa esse ano é de 353 milhões de toneladas.
15: Outra novidade é a redução das taxas de juros em linhas estratégicas de financiamento. No Pronamp, programa voltado aos médios produtores rurais, a taxa caiu para 9% ao ano. Também houve redução em programas voltados à irrigação, agricultura sustentável, armazenagem e inovação. A expectativa é ampliar o acesso ao crédito e estimular novos investimentos no campo que já exporta e produz números recordes, disse André de Paula, ministro da Agricultura e Pecuária.
17: O agronegócio brasileiro representa hoje cerca de 1/4 de toda a riqueza produzida no país. O PIB da agropecuária cresceu 11,7% o ano passado. 1 entre cada 4 empregos de brasileiros está ligado ao agro.
15: O Plano Safra também amplia os incentivos para práticas sustentáveis. É mais oportunidade para quem produz, destacou o ministro da Fazenda, Dário Durigan.
18: Tivemos também os bônus que incentivam sustentabilidade no agronegócio, que podem dar um prêmio de 0,5 pontos percentuais, seja para quem tem o CAR normalizado, seja para quem adota boas práticas agropecuárias no sentido da sustentabilidade.
15: Desde 2023, o governo do Brasil tem ampliado os recursos à agricultura empresarial. Nos últimos 4 anos, foram 4 recordes, saindo de 364 bilhões para mais de 525 bilhões de reais. Reportagem Pablo Mundim.
8: Brasil, Argentina, Uruguai e Paraguai. Esses países formam o Mercosul, que reúne 73% do território sul-americano.
7: Responsável por 65% do PIB da região, o bloco se reuniu hoje em Assunção, no Paraguai, para definir estratégias que fortalecem os países.
19: O encontro reúne líderes dos países membros e associados do Mercosul em Assunção, no Paraguai. Nesta cúpula do bloco, o objetivo é discutir medidas para aprofundar a integração regional, fortalecer o comércio, a agenda social e o desenvolvimento. Durante o discurso, o presidente Lula defendeu o fortalecimento da integração entre os países sul-americanos.
10: O Mercosul permanece como o principal espaço institucional em uma região cada vez mais polarizada. O projeto de integração sul-americano deve estar acima de qualquer divergência ideológica.
19: Lula anunciou também que fará uma proposta de aumento da contribuição brasileira ao FOSEM, fundo que financia obras de infraestrutura e projetos sociais para reduzir desigualdades entre os países do bloco.
10: O Mercosul precisa fazer diferença na vida das pessoas. Desde a sua criação, o FOSEM já financiou mais de 1.000 quilômetros de rodovias, 680 quilômetros de ferrovias, 750 quilômetros de linha de transmissão elétrica, 100 quilômetros de rede de saneamento básico. Estamos prontos para lançar o FOSEM 2 e aumentar a contribuição brasileira com aporte de US$100 milhões anuais ao longo de uma década.
19: Na área de segurança, Lula defendeu a cooperação internacional para o combate ao crime organizado e ao tráfico de drogas.
10: Em parceria com a Interpol, estamos implementando nova iniciativa para o enfrentamento do crime organizado na América do Sul, cuja sede será o escritório regional da Interpol em Buenos Aires. O Brasil vai custear a presença de delegado dos 12 países da região na capital argentina por um ano, para ampliar a coordenação no combate ao tráfico internacional de drogas e crime organizado.
19: Durante o encontro, foi aprovado o reconhecimento de meios de autenticação e identificação digital entre os países membros. Com essa medida, pessoas que moram na Argentina, Uruguai e Paraguai poderão acessar a plataforma gov.br para autenticação de documentos nos países estrangeiros, por exemplo. Para entrar em vigor, os legislativos de cada país terão de aprovar a iniciativa. Reportagem Luciana Colares de Holanda.
8: E durante a cúpula do Mercosul em Assunção, no Paraguai, o presidente Lula prestou solidariedade ao povo da Venezuela, afetado por um forte terremoto na semana passada.
20: Ele pediu um minuto de silêncio e disse que momentos como esse, com tantas vidas perdidas, demonstram a importância da solidariedade e da cooperação regional.
8: Para ampliar a cooperação humanitária do Brasil com a Venezuela, o ministro da Defesa, José Múcio Monteiro, chegou hoje à capital Caracas, onde se reuniu com a presidente encarregada do país, Delcy Rodrigues.
20: Múcio visitou também o hospital de campanha montado pela Marinha do Brasil, que é especializado em assistência cirúrgica de emergência.
8: A unidade de saúde tem capacidade para realizar cirurgias e intervenções ortopédicas sob anestesia, além de oferecer suporte avançado de vida e cuidados intensivos em até 30 leitos.
20: O ministro José Múcio Monteiro disse que o Brasil vai atuar em duas frentes. Inicialmente com apoio humanitário para o momento de emergência e posteriormente ajudando na reconstrução do país.
21: Hoje está chegando aqui o nosso quinto KC 390 trazendo mantimentos, trazendo ajuda. E nós estamos querendo ver onde é que nós podemos ajudar mais, fazer uma coisa ordenada. Por isso que o presidente nos mandou os três para que nós conversássemos para ver quais as prioridades nesse momento.
8: Fim do conflito Estados Unidos e Irã e a situação do petróleo se normalizando internacionalmente, o governo do Brasil começou a retirada gradual de incentivos que tinham sido concedidos a produtores.
20: A partir de amanhã deixa de vigorar um deles, a subvenção de 35 centavos por litro de diesel.
22: Depois de quase 2 meses de medidas para conter o impacto da crise no Oriente Médio sobre os combustíveis, o governo começa a desmontar o pacote criado durante o conflito entre Estados Unidos e Irã. Nesta terça-feira, foi anunciada a retirada de uma das medidas de apoio que estava em vigor, a subvenção de 35 centavos por litro concedida ao diesel. O desconto havia sido criado para impedir que a alta no preço internacional do petróleo afetasse os preços aqui no Brasil. De acordo com o ministro da Fazenda, Dário Durigan, com o fim do conflito, não há mais sentido manter o benefício.
23: A gente foi atento e pronto para colocar as medidas de pé
0: para não ser sócio da guerra e mitigar preço, também seremos atentos e teremos prontidão na retirada e na reversão das medidas. Nós estamos hoje com o Brent, que não está exatamente no mesmo patamar do período pré-guerra, mas também já diminuiu bastante em relação ao período mais dramático ali da guerra, que mais nos impactou.
22: O governo avalia agora a retirada de outra subvenção, de R$ 1,12 por litro de diesel e do desconto de R$ 0,44 no preço da gasolina, também adotados para diminuir os impactos da crise. O ministro do Planejamento e Orçamento, Bruno Moretti, disse que a retirada desses benefícios será gradual.
1: A gente vai se adaptando, retirando gradualmente as subvenções para que a gente tenha todas as condições para manter a nossa meta de resultado primário para o exercício sendo naturalmente perseguida. Nós vamos cumpri-la de maneira então que a gente preenche todas as condições que a gente falou desde o começo aqui. Proteger a população é o primeiro ponto, acomodar e amortecer choques de preço com a responsabilidade fiscal, com neutralidade fiscal.
22: O ataque dos Estados Unidos ao Irã levou o país persa a fechar o Estreito de Hormuz, rota por onde passa a quantidade expressiva de petróleo. A tensão elevou o preço do barril e gerou preocupação com o abastecimento mundial. No Brasil, o diesel é essencial para o transporte de cargas. Há duas semanas, Estados Unidos e Irã assinaram um acordo de paz, finalizando o conflito. Reportagem Luana Karen.
8: O Brasil está em alerta com a volta do fenômeno climático El Niño ao país.
20: As ondas de calor são apontadas como um risco a quase todo o território nacional.
8: As projeções para os próximos 2 anos indicam secas severas no norte e nordeste e chuvas intensas com risco de inundações no sul.
20: O El Niño é um fenômeno climático que ocorre quando as águas do Oceano Pacífico se aquecem de forma anormal.
8: As mudanças trazem impactos diretos na saúde pública, como prematuridade de bebês e surgimento de comorbidades maternas.
20: Um estudo da Fiocruz estima que nos últimos 20 anos, 120 mil mortes estavam diretamente relacionadas ao aumento da temperatura média do planeta.
8: E para conter os impactos, o Ministério da Saúde anunciou hoje um pacote de ações para reforçar medidas de prevenção a desastres.
11: Para ampliar a capacidade de resposta do SUS aos efeitos do El Niño e de outros eventos climáticos extremos, foi anunciado um pacote de medidas nesta terça-feira. Entre elas, o Brasil passará a contar com mais 8 bases da Força Nacional do SUS distribuídas por todas as regiões do país. Com o reforço, as equipes terão capacidade de chegar a qualquer emergência em menos de 1 dia. O anúncio foi feito pelo ministro da Saúde, Alexandre Padilha.
3: Com a base regional, nós vamos poder botar 47 pessoas e equipamentos em 12 horas. Então, nós estamos aumentando 20 vezes mais a nossa capacidade de pronta resposta.
11: As iniciativas incluem ainda a implantação de centros de informação em saúde e clima nas 5 regiões do país, para ajudar no monitoramento de riscos em tempo real, e o lançamento do painel nacional de calor extremo, que vai disponibilizar previsões diárias para todos os municípios brasileiros. O ministro Alexandre Padilha destacou a importância da integração entre essas informações e os dados de saúde da população.
3: Permite cada vez mais o planejamento antecipado, saber que você vai ter nos próximos 5 dias uma onda de calor e ter certeza que tem na unidade de saúde os produtos, medicamentos, a preparação para os pacientes para reduzir o risco de óbitos, de danos à saúde.
11: As medidas integram o AdaptaSUS, que prepara o Sistema Único para Emergências e propõe ações para proteger a população. Estão previstas quase 100 metas para serem executadas até 2035, com investimentos de cerca de 10 bilhões de reais. Reportagem Márcia Fernandes.
20: A lei que restringe o uso de celulares nas escolas entrou em vigor no ano passado. De lá para cá, algumas mudanças já são perceptíveis no ambiente escolar.
8: É o que aponta um levantamento do Ministério da Educação, divulgado hoje, e que mostra aumento na participação dos estudantes e na concentração durante as aulas.
23: Os dados revelam que 92% das escolas públicas e privadas da educação básica já aderiram à lei que restringe o uso de celulares nas instituições escolares. De acordo com a diretora de apoio à gestão educacional da Secretaria de Educação Básica do MEC, Anita Stephanie, a restrição segue um movimento mundial e busca o uso saudável dos celulares no ambiente escolar.
2: É um movimento mundial a questão do uso mais cuidadoso. A gente vem apoiando os municípios, os estados para conseguirem a implementação dessa lei.
23: A pesquisa também mostra os principais desafios de aplicar a restrição. 39% das escolas relatam dificuldade para conquistar a adesão dos estudantes às novas regras. 31% das instituições também dizem ter dificuldade para realizar a fiscalização contínua durante aulas e intervalos. 97% concordam que a medida contribuiu para aumentar a participação dos estudantes nas atividades pedagógicas. Segundo Kátia Schweikart, secretária de Educação Básica do Ministério da Educação, a medida é uma forma de posicionar o lugar da tecnologia no fazer educacional.
4: A lei que trata da restrição do uso de celulares, ela tenta ser uma forma da gente posicionar o lugar da tecnologia no fazer educacional, especialmente de crianças, adolescentes, mas não só, dos jovens e adultos também. E essa relação dos adultos com as crianças é que ainda é o nosso maior desafio.
23: Os resultados também indicam que 71% discordam que a restrição do celular limita o desenvolvimento de habilidades digitais. Para o professor Rodrigo Alves Basílio, a medida restritiva contribui para melhorar a concentração e a socialização e também reduz conflitos e a ansiedade dos estudantes.
5: Eles tinham excesso de informação. No decorrer do tempo, eles foram aprendendo a conviver. A melhora é evidente a nível de aprendizado, a nível de concentração, a nível cognitivo.
23: Os pais também concordam que um ano depois da implementação da lei, as mudanças já são perceptíveis.
6: Tirando o celular de cena, né? Isso com certeza vai agregar em amizade, boas conversas.
24: Elas têm que ter contato com outras crianças ao vivo. Então elas só têm um ambiente escolar para se interagir.
23: Nesta etapa foram divulgados os resultados referentes à percepção dos gestores escolares. Os dados relativos aos professores serão apresentados no segundo semestre desse ano. Reportagem Thaís Antônio.
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20: Brasil abre mais de 70 mil vagas de emprego com carteira assinada em maio.
26: O destaque ficou com o setor de serviços, responsável por mais da metade dos novos postos de trabalho.
20: Resultado do novo CAGED, divulgado hoje pelo Ministério do Trabalho e Emprego.
26: Nos últimos 12 meses, o saldo é a criação de mais de 1 milhão de vínculos formais.
27: Em maio deste ano, foram criados 72.960 postos de trabalho com carteira assinada no país, de acordo com dados do novo CAGED, Cadastro Geral de Empregados e Desempregados. Os cinco grandes grupamentos de atividades econômicas registraram saldos positivos no mês, sendo que o maior crescimento foi no setor de serviços. Apesar disso, o desempenho para o mês foi inferior ao dos anos anteriores. O ministro do Trabalho e Emprego, Luiz Marinho, falou dos impactos da política internacional na economia brasileira e destacou que o Brasil tem conseguido ainda assim permanecer com resultados positivos.
28: Mas não podemos esquecer também das tarifas e do efeito guerra que criou um transtorno danado no mercado global. Felizmente, nós estamos conseguindo manter a economia positiva. Não fosse os mais em ordem de 500 novos mercados abertos, seguramente as consequências teriam sido muito, muito maior do que foi para a economia brasileira. Isso levou com que a gente consiga estar gerando empregos e estarmos no menor índice de desemprego da história do Brasil.
27: No acumulado do ano, o mercado gerou pouco mais de 767 mil novas vagas, um crescimento de 1,6%, alcançando um estoque de 47.877.000 vínculos formais de trabalho na economia. Nos últimos 12 meses, no recorte entre junho de 2025 e maio de 2026, o saldo é de 1.132.000 novos empregos com carteira assinada gerados no país. Reportagem Natália Coslin.
7: clique.
20: E destaque para a criação de empregos formais de brasileiros que fazem parte do CadÚnico.
26: Do total de vagas ocupadas de janeiro a abril, mais de 87% são de pessoas em situação de vulnerabilidade, que integram programas sociais do governo do Brasil.
20: Entre os beneficiários do Bolsa Família, o saldo de emprego chegou a mais de 438 mil postos, o que representa 62,6% do total.
26: As informações são do Ministério do Desenvolvimento e Assistência Social, Família e Combate à Fome.
20: Ministro da Secretaria-Geral da Presidência da República, Guilherme Boulos, defendeu mais uma vez o fim da escala 6x1 hoje, durante o programa Bom Dia Ministro, produzido pela empresa Brasil de Comunicação.
26: Em entrevista a emissoras de rádio, Boulos disse que a pauta precisa avançar no Congresso.
9: Nós estamos falando de dar tempo de descanso para as pessoas. Nós estamos falando de tirar milhões de brasileiros da exaustão, de garantir que possam ter mais tempo com a sua família. Não foi por acaso que essa pauta ganhou força. Não foi por acaso que essa pauta tomou as redes sociais, tomou as ruas. É porque é uma pauta que ela significa um grito de liberdade para o trabalhador brasileiro.
20: Boulos disse ainda que o governo do Brasil está comprometido com os direitos de motoristas e entregadores que trabalham por aplicativos.
26: Os financiamentos de motos pelo Move Brasil poderão ser contratados a partir do dia 13 de julho.
20: Inscrições para o Enamed, o Exame Nacional de Avaliação da Formação Médica, foram prorrogadas até quarta-feira, dia 1º de julho.
26: O novo prazo também vale para os pedidos de atendimento especializado e de uso do nome social.
20: As provas estão marcadas para o dia 13 de setembro.
26: O exame é obrigatório para estudantes que estão concluindo o curso de medicina e inscritos pelas instituições de ensino.
20: As inscrições devem ser feitas exclusivamente pelo sistema disponível em enamed.inep.gov.br.
26: E essas foram as notícias do governo do Brasil.
20: A realização da Secretaria de Comunicação Social da Presidência da República.
26: Com produção da empresa Brasil de Comunicação.
20: Fica agora com as notícias do Poder Judiciário e do Congresso Nacional. Boa noite.
26: Boa noite para você e até amanhã.
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14: Em cumprimento à decisão do STF, grupo criado para aperfeiçoar o sistema remuneratório da magistratura realiza primeira reunião.
15: STJ define que pensão por morte e auxílio reclusão a menores de 16 anos não retroagem se pedido é posterior ao prazo legal.
14: Trabalhadores portuários avulsos vão poder ter as horas de descanso entre uma jornada de trabalho e outra flexibilizada.
15: Boa noite, eu sou Marcela Luiz.
14: Eu sou Walter Lima.
15: O presidente do Supremo Tribunal Federal e do Conselho Nacional de Justiça, o ministro Edson Fachin, abriu hoje os trabalhos do grupo criado para aperfeiçoar o sistema remuneratório da magistratura em cumprimento à decisão do Supremo Tribunal Federal.
14: A primeira reunião foi no Conselho Nacional de Justiça, Marta Ferreira.
16: O grupo tem a atribuição de analisar questões relacionadas à remuneração da magistratura, com foco na uniformização, padronização, transparência e previsibilidade das parcelas remuneratórias, além de propor soluções normativas voltadas à superação de obstáculos identificados na aplicação do sistema constitucional de remuneração. O grupo terá prazo de 180 dias para concluir as atividades.
15: O ministro Flávio Dino, presidente da primeira turma do STF, apresentou na sessão desta terça-feira um balanço das atividades do colegiado no primeiro semestre de 2026.
14: A turma realizou 37 sessões, sendo 10 presenciais e 27 virtuais, e julgou 3.973 processos.
15: Já o ministro Gilmar Mendes, presidente da segunda turma do Supremo Tribunal Federal, apresentou um balanço dos trabalhos do colegiado durante a gestão dele, iniciada em agosto do ano passado. A sessão marcou o encerramento da presidência do decano da Suprema Corte, que será sucedido pelo ministro Luiz Fux.
14: Em em 15 sessões presenciais e 42 sessões virtuais ordinárias e 4 extraordinárias, o colegiado julgou 8.740 processos. O ministro Gilmar Mendes reforçou ainda o compromisso da turma com a proteção dos direitos e das garantias individuais na análise de processos de natureza penal.
15: Pensão por morte e auxílio reclusão para menores de 16 anos de idade não retroagem se o pedido para os benefícios for feito após o prazo legal.
14: Esse entendimento foi firmado pelo STJ em recurso repetitivo e, com isso, deve orientar juízes e tribunais de todo o país. Fátima Uchoa.
0: De acordo com a relatora na primeira sessão do STJ, ministra Maria Tereza de Assis Moura, a alteração feita pela Lei 13.846 de 2019 passou a prever o pagamento retroativo dos valores se o pedido for feito em até 180 dias após o óbito, no caso de pensão por morte, e após a prisão, no caso de auxílio reclusão. Fora do prazo, o pagamento vai retroagir apenas à data do pedido no INSS. A ministra ainda destacou que, se o fato aconteceu antes de 18 de janeiro de 2019, a norma nova não se aplica, ainda que o benefício tenha sido requerido na vigência da mudança legislativa.
15: Trabalhadores portuários avulsos vão poder ter as horas de descanso entre uma jornada de trabalho e outra flexibilizadas.
14: Diferente da contratação regular, esses profissionais se oferecem para trabalhar de acordo com a demanda nos portos. Rossini Gomes.
1: A decisão por flexibilizar a interjornada da categoria foi definida hoje no Tribunal Superior do Trabalho. Para que ocorra essa alteração, sindicatos, administradoras e o Ministério Público alinharam 8 fatores. Dentre eles, eventos climáticos, insuficiência de trabalhadores e atraso do navio. A próxima etapa é definir numa nova audiência o valor da hora extra que será pago se o portuário tiver um descanso inferior às 11 horas entre uma jornada e outra.
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15: Uma boa noite.
14: E até amanhã.
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10: Eu sou Marluce Ribeiro.
17: E eu sou Humberto Pinheiro.
10: E estes são os destaques de hoje do Jornal do Senado, que começa agora.
17: Senado começa a discutir PEC dos agentes de saúde e de edemias.
10: Comissão aprova restrição a ultraprocessados em cantinas escolares.
17: Avança a inclusão de educação financeira nos currículos dos ensinos fundamental e médio.
10: Boa noite.
17: Boa noite.
10: Refrigerantes, salgadinhos e outros alimentos ultraprocessados podem perder de vez o espaço nas escolas.
17: Avançou no Senado uma proposta que proíbe a venda e a publicidade desses produtos nas instituições de ensino e determina que as cantinas ofereçam ao menos uma opção de lanche saudável. O repórter Rodrigo Rezende explica.
18: A publicidade e a venda de alimentos ultraprocessados ou com alto teor de calorias, gordura saturada, gordura trans, açúcar livre e sal podem ser proibidas em estabelecimentos de ensino. Esse é o objetivo de proposta do senador Jacques Wagner, do PT da Bahia, aprovada pela Comissão de Educação. O projeto, relatado pela senadora doutora Eudócia, do PSDB de Alagoas, ainda aponta que as cantinas deverão oferecer para consumo diariamente pelo menos uma opção de lanche que contribua para a saúde dos escolares e que valorize a cultura alimentar local. Para a doutora Eudócia, essa é uma questão que envolve saúde, aprendizagem e qualidade de vida dos estudantes.
19: Porque não adianta o PNAE estabelecer com nutricionistas, com colegas que têm responsabilidades de promover a alimentação saudável nas nossas crianças e adolescentes e, de uma forma contrária, nós temos dentro dessa escola cantinas que vendem alimentos que não são saudáveis.
18: As cantinas ainda deverão disponibilizar pelo menos uma opção de alimento ou preparação e uma opção de bebida aos estudantes que tenham necessidades alimentares especiais, tais como diabetes, doença celíaca, intolerância à lactose e outras alergias. Fica ainda proibida nas escolas de educação infantil que atendem crianças menores de 2 anos a oferta de preparações ou produtos que contenham açúcar. A proibição da publicidade nas escolas inclui a promoção dos produtos por meio do patrocínio de atividades escolares, inclusive extracurriculares, divulgação de apresentações especiais e distribuição de brindes ou prêmios. A proposta segue para análise da Comissão de Assuntos Sociais.
10: E seguiu para o plenário a proposta que determina o ensino de educação financeira nas escolas.
17: Segundo o texto aprovado hoje na Comissão de Educação do Senado, o assunto deverá ser tratado de forma articulada em outras matérias do currículo escolar. Repórter Márcio Maturana.
2: Alunos do ensino fundamental e do ensino médio podem passar a receber educação financeira, segundo um projeto aprovado pela Comissão de Educação e Cultura, que segue para a votação no plenário do Senado. O relatório foi lido pelo senador Humberto Costa, do PT de Pernambuco.
3: Em um país marcado por elevados índices de endividamento das famílias e por uma cultura em que o diálogo sobre finanças permanece com frequência um tabu nos diversos ambientes, inclusive o doméstico, a escola assume papel relevante na disseminação de competências financeiras básicas.
2: Pelo projeto, a educação financeira fica incorporada à Lei de Diretrizes e Bases da Educação Nacional como um tema transversal. Isso significa que não vai ser criada uma disciplina específica, mas o assunto vai ser tratado de forma articulada em outras matérias do currículo.
10: O senador Humberto Costa, do PT de Pernambuco, criticou o excesso de publicidade das bets durante as transmissões da Copa do Mundo. Segundo ele, a divulgação intensa das apostas esportivas incentiva os jogos de azar, com impactos negativos, especialmente para crianças e adolescentes. O parlamentar também citou a investigação aberta pela Secretaria Nacional do Consumidor sobre a publicidade das empresas durante o torneio.
17: Humberto Costa defendeu regras mais rígidas para o setor e lembrou que apresentou um projeto de lei que prevê o aumento da idade mínima dos apostadores para 21 anos, limites à publicidade e medidas para evitar o superendividamento. A proposta está em análise na Comissão de Transparência e Defesa do Consumidor.
4: A paixão pelo esporte, pelo nosso futebol, não pode ser associada e confundida com esse câncer social que são as apostas promovidas pelas bets.
10: Na mesma linha, o senador Eduardo Girão, do Novo, do Ceará, defendeu regras mais rígidas para as plataformas de apostas esportivas e afirmou que apoiaria uma proposta para proibir as bets no país.
17: Segundo ele, os prejuízos envolvem endividamento, problemas de saúde mental e impactos sobre as famílias.
5: É um assunto que transcende muito eventuais divergências do campo da direita, da esquerda, contra governo e a favor do governo. É humanidade. E se o governo Lula fizer a proibição, encaminhar um projeto para proibir, eu sou o primeiro a votar e parabenizar o presidente por esta medida.
10: Os soldados da borracha, trabalhadores recrutados para extrair látex na Amazônia durante a Segunda Guerra Mundial, podem passar a receber um abono natalino.
17: O benefício foi aprovado pela Comissão de Assuntos Econômicos em decisão terminativa. Se não houver recurso para análise no plenário, a proposta seguirá para a Câmara dos Deputados. A repórter Marcela Cunha traz mais informações.
6: A proposta beneficia os seringueiros recrutados pelo governo brasileiro para trabalhar na Amazônia durante a Segunda Guerra Mundial, na extração de látex. Eles já têm direito a uma pensão de 2 salários mínimos por mês e passariam a receber em dezembro uma espécie de 13º no mesmo valor. Para o relator, senador Alan Rick, do Republicanos do Acre,

0: Oeste foram levados para a Amazônia para produzir borracha para os aliados. O autor da proposta, senador Confúcio Moura, do MDB de Rondônia, disse que o impacto financeiro da medida é inferior a R$1.500.000 por ano.
1: E o Senado Federal iniciou hoje as discussões sobre a proposta de emenda à Constituição que estabelece o direito à aposentadoria diferenciada aos agentes comunitários de saúde e aos agentes de combate às endemias.
2: A PEC ainda regulamenta o vínculo funcional da categoria. Repórter Douglas Castilho.
3: Na prática, a proposta estabelece a idade mínima de 57 anos para mulheres e 60 anos para homens, condicionada à comprovação de 25 anos de tempo de contribuição e de efetivo exercício profissional, com regras de transição para os agentes que já ingressaram no serviço público ou estejam em atividade. O texto também assegura a estabilidade, vedando a contratação temporária ou terceirizada desses profissionais, salvo na hipótese de emergências em saúde pública. O relator da proposta, senador Irajá, do PSD do Tocantins, ressaltou a importância da PEC, relembrando a atuação dos agentes na pandemia de Covid-19.
4: Se não fosse a atuação dos nossos agentes de saúde, nós teríamos ultrapassado a casa de milhões de brasileiros que teriam morrido naquela tragédia. Sem contar o trabalho dioturno que os agentes fazem, a saúde preventiva nas famílias.
3: O texto determina ainda que a União prestará assistência financeira aos estados e municípios para compensar o aumento das despesas com essas aposentadorias. O senador Irajá chegou a propor um rito especial para a votação em que a decisão final seria tomada hoje, mas o presidente do Senado, a quem cabe a última palavra, ponderou que o rito tradicional seria o mais indicado, mantendo a discussão em 5 sessões de primeiro turno e mais 3 em segundo turno e 2 votações.
1: E seguiu para a sanção presidencial o projeto que autoriza a venda e o uso de sprays de pimenta para a defesa pessoal de mulheres. A proposta também cria um programa nacional de capacitação sobre o uso do item e os limites da legítima defesa.
2: Mulheres maiores de 18 anos poderão adquirir o spray e adolescentes de 16 a 18 anos com a autorização dos responsáveis. O texto seguiu para a sanção presidencial. Mais detalhes sobre esse projeto você acompanha ao longo da programação da Rádio Senado.
1: Edição de Paula Groba e trabalhos técnicos de João Lira, o Jornal do Senado fica por aqui. Acompanhe agora as notícias da Câmara dos Deputados. Boa noite.
2: Boa noite e até amanhã.
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6: Comissão aprova série de atividades para informar população sobre fibromialgia.
7: Relator de propostas sobre faturamento dos microempreendedores individuais quer incluir reajuste automático anual no texto.
6: E aumento do faturamento dos MEIs deve ser debatido pelo plenário.
8: Boa noite. Aprovada a proposta que estabelece atividades para conscientizar a população sobre fibromialgia. A repórter Paula Bittar acompanhou a votação e explica mais sobre essa doença e o texto aprovado.
9: A Comissão de Constituição e Justiça da Câmara aprovou uma proposta que cria ações de conscientização sobre a fibromialgia. A fibromialgia é uma síndrome que se caracteriza por dores generalizadas, principalmente na musculatura. Também pode causar fadiga, distúrbios no sono, alterações de memória e atenção. Ansiedade, depressão e alterações intestinais podem ainda acometer os pacientes. Segundo a Sociedade Brasileira de Reumatologia, a doença é relativamente comum e afeta cerca de 2 a 3% da população brasileira. A incidência é maior em mulheres entre 30 e 50 anos. A proposta insere as ações na lei que criou o Dia Nacional de Conscientização e Enfrentamento da Fibromialgia, comemorado anualmente em 12 de maio. O texto aprovado estabelece que durante o mês de maio será realizada a campanha Maio Roxo de conscientização sobre a fibromialgia. A campanha incluirá, entre outros pontos, a publicação de informações em redes sociais e sites em linguagem simples e acessível sobre dor crônica, fibromialgia, direito a tratamento adequado, acesso à assistência farmacêutica e benefícios de práticas integrativas e complementares e o incentivo à educação com continuada para profissionais de saúde, com foco no atendimento humanizado, no diagnóstico precoce e no tratamento adequado. Durante a discussão do texto na comissão, o deputado Pompeu de Matos, do PDT do Rio Grande do Sul, ressaltou o caráter silencioso da fibromialgia.

0: fibromialgia e a necessidade da tomada de ações.
1: Essas pessoas não estão sozinhas. A doença é silenciosa, mas nós estamos vendo, ouvindo, acolhendo, sentindo a manifestação dessas pessoas. Elas não são isoladas no mundo. E quanto mais nós avançarmos no sentido de reconhecer, de apoiar, de fazer o enfrentamento, melhor será o tratamento, o amparo e a proteção a essas pessoas.
0: A proposta que cria ações de conscientização sobre a fibromialgia já pode seguir para análise do Senado, a menos que haja recurso para votação pelo plenário da Câmara. Da Rádio Câmara, de Brasília, Paula Bittar.
2: Segurança Pública.
0: Delegado Palumbo, do Podemos de São Paulo, solicita a aprovação de seu projeto para extinguir a progressão de regime a presos. Critica a lentidão na votação de outras propostas que buscam acabar com o auxílio reclusão e as saídas temporárias e cobra o endurecimento de leis penais.
3: Na opinião de delegado Palumbo, a segurança pública eficaz exige a união dos três poderes, o fim das audiências de custódia e o apoio às guardas municipais. Para ele, a falta de punições rigorosas penaliza diretamente o trabalhador que fica exposto à violência urbana diariamente.
0: Ranieri Paulino, do PL, lamenta a morte do engenheiro civil Rubens Fernando da Costa Filho, morto a tiros em Guarabira, na Paraíba. O deputado presta solidariedade aos familiares e amigos da vítima e defende a rápida apuração do caso pelas autoridades competentes.
3: No entendimento de Ranieri Paulino, o episódio reforça a necessidade de promover a cultura da paz e o enfrentamento de todas as formas de violência. Segundo o parlamentar, o caso mobiliza a população paraibana em torno do pedido por justiça.
2: Relações Exteriores.
0: Salomão, do PT do Espírito Santo, critica declarações e iniciativas atribuídas a integrantes da família Bolsonaro nas relações com os Estados Unidos. Ele alega que medidas como a defesa de tarifas sobre produtos brasileiros e ataques ao PIX contrariam a soberania do país.
3: Helder Salomão sustenta que representantes públicos devem priorizar a defesa dos interesses do Brasil nas relações internacionais. Segundo o parlamentar, a atuação política deve estar voltada à proteção da economia nacional e ao fortalecimento das instituições brasileiras.
0: Chico Alencar, do PSOL do Rio de Janeiro, presta solidariedade à população da Venezuela afetada por um terremoto. O deputado defende a mobilização da comunidade internacional para apoiar os milhares de atingidos.
3: Chico Alencar também exalta a assistência do Brasil ao país vizinho e acrescenta que a cooperação internacional tem função importante na reconstrução das áreas afetadas. Segundo ele, a solidariedade deve orientar a resposta a qualquer crise humanitária.
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2: Transportes.
0: Nas palavras de Jorge Araújo, do PP da Bahia, as obras de mobilidade urbana e serviços públicos do governo estadual não têm atendido às expectativas da população. O deputado cita a implantação do VLT de Salvador e reclama da demora na conclusão do projeto.
3: Jorge Araújo também aponta problemas nas áreas da saúde e da infraestrutura rodoviária da Bahia. Segundo o parlamentar, é necessário ampliar os investimentos para melhorar o atendimento na rede pública de saúde e as condições das estradas que cortam o estado.
0: Ricardo Maia, do MDB, celebra a liberação de 66 milhões de reais para a construção do primeiro viaduto do sertão da Bahia, viabilizada pelo DENIT, e que vai ligar Heliópolis a Cícero Dantas. Segundo ele, a obra reforça o compromisso do Executivo Federal em melhorar a vida das pessoas.
3: Ricardo Maia também anuncia a entrega de um hospital de câncer em Alagoinhas e de vans de saúde para as cidades de Fátima, Ribeira do Pombal, Tucano e Jeremoabo. Os repasses têm origem nas emendas destinadas pelo parlamentar para socorrer pequenos municípios baianos.
0: durante viagem ao norte e noroeste de Mato Grosso. Rodrigo Dazaele, do PL, relata que cidadãos apontaram dificuldades em vários setores. Entre elas, ele cita que a condição ruim das rodovias atrapalha a logística e impede o desenvolvimento regional.
3: Rodrigo Dazaele também cobra maior agilidade na liberação de licenças ambientais para obras de infraestrutura. Segundo o parlamentar, a burocracia atrapalha atividades produtivas e prejudica a população.
2: Economia.
0: Benedita da Silva, do PT do Rio de Janeiro, destaca o lançamento do programa Desenrola Adimplentes do governo federal. A deputada informa que a iniciativa permite que trabalhadores com dívidas de até R$15 mil e histórico de pagamentos em dia tenham acesso à renegociação de crédito com juros reduzidos.
3: Benedita da Silva também ressalta o FIES empreendedor, voltado a estudantes que quitaram regularmente o financiamento estudantil. Ela entende que a medida amplia o acesso ao crédito para a abertura de pequenos negócios e incentiva o empreendedorismo.
0: Messias Donato, do União do Espírito Santo, condena o anúncio de mais de R$520 milhões em publicidade e propaganda, afirmando que o investimento visa mascarar a falta de resultados do governo positivos nas áreas de segurança pública e saúde.
3: Em sua leitura, o Brasil passa por uma instabilidade tributária e sofre um desgaste crescente no cenário internacional. De acordo com Messias Donato, o setor produtivo, especialmente o agronegócio, também está desamparado, resultando em impactos negativos para a economia nacional.
0: Pastor Henrique Vieira, do PSOL do Rio de Janeiro, questiona o patrimônio do líder religioso Edir Macedo e a expansão de seu grupo empresarial. Para o deputado, é necessário acompanhar a apuração sobre possíveis irregularidades e garantir transparência na gestão desses recursos.
3: Segundo o pastor Henrique Vieira, o crescimento de conglomerados econômicos ligados a instituições religiosas exige fiscalização. Ele afirma que a defesa das investigações não representa um ataque à fé, mas uma forma de preservar a credibilidade das instituições religiosas.
0: Bom Gás, do PT do Rio Grande do Sul, defende a proibição das bets no Brasil, sob o argumento de que as apostas online podem levar ao vício e ao endividamento das famílias. O deputado lembra que a chamada ludopatia é reconhecida pela Organização Mundial da Saúde como um transtorno.
3: Bom Gás aponta que proposta apresentada pela bancada do PT proíbe a oferta, a promoção e a exploração de apostas de cota fixa no país. Ele explica que o texto também prevê o bloqueio de acessos, a remoção de aplicativos e a interrupção de fluxos financeiros ligados às bets.
0: Jorge Guetem, do Republicanos de Santa Catarina, defende a atualização dos limites de faturamento do MEI, das microempresas e das empresas de pequeno porte. Para ele, a defasagem da legislação tem levado empreendedores a perderem benefícios mesmo sem aumento real de renda.
5: O limite de faturamento do MEI permanece congelado em R$81 mil desde 2018. Nesse intervalo, a inflação corroeu significativamente o poder de compra do empreendedor brasileiro. Em termos reais, muitos faturam praticamente o mesmo que faturavam anos atrás, mas são tratados pela legislação como se tivessem enriquecido. Atualizar esse teto não significa criar privilégios, significa apenas restabelecer o valor real originalmente previsto para essa categoria.
3: Jorge Guetem acredita que a proposta facilita a transição entre regimes tributários, amplia a possibilidade de contratação e reduz a informalidade. Ele também argumenta que a medida fortalece o empreendedorismo, estimula a geração de empregos e diminui a burocracia.
0: E o deputado Jorge Guetem também participou de um encontro no Ceará em que representantes do setor produtivo defenderam o reajuste automático anual do MEI. O repórter Murilo Souza acompanhou o evento que fez parte do programa Câmara pelo Brasil.
6: Representantes do setor produtivo cearense defenderam a criação de um mecanismo de reajuste automático para o teto de faturamento do microempreendedor individual, o MEI. A proposta foi apresentada durante seminário promovido em Fortaleza pela Comissão Especial da Câmara dos Deputados, que analisa o aumento do limite anual de faturamento da categoria. Hoje, o teto é de R$ 81 mil por ano e está congelado desde 2018. Para empresários e entidades, a falta de atualização pela inflação prejudica milhares de pequenos empregos e pode estimular a informalidade. O relator da proposta, deputado Jorge Guetem, do Republicanos de Santa Catarina, afirmou que vai incluir no parecer um mecanismo de correção anual do teto do MEI. Segundo ele, já existe entendimento com o governo para elevar o limite de faturamento de R$ 81 mil para R$ 130 mil por ano e permitir a contratação de mais um funcionário. Jorge Guetem também anunciou que o relatório vai prever uma medida para reduzir os impactos da eventual mudança nas regras da jornada de trabalho sobre micro e pequenas empresas. Pela proposta, empresas que precisarem contratar novos funcionários durante a transição terão isenção da contribuição previdenciária desses trabalhadores por 2 anos.
5: Nós queremos incluir no nosso relatório uma forma de mitigar o impacto que vai causar principalmente nos pequenos negócios, essa alteração da jornada e da escala. Então, nós queremos, no mínimo por 2 anos, que quando a empresa tiver que contratar mais funcionários por causa da mudança da escala da jornada, que ela tenha isenção da contribuição previdenciária.
6: As sugestões apresentadas no seminário de Fortaleza serão incorporadas ao relatório final do projeto, que ainda será votado pela comissão especial antes de seguir para a análise do plenário da Câmara. A reunião faz parte do programa Câmara pelo Brasil, que faz reuniões estaduais para discutir assuntos que estão na pauta do Parlamento. Da Rádio Câmara de Brasília, Murilo Souza.
3: O aumento no faturamento dos MEIs deve ser debatido pelo plenário da Câmara. Uma proposta do Executivo sobre o tema foi entregue pelo presidente Luiz Inácio Lula da Silva ao presidente da Câmara, Hugo Mota, ontem.
0: A entrega da proposta ocorreu durante encontro no Palácio do Planalto. Segundo Mota, o texto do governo amplia o limite do MEI para R$ 110 mil já no próximo ano e R$ 140 mil em 2028. O aumento pode ser debatido em comissão geral no plenário amanhã. A repórter Silvia Munhato tem as informações.
7: O presidente da Câmara, deputado Hugo Mota, do Republicanos da Paraíba, anunciou a pauta do plenário para esta semana, ainda sem alguns projetos que ele considera importantes, mas que dependem de acordo entre os líderes partidários.
8: Porque nós queremos votar o projeto que aumenta o valor de faturamento dos MEIs, dos microempreendedores individuais, nós queremos votar o projeto que regulamenta a inteligência artificial, nós queremos votar o projeto da misoginia e tantos outros temas que são muito importantes e de interesse das bancadas aqui da casa.
7: A correção dos limites de faturamento de pequenas empresas vem sendo negociada com o governo, mas deve entrar no debate de plenário em sessão solene em homenagem ao Dia das Micro e Pequenas Empresas, marcada para quarta-feira. Já o projeto que pune a misoginia ou o ódio contra mulheres não tem consenso entre os líderes, como explicou o líder da oposição, deputado Cabo Gilberto Silva, do PL da Paraíba.
9: Primeiro que o texto aprovado no Senado Federal está péssimo em vários pontos. E posteriormente não foi atendida as solicitações da bancada feminina da oposição e nesse tema, obviamente eu como líder da oposição tenho que obedecer estritamente a elas e daí não teve acordo.
7: A deputada Talíria Petroni, do PSOL do Rio de Janeiro, vice-líder do PSOL, diz que a oposição quer penas mais específicas para o crime de misoginia, com garantias para liberdade religiosa.
10: A Constituição já prevê liberdade religiosa, então, mas há um desejo da bancada da extrema-direita em especial de garantir, no meu entendimento, a liberdade para agredir mulheres, porque nem no âmbito das igrejas, nem no espaço de culto, é possível agredir mulheres. Isso não é um tema de esquerda ou direita, é um tema que tem a ver com dignidade das mulheres brasileiras.
7: A pauta do plenário para essa terça-feira conta com um requerimento de urgência para o projeto que reduz a área de proteção ambiental da Baleia Franca, em Santa Catarina. Entre os projetos estão o que institui o Programa Nacional de Assistência Integral às Pessoas com Epilepsia e o que autoriza a instalação em todo o território nacional de câmeras de reconhecimento facial nas estações ferroviárias e rodoviárias. Outro projeto amplia o controle sanitário e as punições para fraudes e publicidade enganosa em torno dos suplementos alimentares. Também pode ser votado o projeto que trata do tempo máximo de espera para atendimento de crianças e adolescentes no sistema de saúde. O plenário ainda pode votar uma proposta de emenda à Constituição que permite que a entidade de representação de municípios de âmbito nacional possa propor ação direta de inconstitucionalidade e ação declaratória de constitucionalidade. Da Rádio Câmara de Brasília, Silvia Munhato.
3: As informações sobre o resultado das votações de hoje estarão na edição de amanhã.
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0: Otone de Paula, do PSD do Rio de Janeiro, presta solidariedade à ex-primeira-dama Michele Bolsonaro e à senadora Damaris Alves diante de críticas e ataques públicos. O deputado condena as declarações dirigidas às duas lideranças políticas e pede mais respeito no debate público.
3: Otone de Paula avalia que divergências envolvendo integrantes do campo conservador podem enfraquecer a atuação da oposição ao longo do ano. De acordo com o parlamentar, é necessário preservar a unidade política e evitar conflitos que prejudiquem o debate democrático.
0: Charles Fernandes, do PSD da Bahia, registra a comemoração dos 40 anos do Rotary Clube de Guanambi e a posse da nova diretoria da entidade. Ele destaca a trajetória da instituição e a sua atuação contínua em ações voltadas ao desenvolvimento da comunidade.
3: Charles Fernandes relata que, ao longo de 4 décadas, o Rotary promoveu iniciativas nas áreas de saúde, educação e assistência social. O deputado também menciona o passeio ciclístico que a organização promove para arrecadar recursos destinados a projetos beneficentes.
2: Cultura.
0: Aloísio Mendes, do Republicanos, parabenizou São Pedro dos Crentes pela realização da 15ª Cavalgada, ocorrida entre os dias 27 e 28 de junho. Na avaliação do parlamentar, o evento contou com o maior público já registrado e se consolidou como a maior festa do sul do Maranhão.
3: Aloísio Mendes agradeceu a recepção que recebeu na cidade, elogiou a gestão municipal pela organização da festa, cumprimentou as lideranças regionais presentes e reforçou que vai continuar apoiando o município para manter o alto padrão das festividades e o desenvolvimento local.
0: Termina agora o jornal Câmara dos Deputados, produzido pela Rádio Câmara, com trabalhos técnicos de Everson Urani e apresentação de José Carlos Andrade e Paula Bittar. Boa noite.
3: Uma ótima noite para você. A Voz do Brasil volta amanhã.
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0: 20h01.
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0: 20 horas e 5

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3: 20 horas e 23 minutos.
4: Eu acho que você tem que mandar aquela mensagem. 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
2: Obrigado, tá, meu compadre? Estamos juntos por esse convite maravilhoso.
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7: 20 horas e 42 minutos.

0: Boa noite, Uberlândia! Faz barulho aí, Uberlândia, que eu quero ouvir!
1: Que coisa linda, galera!
0: Obrigado!

0: coisa linda.
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2: 20 horas e 57 minutos.
3: Simone!